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Um dos maiores êxitos da carreira de Billy Ocean, lançado em setembro de 1984, como o segundo single do seu aclamado álbum Suddenly. O tema alcançou o segundo lugar na prestigiada tabela US Billboard Hot 100 e o topo da tabela de Dance Club Songs nos Estados Unidos. Billy Ocean, para abrir esta hora da Queda dos Anjos.

Bem-vindo à Queda dos Anjos. Todas as texturas do rock semanalmente aqui na tua rádio. Iniciamos a hora com Loverboy.

está assim conhecido o trio de abertura para esta hora. Abrimos com Billy Ocean, por aqui passaram os Dede com This Is The Day. Este é John Cougar Mellencamp com Paper and Fire. Já está no alinhamento Everyday Is Like Sunday, um dos hinos mais célebres e melancólicos da carreira a solo de Morrissey, lançado em maio de 1988. Foi o segundo single extraído do seu álbum de estreia a solo, Vive Aid, editado logo após o fim abrupto dos The Smiths. O tema alcançou a nona posição da tabela de singles do Reino Unido. Every day is like Sunday. Morrissey.

dos vocalistas mais influentes da história da música, eternizado como o líder e a voz inconfundível da lendária banda de rock britânica Led Zeppelin. Aqui a solo com 29 Palms em 1993. Tempo agora para ouvirmos Sei Onde Me Vou Perder, um dos temas mais emblemáticos da carreira a solo de Fleck, nome artístico de João Pires de Campos, reputado guitarrista e membro fundador da icónica banda de rock portuguesa Rádio Macau. O tema foi lançado em 1998. Sei Onde Me Vou Perder, Fleck.

mas para Don Haley com Boys of Summer, atrás Brian Adams, Run to You e o Starship, e com este tema Stranger. Esta é a Queda dos Anjos, todas as texturas do rock semanalmente aqui na tua rádio. Seguimos em frente com Kiss Them For Me, é o single do maior sucesso comercial da banda britónica de post-punk Sucio and the Banshees, lançado em maio de 1991 com uma faixa de apresentação do seu 10º álbum de estúdio Superstition. E vamos ouvir Kiss Them

Jezabel, Sweet Sweet Rain. Reta final da Queda dos Anjos, todas as texturas do rock. Vamos regressar dentro de 8 dias para mais uma edição. Comigo, Zavial. Terminamos com Bon Jovi, Wanted Dead or Alive, um dos hinos mais icónicos da história do rock, lançado em 1987 por esta banda norte-americana. O tema foi o terceiro single do lendário álbum Slippery, When Wet, e alcançou o topo das tabelas mundiais, escrito por John Bon Jovi e Richie Sambora. Fica na nossa companhia até daqui uma semana. Stay safe.

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3: São 2 horas.
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1: São 3 horas.
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1: 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Dante nasceu e viveu até aos 35 anos em Florença, cidade que à época, finais do século XIII e princípios do século XIV, com os seus 100 mil habitantes, era uma das maiores da Europa. Diz-nos o autor que os seus mercadores eram ativos em todas as cidades do mundo cristão. Os lucros eram vertiginosos, os enriquecimentos rapidíssimos, a mobilidade social mais importante do que noutro lugar qualquer. E, todavia, entre os florentinos, a avidez, a inveja e o medo, em vez de se atenuarem, tornavam-se cada vez mais ferozes, envenenando a convivência coletiva. A sociedade florentina estava dividida entre magnatas, ou grandes senhores da nobreza proprietária de terras e cavaleiresca, e os plebeus, que representavam todos os outros. Numa situação intermédia estava a família de Dante, que eram comerciantes e prestamistas, mantendo aspirações sociais e ligações aos poderosos. O facto de participar na Batalha de Campaldino como cavaleiro diz-nos que era rico o suficiente para possuir cavalos e, por outro lado, faz-nos pensar de que, além dos estudos e como qualquer jovem do seu tempo, participou também ativamente nos assuntos da guerra. Da juventude ainda lhe ficou a paixão platónica pela menina Beatriz, de quem Dante, ainda criança, se namorou perdidamente e de que daria conta nos seus escritos. Porém, ela casou-se com outro e morreu ainda nova. Depois meteu-se na política, o que lhe granjeou inimigos poderosos. Eram tempos de grandes clivagens e, como fazia parte da facção derrotada, Dante foi obrigado a exilar-se, não voltando a Florença, onde ficaram a mulher e os filhos. Este livro dá-nos um vislumbre da vida e época de um dos maiores poetas da literatura mundial. Boas leituras. 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
1: São 4 horas.
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1: São 5 horas.
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1: São 6 horas.
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1: São 7 horas.
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1: São 8 horas.
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0: Teresa Reis. Bem-vindos a mais um episódio do Mentalizando Podcast. Quando pensamos em saúde mental perinatal, pensamos frequentemente em depressão pós-parto, ansiedade ou dificuldades emocionais associadas à gravidez. Mas existem famílias para quem os desafios começam muito antes. Famílias que vivem em pobreza, sem habitação estável, sem rede de apoio, com histórias marcadas por trauma, violência ou exclusão social. Hoje vamos falar sobre estas famílias e, sobretudo, sobre porque é que cuidar da saúde mental perinatal nestes contextos pode ser uma das formas mais importantes de proteger o futuro das crianças. Para falar comigo sobre este tema, tenho a doutora Solange, assistente social, e o doutor Raul Amaral, psicólogo, ambos integrados no projeto Invisibilidade 2.0. Obrigada por terem vindo aqui ao programa. Obrigado. E por terem aceito este convite. Eu ia começar aqui com uma dinâmica de resposta rápida, enfim, é aqui uma dinâmica nova que eu queria trazer ao programa, porque acho interessante fazermos assim algumas perguntas rápidas com algumas respostas que vocês trouxessem, e de forma a falarmos um bocadinho e começarmos a conhecer este Invisibilidade 2.0 e o impacto que este tipo de programas pode ter nestas famílias em maior fragilidade e em situação de sem-abrigo. Começava pela doutora Solange. Uma palavra que descreva o trabalho do Invisibilidade.
1: Resiliência.
0: E qual diria que é o maior mito sobre pessoas em situação de sem-abrigo?
1: Pessoas que vivem sustentadas pelo Estado.
0: E o que mais a surpreendeu neste trabalho do Invisibilidade 2.0?
1: A capacidade que as pessoas têm de se reinventar.
0: E uma necessidade destas pessoas que a sociedade não vê?
1: Olhar a própria pessoa como um todo.
0: E em relação ao recurso comunitário, que diria que mais diferença faz e que vai além daquilo que as pessoas imaginam?
1: Destacamos a resposta às necessidades básicas, como a alimentação e a higiene pessoal.
0: E agora umas perguntas ao Dr. Raul, também para introduzir aqui um bocadinho o seu trabalho e quebrarmos aqui um bocadinho este gelo de início de episódio, apesar de estar muito calor, não há gelo nenhum, na verdade, mas pode haver aqui alguma hesitação, não é, quando estamos a começar a gravar. Perguntava-lhe então, o trauma desaparece quando os problemas sociais desaparecem?
2: O trauma nunca desaparece, o que aprendemos é viver com ele quando as coisas correm bem.
0: Um fator protetor que diria que faz muita diferença?
2: Em termos de fatores protetores, diria um familiar, um amigo, um técnico, alguém que tenha a capacidade de escutar sem criticar.
0: E o que é mais difícil reconstruir? Uma casa ou a confiança?
2: Essa é muito fácil, é a confiança.
0: E o que significa, integrado neste projeto Invisibilidade 2.0, escutar sem julgar?
2: É estar preparado para olhar para a pessoa enquanto pessoa.
0: Obrigada. E acho que ficamos já aqui com muita curiosidade sobre o que é o projeto Invisibilidade 2.0 e começava por perguntar à doutora Solange, como é que nasceu este projeto?
1: Então, este projeto nasce de uma necessidade identificada pelo NEPISA, atendendo ao crescimento do número de pessoas em situação de sem-abrigo na cidade de Évora.
0: Isto é um núcleo de... Desculpe interromper, mas é só porque eventualmente parte do nosso público pode não saber o que é isto. É um núcleo que identifica e sinaliza as pessoas em situação de sem-abrigo.
1: Sim, é composto por entidades públicas e privadas nessas reuniões mensais foi identificada esta necessidade de criar um projeto que trabalhasse diretamente com as pessoas, porque uma coisa é as pessoas irem aos serviços, outra coisa é haver um serviço que vá às pessoas. E isso faz toda a diferença.
0: Ainda mais nestas situações, não é? Que as pessoas estão muitas vezes numa situação muito frágil, de
1: exatamente,
0: exclusão social.
1: Exatamente. Okay. O Invisibilidade 2.0, portanto, como o próprio nome indica, esta é a segunda versão do projeto. É um consórcio entre a Santa Casa da Misericórdia de Évora, a Cruz Vermelha e a Associação Pão e Paz. Na primeira versão foi coordenada pela Cruz Vermelha Portuguesa e o Invisibilidade 2.0 é coordenado pela Santa Casa da Misericórdia. É um projeto financiado pelo Portugal 2030, com término em dezembro de 2026.
0: Sim, esse é um assunto que, sem dúvida alguma, vamos ter de falar um bocadinho mais à Sim. frente, não é? Porque, sem dúvida, que é uma preocupação, um serviço que está tão próximo e que intervém. Aliás, eu fiz questão e tive muita vontade, aliás. O convite surgiu num dia em que eu estive a discutir um caso com a doutora Solange, porque há situações de mães com bebés pequeninos, de mulheres grávidas que precisam deste apoio porque estão em situação de sem-abrigo, e foi daí que surgiu a necessidade de vir aqui falar um bocadinho sobre o vosso projeto e abrir um bocadinho, acho que, o horizonte a pessoas que ouvem o programa e que eventualmente não têm ideia de que estas situações acontecem e que, sem o apoio deste tipo de projetos, é muito difícil quebrar um ciclo de exclusão e de pobreza em que estas famílias se encontram.
1: Precisamente.
0: Que tipo de situações é que encontram mais frequentemente?
1: Então, no decorrer da nossa intervenção no Invisibilidade 2.0, nós verificamos uma conjugação de diversos fatores. Portanto, é impossível isolar uma situação mais frequente, mas identificamos situações como a destruturação familiar, a dependência de substâncias, as questões de saúde mental e as dificuldades económicas como as situações mais frequentes, de uma forma geral, do público que acompanhamos.
0: E eu sei que existem, não é? Mulheres grávidas, famílias com crianças pequenas entre as famílias e as pessoas que vocês acompanham. Como é que é este acompanhamento e que particularidades é que tem este acompanhamento nestas situações ainda mais frágeis?
1: Desde o início do projeto do Invisibilidade 2.0 foram identificadas e acompanhadas situações tanto de mulheres grávidas como com famílias com crianças pequenas. Até ao momento acompanhamos 4 mulheres grávidas e 8 famílias com crianças nesta situação. Temos também verificado que a atual crise habitacional é um grande entrave também à reorganização destas famílias, bem como aqui a questão das famílias monoparentais, por uma questão de é impossível organizar-se habitacionalmente não havendo essas respostas. Havendo essas respostas, as mulheres sozinhas têm de trabalhar efetivamente para conseguir garantir o pagamento mensal das suas despesas e da sua renda. Não havendo respostas de onde as crianças possam integrar, portanto, creches, berçários, é difícil arranjar vagas para essas crianças. O que acontece é que, não havendo essas vagas, é impossível para a mulher trabalhar. Não trabalhando, não consegue ter rendimento ao final do mês para manter uma casa.
0: Um ciclo vicioso que não se consegue
1: Exatamente.
0: Quebrar, não é?
1: E isso, aliado ao facto de que também muito poucas pessoas querem alugar casas a mulheres com bebés pequenos, por não poder ser, entre aspas, uma casa partilhada, não é? Porque ninguém quer partilhar uma casa com um bebé que chora durante a noite. E não havendo também essas respostas habitacionais, é difícil essa reorganização, porque não havendo a casa, que é a base, tudo o resto é mais difícil de construir.
0: Exatamente. E essa é uma questão que muitas vezes é muito preocupante, não é? Como é que vamos estar a cuidar de aspectos mais complexos quando algumas destas famílias nem sequer têm uma habitação segura? Em termos aqui de fatores de vulnerabilidade, e já se calhar também pensando um bocadinho em termos de intervenção integrada, o que é mais frequente, o que é mais importante?
1: Aqui, nas pessoas que nós acompanhamos, maioritariamente nós o que observamos é o isolamento social, a escassez de habitação, mais uma vez, é um problema grave, e a discriminação e o

0: é um fator determinante, porque se a pessoa não tem um sítio seguro para onde voltar ao final do dia, não é? É impossível depois reorganizar-se a todos os outros níveis, não é? Porque é fundamental ter uma porta para fechar. Não é?
1: E mais ainda quando há crianças pequenas.
0: Exatamente.
1: Ou quando há uma gravidez e um plano de,
0: exatamente,
1: reorganização que vai para além da própria pessoa, não é?
0: Exatamente.
1: E a ideia que eu tenho de muito do vosso trabalho é que quando são homens sozinhos é mais fácil, porque lá está um quarto numa pensão onde possam ficar, uhum, enquanto que famílias com um bebê ou uma mulher grávida é muito mais difícil pelas condições que estava a dizer e pela
0: até
1: escassez
0: porque,
1: de oferta.
0: Até porque Évora não tem um centro de alojamento de emergência, não é? Portanto, não temos grandes opções para além das pensões, mas sim, que nem sempre também são uma possibilidade.
1: Claro.
0: Não temos respostas, claro, de emergência, claro, aqui.
1: E portanto, muitas vezes quando pensamos em pobreza pensamos apenas em falta de recursos financeiros, mas também acaba por haver aqui um enorme impacto psicológico de todo este ciclo que é tão difícil de quebrar. E passava aqui se calhar a fazer algumas perguntas então ao Dr. Raul, enquanto psicólogo, sobre este impacto da adversidade na saúde mental e também na parentalidade, pensando aqui na situação de exclusão social, que impacto psicológico é que com mais frequência acaba por testemunhar e por intervir através do Invisibilidade 2.0?
2: Verificamos muitas vezes pessoas, entre aspas, quebradas, que a própria vida as quebrou. Pessoas que assumiram o papel que a sociedade lhes deu de uma forma muito vincada. Pessoas que começaram a achar que eram só incapazes, que eram só dependentes, que eram só doentes. E foram assumindo esse papel com algum afinco e com muita desesperança. Uhum. Numa fase inicial encontramos muitas pessoas nestas circunstâncias.
1: E em termos de sintomas emocionais, estas pessoas vão expressando o seu sofrimento emocional quando estão nestas situações limite e a precisar muito de recursos que às vezes são muito básicos?
2: Em termos emocionais, acho que o que define as pessoas em situação de crise, poderá até ser um mecanismo de sobrevivência, é exatamente a repressão de sentimentos. Mesmo quando questionadas diretamente, há uma grande repressão de sentimentos. Creio que ainda vivemos numa sociedade que vê demonstrar emoções como uma forma de fragilidade. Assim que a pessoa ultrapassa a situação, aí sim consegue identificar. Consegue identificar e até consegue identificar o que estava na situação de crise. Em situação de crise, efetivamente, são pessoas que se fecham muito e que tentam transparecer aqui alguma força, mesmo quando efetivamente sabemos que não há grande estrutura, não é?
1: E a realidade é que muitas destas pessoas passaram por situações limite, situações de necessidade, situações muitas vezes até de perigo. O trauma é uma realidade que é comum nestas populações?
2: Eu não me recordo de nenhuma situação em que não haja trauma presente. E normalmente, infelizmente, não é só uma situação. As situações, infelizmente, vão-se acumulando. Daí que uma situação é relativamente simples de se ultrapassar, e quero mesmo dizer relativamente simples de uma forma quase irónica, duas já começa a ser mais complexo, três ainda mais complexo. E há pessoas que já estão realmente... que já não acreditam que se consiga viver de outra forma. E aí vem um grande desafio para quem trabalha com este público.
1: E como é que a insegurança habitacional acaba por afetar, e pensando nestas famílias-alvo, não é? Lá está, uhum, o Mentalizando Podcast é muito dedicado à saúde mental, mas particularmente à saúde mental perinatal, e lá está, foi neste contexto que surgiu o convite, numa articulação que eu fiz com a doutora Solange, a propósito de um caso bastante complexo. Como é que esta insegurança habitacional acaba por afetar a capacidade de cuidar de um bebê?
2: Eu posso utilizar um exemplo, sem referir o nome da pessoa. Houve alguém que veio para Portugal já no término da gravidez, teve uma criança na zona de Lisboa e depois veio para a região de Évora. Enquanto esteve cá, esteve numa das pensões aqui da zona, não falava a língua e teve muito tempo isolado. O contacto que tinha era connosco. Apresentava sintomatologia depressiva clara, era até a determinada altura foi até medicada nesse sentido, e uma das características que ela tinha era a ausência de expressões faciais. Era muito fraca e mesmo a nível de linguagem estava muito, muito limitada. E a criança absorveu na totalidade, durante os primeiros 2 anos de desenvolvimento, estas características.

0: assim que quer que a criança foi colocada num estabelecimento de numa creche e a mãe começou a desenvolver outras atividades, voluntariados, etc., a mudança foi radical. Mas quando digo radical, nós por vezes esperamos que a mudança, e estamos habituados que demora 1, 2, 3 anos, a crer que em 2 meses tivemos uma mudança radical na forma como esta criança começou a interagir com o mundo e com as pessoas à volta dela. Foi fascinante.
1: É interessante porque há estudos que mostram exatamente isso, não é? Uhum. Como as fragilidades emocionais e particularmente a depressão têm tanto, porque a verdade é que a criança começa e desenvolve a sua expressão com a mãe, não é?
0: Exatamente.
1: Com a mãe que acaba por cantarolar, por estimular, por fazer diferentes vozes.
0: E uma o olhar.
1: Exatamente, não. O olhar, o manter o contacto visual. E é interessante ouvirmos como também aqui uma fragilidade psicossocial, uhum, associada à doença mental acaba por trazer aqui estas consequências que vemos não é só em estudos, sim, e em artigos científicos, mas na realidade. E o que é que acontece quando uma gravidez ocorre num contexto de enorme vulnerabilidade? Ou seja, pensando aqui nesta especificidade, e felizmente não são assim tantos casos, mas obviamente são casos em número reduzido, mas em elevada complexidade, o que é que um caso, por exemplo, de uma mulher com gravidez vai obrigar, pensando na vossa intervenção no Invisibilidade, uhum, 2.0, a fazer de diferente?
0: Muda tudo. Posso lhe dar também exemplos, mas o facto é que a partir do momento em que há, até que haja só o potencial, que haja uma suspeita de uma gravidez, creio que não está intrínseco a salvaguardar a mãe e a futura criança. Acho que está intrínseco em todos os técnicos que trabalham diretamente com alguém nestas circunstâncias. Quero que exigimos, não é que não exijamos nas outras circunstâncias, mas a exigência aqui tem que ser extrema. Neste momento queremos que, só para dar um exemplo, se esta mulher desconfia que há uma possibilidade de uma gravidez, tem que ser feito um teste. E isto não exigimos só aos parceiros e só aos outros, nós próprios nos esforçamos a criar uma parceria para quando isto acontece, uma mulher logo no próprio dia, regra geral, acho que nunca falhou, faz um teste de gravidez. Se tiver, ativamos todas as respostas possíveis e imaginárias para salvaguardar, seja na região de Évora, e se não existirem, onde for melhor para a pessoa e para a criança e para o desenvolvimento da criança. Agora, posso-lhe garantir que isto implica da equipa que numa situação de um homem, elemento isolado, se calhar eu e um colega conseguimos mais ou menos ter aqui alguma intervenção. Aqui queremos toda a equipa envolvida, e não só toda a equipa, todo o núcleo de planeamento e intervenção também queremos todos envolvidos. Queremos que todos sejamos responsáveis para o bem-estar desta pessoa, porque o patamar de fragilidade é gigante. Uhum. Não tem capacidade para esperar para uma consulta no hospital daqui a 4 meses. Isso não pode acontecer, não é? E nós temos que garantir que isso não acontece, não é? Dentro do que nos é possível.
1: E da articulação que vocês fazem, isto é possível? Ou seja, e eu sei que vocês acabam por conseguir articular, uhum, e terem aqui canais de comunicação com... portanto, isto é possível, havendo toda esta mobilização, é. Sentem que aquilo é que possível. Vocês vão fazendo vai fazendo toda, vai ter impacto e vai fazer a diferença?
0: É possível. E de uma forma geral, felizmente, não sei se é a conjuntura em Évora, não... Temos que também congratular os nossos parceiros que estão sempre disponíveis para apoiar pessoas nestas circunstâncias. Regra geral, é possível. Quando é difícil, continua a ser possível. Porque é para isso que nós cá estamos, é para poder apoiar quem não consegue...
1: E desta forma haver aqui uma tentativa da quebra do tal ciclo de exclusão.
0: Exatamente.
1: E daquele tal ciclo vicioso que se é importante em qualquer outra altura, ainda mais agora, porque é uma criança por quem pode ser feito mais e diferente do que se calhar numa fase precoce,
0: claro,
1: da vida dos pais às vezes foi. Eu tenho, ainda no outro dia estava, enfim, numa reunião de discussão com a enfermeira do programa de saúde mental perinatal, percebemos que temos uma série de doentes que eles próprios nunca tiveram uma família estável, não é? Portanto, muitas das vezes, tanto o pai como a mãe têm uma vida de institucionalização, a mudar de instituição em instituição, portanto, é muito difícil ensinar estes pais a serem família e a serem segurança e a organizarem aquilo que é essencial, nomeadamente o ter habitação estável, a pessoas que, na verdade, também nunca o tiveram, não é?
0: Exatamente. Temos casos de 3 gerações na mesma circunstância.
1: E obviamente para essas situações é preciso recursos e equipas especializadas, porque...
0: E fazer tudo ao nosso alcance para que não haja uma quarta também, não é?
2: Claro, por acaso temos uma quarta.
0: Ah, ok.
2: Temos uma quarta geração.
0: Exato, dessa, agora já vem uma quarta a caminho, mas esperemos que...
2: Pois,
0: que
2: exato.
1: Ok. Ok. E porquê que na vossa, e mais uma vez aqui nesta ótica da quebra do ciclo de exclusão, porquê que é tão importante identificar precocemente as situações de vulnerabilidade e quando é que numa história, num processo de acompanhamento, se calhar fazia aqui estas duas perguntas, não sei se quer responder o doutor Raul e a doutora Solange, cada uma delas, por um lado... Porque é que é tão importante e que diferença é que faz encontrar e identificar estas situações de vulnerabilidade precocemente? E, por outro lado, que histórias é que vos fazem acreditar na mudança ou na quebra deste ciclo?
0: A prevenção é sempre o desejo. Até porque quando não há prevenção, a pessoa cai na situação, há trauma. E o trauma implica sempre um processo para o aceitar e para o conseguir ultrapassar, nunca ultrapassando, como disse há pouco, não é? Agora, temos também de pensar, acho que por vezes temos todos de pensar o que é prevenção. Porque prevenção é quando temos recursos para apoiar a pessoa e não cair na situação. E os recursos têm-se vindo a tornar cada vez mais escassos, não é? Quando nós sabemos que é... Podemos olhar da forma económica, da forma social, da forma humana que quisermos. Agora, o importante é que o prejuízo, quando a pessoa cai na situação, é assustador, não é? Por isso temos que pensar um pouco de que forma é que conseguimos ser económicos e não permitir que a pessoa caia.
1: De pensar a longo prazo, não é? E não andarmos, lá está, em projetos que são curtos e em que muitas vezes o impacto da mudança demora mesmo muito tempo. E em termos de mudança, que histórias, que situações é que vos fazem acreditar que é possível a mudança e que a mudança acaba por ser passível de acontecer?
2: Praticamente todos os dias há momentos que nos fazem acreditar na mudança, e a mudança para nós pode ser coisas muito pequenas, não é? Nós temos pequenos ganhos ao longo da intervenção com a pessoa, para já porque é difícil às vezes ganhar essa confiança. Lá está, é um processo demorado. Às vezes levamos meses para que a pessoa aceite que a acompanhamos a um serviço, por exemplo. Isso para nós já é uma mudança, já é um ganho. Portanto, todas estas pequeninas coisas que se passam com as pessoas durante o dia, este ganho de confiança, para nós é fundamental, para que a pessoa também veja que há alguém que de facto se importa, não é? Uhum. Porque acho que estas pessoas também, a maior parte destas pessoas desacreditam, estão muito desacreditadas, não é? Porque acham que entraram neste ciclo e ninguém quer saber e são só mais uma. E nós olhamos para as pessoas de forma diferente, e acho que isso tem feito muita diferença no nosso trabalho. E para nós, todos os dias têm vitórias, não é? É claro que há dias mais complexos que outros, não é? E às vezes, para darmos um passo à frente, temos que dar dois ou três passos atrás e às vezes até perder a pessoa um bocadinho para depois ganhar no dia seguinte ou na semana seguinte, no tempo da pessoa. Nós usamos muito esta expressão. Às vezes não é o tempo da pessoa. Pode ser o nosso, nós achamos que está tudo alinhado para que aquilo corra bem e que há agora esta resposta e vai correr bem. Pode não correr, e tivemos essa experiência com algumas pessoas, não correu. Não era o tempo da pessoa. Voltámos a tentar novamente e voltaremos a tentar novamente as vezes que forem necessárias. E é esse o nosso trabalho.
1: É que sim, até porque são ciclos, mais uma vez, que estão estabelecidos e padrões que estão estabelecidos na vida das pessoas ao longo de muitos anos, que não é fácil quebrar. Só que para terminar, como é que, enquanto comunidade, enquanto sociedade, e se pensarmos aqui até na comunidade eborense, não é? Aqui que nós estamos, e claro que queremos sempre que as pessoas de fora nos ouçam, mas é mais fácil se calhar pensar no nosso dia-a-dia, nas pequenas coisas que nós podemos trazer. Como é que podemos combater o estigma, a discriminação em relação a estas pessoas em situação sem abrigo e numa situação tão frágil, socioeconómica, familiar?
0: Bom, eu diria, o próprio conceito alterou-se. Quando nós, há uns anos atrás, dizíamos o sem-abrigo, estávamos a definir a pessoa. Atualmente fazemos questão de utilizar a expressão a pessoa em situação de sem-abrigo. Ou seja, esta situação não pode definir a pessoa. E creio que o nosso trabalho, grande parte do nosso trabalho, estará realizado quando conseguirmos esta consciencialização de que é uma pessoa, não é um sem-abrigo. É uma pessoa, como eu sou uma pessoa, como a doutora Teresa é uma pessoa, como a Solange é uma pessoa. E creio que ninguém em plena consciência pode dizer, em circunstância alguma, eu ou alguma pessoa de quem eu, que seja muito importante para mim, não pode cair nesta situação. Acho que isto também era importante refletirmos um pouco sobre isto. Temos pessoas na rua de todos os estratos sociais. E queremos que, e o sonho é que não haja ninguém na rua. E esperemos que seja um sonho que se torne realidade, não é?
1: E se calhar para terminar, doutora Solange, o que é que significa olhar para estas pessoas? E o doutor Raul trazia isto, não é? São pessoas. O que é que significa conseguir olhar para elas para além da condição de sem-abrigo, da situação, desta situação em que se encontram, uma situação de fragilidade e de sem-abrigo?
2: Eu acho que olhar para elas como iguais, não é? Porque, como o Raul disse bem, já acompanhamos pessoas de vários estratos sociais e não sabemos o dia da manhã. Portanto, isto não é uma situação impossível de acontecer a qualquer um de nós. Porque, de facto, pode acontecer. Em algum momento da nossa vida haver uma ruptura com alguma coisa, um problema de saúde, e acontecer-nos. Portanto, olhar estas pessoas como pessoas, efetivamente, com direitos, com deveres, não excluir à partida porque é uma pessoa em condição de sem-abrigo, não. Olhar e ter esperança que aquela pessoa que se possa reorganizar, que se possa reerguer e que seja só apenas e só uma fase da sua vida.
1: E em relação às famílias, eu acrescentaria sem dúvida alguma a importância da prevenção, não é? Porque, e trouxeram muito esta questão da crise habitacional, não é? Neste momento é cada vez mais difícil, sobretudo famílias monoparentais, sustentarem sozinhas uma casa, não é? E até que ponto não há apoios que seria muito importante instituir e considerar que são apoios que, enquanto sociedade, moralmente deveríamos ser obrigados a conseguir sustentar e a conseguir dar e providenciar a estas famílias para que se reorganizem e para que possam quebrar este ciclo de pobreza que depois se vai perpetuar em N gerações, com ciclos de pobreza que depois não vai ser só para esta família naquele momento, vai ser gerações e gerações, umas atrás das outras, sempre na mesma situação. E em jeito de conclusão, se algo gostaria que levássemos deste episódio é que a saúde mental perinatal não existe isolada das condições em que as famílias vivem. Não podemos falar de desenvolvimento infantil saudável sem falar de habitação, de segurança, de suporte social, dignidade e acesso a cuidados. E não podemos falar de prevenção sem olhar para as famílias mais vulneráveis. Ainda aqui em jeito de porque fiquei aqui com este assunto na cabeça, o que é que vai acontecer em janeiro do próximo ano, ao Invisibilidade 2.0? O projeto acaba, mas qual é a esperança?
2: Pois, em janeiro a única coisa que nós sabemos é que o projeto termina.
1: Ok.
2: Portanto, nós, enquanto técnicos, também o que sabemos é isso.
1: Ok.
0: Mas também sabemos outra coisa.
2: Sim.
0: Desculpa interromper. Das primeiras perguntas que me colocou foi exatamente o que é mais fácil o que é mais difícil de conquistar, a casa ou a confiança. Quando nós estamos tanto tempo a trabalhar para conseguirmos apoiar estas pessoas através de uma relação de confiança, que confiança é que estas pessoas podem ter quando um projeto acaba e as pessoas continuam a existir e as problemáticas continuam a existir, não é? Creio que também os projetos têm que ser repensados neste sentido, porque as pessoas vão se sentir abandonadas, possivelmente, não é?
1: Claro. E muito provavelmente muito do esforço e do trabalho feito também
2: se
1: desvanece e
2: claro,
1: se perde.
2: Claro que sim.
1: Esperemos que haja uma solução e atempada, que não haja esta quebra de confiança e esta quebra do trabalho extraordinário que vocês têm feito. E, enfim, porque cuidamos da saúde mental de uma mãe, de um pai, também estamos a cuidar do futuro de uma família, de uma criança e, no fundo, das próximas gerações. E agradecer-vos por esta reflexão. Foi muito interessante trazer aqui uma visão tão diferente, se calhar, daquela que as pessoas... Porque muitas pessoas não conhecem, não é? Ou acham que isto não é possível, ou acham que isto acontece, porque lá está, porque as pessoas são dependentes, são preguiçosas, não querem, porque não querem trabalhar, ou porque não se querem esforçar, e é muito bom ter trazido aqui esta vossa perspectiva. Muito obrigada, e a quem nos ouviu, vemos no próximo episódio. Sim, obrigada.
2: Queríamos muito agradecer o convite também, é muito importante para nós também dar voz a estas pessoas que são invisíveis. E é isso que nós fazemos, porque ninguém se define pela rua onde dorme.
1: Muito obrigada. Obrigada pela vossa presença. Até um próximo episódio do Mentalizando Podcast.

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0: cada episódio uma aventura, uma pequena história com livros.
1: Este livro de poesia propõe um percurso de questionamento da identidade individual e coletiva, articulando memória, linguagem, corpo e herança histórica. Constrói-se aqui uma trajetória poética que parte da revisitação do passado para chegar à reconstrução íntima do sujeito. O imaginário das descobertas cruza-se constantemente com o espaço afetivo e pessoal. Falas em brisas marítimas, dizes que me descobriste. Eu digo que não se descobre o que sempre foi. Ou quando refere, a tua mente é um exílio e o lamento, mas não serei colónia nas tuas conquistas. Ao mesmo tempo, há uma reinvenção da ideia de pátria, agora associada ao cotidiano, ao corpo e às relações humanas, apontando para novas formas de pertença. Colonizar-me foi repousar-se a cabeça sobre o ombro de um lugar que não te pertence. O mar surge como metáfora da distância, da memória e da procura, enquanto o poema se afirma como travessia e resistência. Remo com a palavra ao meu destino, faço do poema passaporte. A autora questiona diretamente os mecanismos de dominação, destacando a língua como instrumento de poder e reconfigurando a ideia de colonização no plano pessoal, afetivo e relacional. A importância de não esquecer quem cantava antes dos barcos atracarem nos corações das pessoas. Descolonizar o sujeito poético condensa, assim, um gesto central do livro: libertar o sujeito das imposições históricas, sociais e emocionais, integrando todas as suas dimensões no espaço do poema.
0: O episódio de hoje foi sobre o livro Descolonizar o Sujeito Poético, de Sara Duarte Brandão, editora Urutau, e contou com a leitura do podcast de Catarina de Carvalho, que é escritora. Boas leituras. 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
1: São 9 horas.
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3: Olá, olá, então, viva! Aqui estou eu, Rui Cardoso, com mais uma emissão do teu Legendado em Português. É isso tudo, mais duas horas de música da expressão portuguesa aqui a fazer-nos companhia na vossa rádio, sempre com muita música, boa disposição, alegria e diversão, mas muita música da expressão portuguesa e as nossas rúbricas habituais. Vamos então à música, vamos a mais duas horas de Legendado em Português e obrigado pela vossa companhia.

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0: São 10 horas.
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0: então de regresso para a segunda hora de emissão do Legendado em Português, e sei que vocês estão aí na frequência certa, também na sintonia de mais uma horinha desta emissão do Legendado em Português, com mais, como habitualmente, com mais duas horas de música da expressão portuguesa e as nossas rúbricas. Vamos para já à música, daqui a pouco vamos à primeira rúbrica, aqui a fazer-nos companhia nesta segunda hora de emissão. Obrigado por estarem aí desse lado.
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1: A segunda hora já se iniciou. Vamos então caminhando calmamente e descontraídamente, sempre com a música da expressão portuguesa, e vamos continuar com mais música antes de irmos até ao fundo do baú, mais uma vez, buscar uma relíquia aqui da música ligeira portuguesa.

0: Agora sim, é a vez de mais uma relíquia da música ligeira portuguesa, trazida aqui por mim, com a Naftalina, com Rui Cardoso.
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0: Relembramos hoje Carlos Ramos. A facinha de gema, Carlos Ramos, tornou-se num dos fadistas mais queridos do público português, graças à sua voz quente e à sua postura modesta e discreta, e ao anormal número de grandes êxitos que teve, aliás ligados à popularidade crescente do disco e da televisão, meios de comunicação que explorou com grande sucesso no início da década de 60. Contudo, poucos se recordam que, apesar da sua apetência pelo fado vir desde criança, só tardiamente Carlos Ramos o abraçou como carreira a tempo inteiro. De facto, Ramos gostava de ficar a ouvir o fado nas tascas de Alcântara, bairro onde nasceu em 1907, e foi como guitarrista acompanhante que iniciou carreira, aprendendo a tocar guitarra portuguesa na adolescência, nos intervalos dos estudos liceais. Estudou para médico, mas a morte do pai com apenas 18 anos obrigou-o a trabalhar para sustentar a família, dedicando-se à radiotelegrafia, ofício que aprendera no serviço militar e do qual faria carreira profissional. Continuava, contudo, a tocar e a cantar nas horas vagas, primeiro apenas como acompanhante, nomeadamente de Ercília Costa numa digressão americana, depois também como fadista em nome próprio, acompanhando-se a si próprio à guitarra e acabando a conselho de Filipe Pinto por se profissionalizar como cantor em 1944. Estreou-se então no Café Luso, no Bairro Alto, criando Senhora do Monte, o seu primeiro grande êxito. Ao longo da sua carreira, Carlos Ramos viria a especializar-se no fado de canção, género inicialmente pensado para os palcos de revista e no qual conseguiria alguns dos seus maiores êxitos, Não Venhas Tarde e Canto o Fado. Frequentador regular das casas típicas de Lisboa durante as décadas de 40 e 50, fez também uma breve carreira internacional. Participou em revistas e filmes e tornar-se em 1952 artista exclusivo da Casa de Fado Tipoia, ao lado de Adelina Ramos, de onde sairia para, em 1959, abrir a sua própria casa, a Toca, experiência cujo sucesso não correspondeu às expectativas. Uma trombose ocorrida em meados da década de 60 viria a terminar abruptamente a sua carreira artística. Ramos morreria alguns anos mais tarde, em 1969. Hoje vamos ouvir Carlos Ramos com Não Venhas Tarde.

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Estivemos com mais um momento de recordação nesta emissão do Naftalina com Rui Cardoso e comigo a gaguejar também pelo meio. Vamos continuando com mais música, depois vem um pequeno bloco de comerciais e eu volto logo após para continuar aqui com mais música e mais ainda uma rúbrica, porque ainda vamos estar em linha com a Deco, como habitualmente.

0: E então, agora que estou de volta, aqui estou eu, em linha com a Deco. Vou já receber a Graça Cabral para mais uma das rubricas da Deco, com dicas e sugestões que só a Deco sabe trazer aqui à antena do Legendado em Português. Em linha com a Deco, para ouvir já a seguir.
1: Ainda bem que se juntou a nós em mais um Em Linha com a Deco, ainda a falar do regresso às aulas. Sabe o que é o seguro escolar e como pode ser acionado este seguro? É um seguro de proteção aos estudantes, destinado a cobrir qualquer acidente que possa acontecer no âmbito da atividade escolar. É um seguro que é complementar aos apoios assegurados pelo Sistema Nacional de Saúde ou até subsistemas e seguros de saúde, como por exemplo a ADSE, de que os alunos sejam beneficiários. É um seguro que é obrigatório para os graus do ensino público, desde o jardim de infância até o 12º ano, é aplicável aos vários tipos de ensino, desde o secundário ao artístico profissional recorrente e também para a educação extracurricular. O ensino superior está excluído, mas efetivamente a escolaridade obrigatória está coberta pelo seguro escolar, que é gratuito e que é aplicado então no ensino público, no ensino particular também e no ensino cooperativo, aqueles que funcionam em regime de contrato de associação. As coberturas do seguro escolar são aplicáveis a toda a atividade escolar, como já mencionei, mas não só no espaço das aulas, no espaço da escola, seja na sala de aula, seja no recreio, seja, enfim, em todo o espaço da escola, mas também da ocupação de tempos livres, excursões, aulas práticas, visitas de estudo, qualquer atividade organizada pela escola e no trajeto casa-escola, escola-casa. Portanto, qualquer situação imprevista, enfim, uma queda, um pequeno acidente que aconteça inclusivamente no trajeto entre a residência do aluno e a escola e vice-versa, tem a possibilidade ou deve ser acionado o seguro escolar. Este seguro paga a totalidade das despesas de tratamento que não sejam comparticipadas pelo Sistema de Proteção Social do aluno, com o caso do Serviço Nacional de Saúde ou da ADSE, e paga também, para além de, enfim, todos os tratamentos médicos, se for necessário, vamos imaginar que é uma visita de estudo para fora da área de residência, for necessário o aluno ficar hospitalizado, tudo isso está coberto pelo seguro escolar, e também tratamentos posteriores, como por exemplo a fisioterapia. Estas são despesas que estão cobertas pelo seguro escolar, e o acidente deve ser participado à escola o mais rapidamente possível, seja pelo próprio aluno se estiver em condições, seja pelo encarregado de educação. O acidente deve ser participado formalmente à escola e todos os comprovativos de despesas devem ser guardados para depois serem entregues de forma a acionar esse seguro e a ter as despesas todas cobertas, digamos assim. É uma segurança, é importante que os pais e os educadores saibam como é que funciona este seguro escolar, porque desde um pequeno corte até, enfim, uma perna partida, este tipo de acidentes pode acontecer no contexto escolar e é importante ter esta cobertura facilmente acionável para ter as despesas comparticipadas e ter uma segurança do seu lado, claro. Estas e outras informações já sabe ao seu dispor em deco.pt.
0: Estivemos com a presença habitual desta nossa rúbrica, a última destas nossas emissões regulares semanais, em linha com a DEC, com a Graça Cabral. Vamos continuando em direção aos finalmente desta nossa emissão, mas não sem antes falar com a Patrícia, que nos fala de Vancouver, Canadá, e de transmitir a mensagem que ela deixou através do nosso WhatsApp. Bom dia, Rui, mesmo do outro lado do mundo, sempre ligada ao Legendado em Português. E ainda bem que isso acontece todas as semanas.
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Estamos assim a chegar aos finalmente da nossa emissão de hoje. Oh, pois é, com muita pena, deixo já aqui as minhas despedidas, marcando já encontro para de hoje uma semana no mesmo sítio, à mesma hora do costume, sempre com mais duas horas de música da expressão portuguesa. Eu sou o Rui Cardoso, este é o Legendado em Português desta semana. Para a semana, há mais. Sejam felizes e façam alguém feliz.

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2: Queridos ouvintes, esta semana foi marcada pelo regresso às aulas que todos sentimos em cada uma das nossas terras, porque as escolas abriram, a universidade, seja em Évora, em Porto Alegre, em Beja, recebeu os novos alunos e os que ainda e os que transitaram todos os anos, e portanto todas estas ruas ganharam um movimento e uma vida que não tinham semana passada. Nas terras mais pequenas também se sente, com certeza, já que mais não seja pelo triste movimento, e eu digo triste e repito, de automóveis a levar as crianças e os jovens às escolas. No meu tempo era dos momentos mais gratificantes do dia, era ir com os amigos para a escola, das brincadeiras que se faziam. E depois, mais tarde, para o liceu era a mesma coisa, as conversas, os encontros, umas vezes com uns, outras vezes com outros, era mesmo um momento de muita aprendizagem também. Tudo hoje isso se perdeu. É uma tontice, e os papás só faltam entrarem com os carros dentro da escola. Enfim, mas pronto, é o que é. Mas quero-vos trazer este tema porque dos sinais dos nossos tempos é a dificuldade em arranjar mão de obra para os serviços. O comércio no geral, a restauração em particular, e depois toda a área do turismo, queixa-se infinitamente de que não há pessoas para trabalhar. E eu não nego isso, claro que sim, que é verdade. E muitas vezes não se encontra a pessoa certa e por aí fora. Ora, esta semana entrepiquei na Camily. Fui, pela mesma razão que falei há bocadinho, por isso está tudo pegado, reencontrei uma colega, amiga, ou fizemos por reencontrar, marcámos um jantar e fomos jantar. E não é quando encontramos uma Camily, e portanto esta crónica é uma homenagem à Camily, uma Camily que é uma jovem que está num restaurante em Évora e que dispõe bem qualquer comensal que se sente numa mesa daquele restaurante. Um serviço exemplar, uma simpatia, uma delicadeza, uma educação, um trato, tudo. E, portanto, é possível. É possível. E esta jovem não tem formação nenhuma nesta área, a não ser a prática, a não ser a maneira de ser, a não ser a educação, a cultura, pronto, tudo junto. Mas também, e também vos quero dizer isto aqui, partilhar isto convosco, isto também tem muito a ver com os empresários, com o empregador. Não tenho dúvidas nenhumas de que estou a afirmar. E, portanto, aqui em Évora, e nas terras em que eu, pegando agora um exemplo de restaurantes, o empresário, a maior parte das vezes, a atitude, a disponibilidade para ensinar a sua cultura, a sua maneira de estar, é completamente imprópria. Portanto, os empregados de mesa, os colaboradores, dificilmente vão passar daquela, pôr o prato em cima da mesa. E não é isso que se pretende. Quem está num espaço, e ainda por cima neste tipo de justificação em que eu vos disse, reencontrei uma amiga de longa data, longuíssima data. É sempre um prazer estarmos a conversar um bocado e pôr a conversa em dia. O que é que mais deseja? Deseja ter um serviço de qualidade e de simpatia. Raro acontecer. Mas é possível. E na próxima semana eu vou-vos aprofundar este tema, porque Évora, felizmente, tem uma dúzia de espaços de restauração que são exemplares. Um abraço e até para a semana.
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Caro Emílio, todos nós, o Estado, com a maior recomendação da sua entidade patronal e parecer favorável da sua família, decidimos que a sua aptidão para a inutilidade é tão elevada que não pode ser desperdiçada num trabalho tão exaustivo e pouco remunerado. Percebemos claramente que detesta acordar de manhã e andar no meio da confusão. Percebemos o quanto aprecia passar o seu tempo a fazer o que gosta, sozinho ou acompanhado, e que acha estúpido termos todos os mesmos horários e rotinas quando somos todos pessoas diferentes. Por isso e por outras razões de foro económico-social demasiado complexas para serem expostas nesta carta, ser-lhe-á atribuído a si e ao resto da população um vencimento mensal vitalício, justo e sem contrapartidas, para viver o resto da sua vida da forma que bem lhe apetecer. E por fim, de maneira a festejarmos esta nova forma de viver, livre da escravatura laboral, convidamos toda a gente a participar numa enorme festa que começa agora e ninguém sabe quando termina. Sem mais a dizer, e com os melhores cumprimentos e felicidades do mundo, nós, o

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2: São 11 horas.
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0: da Rádio Telefonia do Alentejo. A partir de agora vamos ficar juntos até o 12:30. Se tudo der certo, se o Manel não desligar o botão lá da casa dele, todo mundo sabe, ele controla isso tudo. Pois é, ó, muito obrigado por deixar eu entrar na sua casa hoje, fazer parte do seu fim de semana. Espero que esteja tudo a correr bem aí desse lado, porque nós estamos aqui, não é, Simone? Então é isso. Está no ar mais um programa Paciência é uma Virtude. Bom, é isso aí. Deixa eu falar pra você, ó. 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
0: Muito bem, esse é o nosso querido Assul. E deixa eu falar pra você, ó. Hoje ela tá aqui. E aí, minha querida Simone,
2: olá,
0: tudo bem com você? Seu microfone tá um pouco baixo. Se você puder falar mais perto, arrumar. Porque tá tudo aqui no mais alto. Fala um pouquinho aí que eu vou ouvir sua voz.
2: E aí?
0: Pode falar. Agora
2: já tá bom?
0: Tá ficando melhor.
2: Tá ficando melhor?
0: É. Tenta levantar ele aí, não sei. Hoje...
2: Olha.
0: Aí.
2: Melhorou?
0: Tá melhor. Eu sei que sua voz é uma voz...
2: Claro.
0: Que...
2: Tô conquistando o povo pela minha voz.
0: Você sabe que o povo iborense, minha querida Simone, aprendeu a te amar.
2: Ai, que bom. É porque eu amo iborense.
0: É.
2: Casei com um, sabia?
0: Ah, é?
2: É.
0: Só se fala em Simone nessa época.
2: Olha,
0: as pessoas querem saber e tal. Quem é Simone?
2: É, quem será, hein?
0: O que ela faz da vida?
2: Olha, eu sou maquiadora.
0: Aí sim, hein, Simone? Simone, fala um pouco do seu trabalho. Como é que é esse lance aí?
2: Olha, eu sou maquiadora. Pra quem quer conhecer melhor o meu trabalho, é só lá nas redes sociais. Amantes da maquiagem.
0: Legal.
2: É, YouTube, Facebook e Instagram. Vai lá ver o meu trabalho e tem coisas novas surgindo por aí também.
0: Aí sim, você faz maquiagens, eventos.
2: Exatamente.
0: Casamento.
2: Batizado, casamento, divórcio.
0: É. Divórcio
2: imaginou?
0: Também?
2: Por que não?
0: Sabe que
2: a mulher chegar toda bonitona lá pra assinar o divórcio.
0: Sabe que fizeram uma ação dessa, né?
2: Foi uma marca de maquiagem.
0: Você viu? Foi muito legal, as mulheres chegando todas
2: e os caras todos assim, olhando assim, tipo, uau.
0: É.
2: Será que eu assino ou não assino, hein?
0: Dá até aquela dúvida. Né?
2: Naquele momento.
0: O que aconteceu?
2: Eu pensava assim, nossa, depois que eu terminei com ela, hein?
0: Você sabe que a maquiagem, ela transforma as pessoas.
2: Transforma.
0: Eu e a minha esposa, a gente tava vendo um desses programas aí de confinamento.
2: Sim.
0: E tava lá uma menina, que eu conheço ela, sigo ela em outros eventos e tal.
2: Sim.
0: E ela sem maquiagem.
2: Não tava reconhecendo.
0: Irreconhecível. Falei, caraca.
2: Mas é verdade.
0: Eu tava até conversando com a minha esposa e a gente tava falando, imagina quantas pessoas famosas a gente passa pelo dia a dia.
2: Exato, a gente nem reconhece.
0: Nem reconhece.
2: São pessoas extremamente comuns.
0: Diferente e tal. A Jennifer Lopes, já viu ela sem maquiagem?
2: Já.
0: Totalmente diferente.
2: Totalmente diferente.
0: Não, assim, impressionante o poder da maquiagem, né, Simone?
2: Exatamente. Eleva o autoestima, né?
0: Verdade.
2: Assim, a gente já fica com outro ânimo.
0: Olha só, e uma coisa. Por que a maquiagem é... Não sei se você sabe responder, né? Você
2: pois,
0: quer dessa área e
2: pode
0: tal.
2: Pode ser que sim, pode ser que não,
0: a maquiagem,
2: né?
0: ela é muito mais voltada pra mulher, né? O homem também.
2: Não, os homens também estão maquiando bastante agora.
0: É?
2: Sim, sim.
0: Você já maquiou homens e tal?
2: Não.
0: Não?
2: Não, só pra, assim, testes, assim, no estudos, assim, quando tô estudando, sim. Mas, assim, maquiar como profissional,
0: mas
2: por enquanto, não.
0: A maquiagem também, ela, pro homem, é mais ali uma base.
2: Exatamente,
0: uma coisinha, né?
2: É, tapar ali as olheiras, ali, só com corretivo, só uma correção, um pozinho pra tirar o brilho da pele, do
0: Muito
2: suor,
0: bem.
2: Essas coisas.

0: coisa sensacional. As redes sociais é uma coisa maravilhosa.
1: É.
0: Vê se você reconhece esse novo clássico da música portuguesa aqui, ó. Deixa eu tirar a trilha aqui para que possamos apreciar isso daqui, ó.
1: Então vamos lá.

0: Ai, eu acho que a gente já encontrou a música do carnaval, será?
1: O que tem no carro do Tico Doce?
0: Pois é.
2: O que tem no carro? O Pingo Doce.
0: Vai depender do salário.
1: Ultimamente não tá tendo muita coisa, não.
0: Não. É o básico. Pingo Doce. Eu acho que a gente já encontrou um novo hit já, sim, gente. Será? No finalzinho do verão.
1: Sensacional.
0: Acho que a gente já encontrou aí, né?
1: Que hit delicioso, que tem no carro do Pingo Doce.
0: Não,
1: novo
0: e
1: sucesso.
0: O pior é que fica isso na cabeça da gente,
1: fica, né?
0: Tá. Gostei.
1: Muito legal.
0: Acho que é a nossa cara essa música, Ed.
1: Vamos ouvir mais uma vez, se me permite?
0: Bora, claro, adorei.

0: adorei, hein?
1: Nossa,
0: é o novo hit do verão.
1: Bingo doce foi.
0: Olha, vai ser tocada discoteca, com certeza.
2: O que tem no carro do Pingo Doce é um novo sucesso, pra quem quiser.
0: É, olha aí, ó.
2: Quem quiser ouvir mais uma vez, é só entrar em contato aqui com a nossa rádio. Ó, eu vou girando agora aqui, Simone. Na semana passada, nós fizemos o evento lá no clube de tênis.
0: Exatamente.
2: E eu não pude mandar o beijinho pra Aldeia.
0: Ah, pois é. Essa foi diferente, foi um dia diferente, né?
2: Um programa diferente e tal. Essa semana... Eu vou ter que repetir a mesma Aldeia, porque aconteceu uma coisa.
0: Ah, foi mesmo.
2: Nós recebemos uma ligação de um dos nossos ouvintes.
0: É.
2: E eu, no auge da minha ignorância, embolei.
0: Não é isso, é muita tecnologia pro Ed de administrar, é muita coisa.
2: São muitos botões, tá ruim. Ok, são muitos botões. E então, a gente acabou.
0: Pois é, baralhando
2: eu
0: aí,
2: eu acabei,
0: né?
2: Desligando.
0: Pois é,
2: o
0: desculpa
2: microfone.
0: Lá quem ligou. Tá, exato. É muita tecnologia.
2: Então, por isso, hoje eu vou ter que desligar esse ar-condicionado, senão minha voz vai embora antes do programa.
0: Pois é.
2: Então, eu vou hoje repetir o beijinho pra Reguengos de Monsaraz.
0: Exatamente.
2: E mais uma vez.
0: Só eles que podem ligar?
2: Só eles.
0: Olha só.
2: Mais uma vez, a regra vai voltar.
0: Vai voltar.
2: Não vamos receber.
0: Não
2: ligação.
0: Vamos atender de outro lugar, só de Reguengos de Monsaraz.
2: Hoje só estaremos recebendo.
0: Olha
2: ligação.
0: Só, Ed, imaginou se fosse alguém ligando, querendo que nós fôssemos pra lá. Alguém dono de alguma pensão, de um restaurante.
2: Sabe que eu fiquei pensando
0: também
2: nisso.
0: Também.
2: Fiquei com isso.
0: Poxa,
2: na cabeça.
0: Eu falei assim, ah, agora eu perdi.
2: Perdemos a chance.
0: É, não, não pode ser, gente.
2: Perdemos a chance de realmente brilhar em Reguengos de Monsaraz.
0: É, a gente tava aí querendo passar um fim de semana em Reguengos de Monsaraz. Imagina se eu tivesse ganhado, hein?
2: Enfim.
0: Então, por favor, vocês dão de pensão.
2: Restaurante.
0: Tá? Restaurante.
2: Estamos super abertos.
0: Com certeza. Meu sonho é passar lá um fim de semana.
2: E a pessoa que ligou pra gente aquele dia, eu quero pedir mil perdões. Por eu ter desligado.
0: Pois.
2: Depois eu desliguei aqui, fui tal, foi durante o intervalo.
0: É.
2: Quando ele foi entrar, tava desligado. E aí não deu certo.
0: É, verdade.
2: Tá bom?
0: Ó, isso acontece. É muita tecnologia.
2: Muita tecnologia, tá bom? Eu vou fazer o seguinte. Eu vou só fazer aqui aquele momentinho que o povo ebonense aprendeu a amar. A gente vai para um rápido intervalo. E aí, na sequência, a gente bate um papo com
0: exato.
2: Ele. Que hoje a gente vai falar coisas muito legais aqui. Pode ser rapidinho?
0: Pode, pode.
2: Então, vamos para aquele momentinho do rádio que o povo eborense não vive mais sem.
0: É verdade.
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2: Simone, quando pensar em desistir, pense no porquê você começou.
0: Não, querendo ficar milionária.
2: Aí sim, hein? Pois é.
0: Pois é. Enquanto não ficar milionária, não para, hein?
2: Não podemos esquecer o motivo que nos fez começar.
0: É verdade.
2: Esse é o nosso, a nossa frase de hoje. Pode ser, Simone?
0: Com certeza.
2: Tá legal?
0: Lindo, adorei a mensagem.
2: Muito bom.
0: Serve pra mim também.
2: Hoje foi muito legal, né? Pode. Essa mensagem.
0: Linda.
2: Podemos ir rapidamente pro resumo de hoje?
0: Bora lá.
2: Pode ser?
0: Pode ser. O resumo de hoje...
2: Para.
0: Ah.

0: Ai, adorei.
1: Gostou?
0: Ai, demais! Amei, amei, amei.
1: Você disse que queria uma vinheta.
0: É, porque eu sempre falo antes da vinheta, pensei, será que agora vai ter vinheta? Eu não tenho. Eu acho que eu fiz uma confusão, mas adorei.
1: Foi bom? Gostou?
0: Gostei.
1: Legal.
0: Nossa, me senti
1: você
0: agora.
1: Você merece.
0: Obrigada. Então vamos para o resumo de hoje. Hoje vamos trazer a agenda da semana, né? Que é o nosso... É, faz muito sucesso, né? A agenda da semana.
1: As pessoas param para ouvir
0: claro,
1: a agenda
0: claro.
1: Da semana.
0: E hoje vamos ter um bate-papo. Eu... Com quem mesmo, Ed?
1: Beast with TV.
0: Isso, eu deixei o Ed falar porque ele fala muito bem.
1: Ah, é, né?
0: Exatamente. Ele é influencer. E vamos entender isso tudo aqui hoje, hein? Como é que vai ser, hein?
1: Muito bom.
0: Muito bom. E vamos receber a banda de heavy metal.
1: Aí sim.
0: E como é que chama a banda, Ed?
1: Isso vai pesar aqui, ó. A banda se chama Carceron.
0: É, porque eu pronuncio diferente. Eu falei Carceron.
1: Carceron.
0: Carceron.
1: Carceron.
0: Meio caipirona, meio do interior.
1: Então tá.
0: Ai, ai.
1: O estúdio vai tremer hoje.
0: Ah, hoje tem, hein? Pra quem gosta aí, ó.
1: Ilustres. Então vamos fazer o seguinte, eu vou pra um rápido intervalo. Porque me parece que o áudio na live não tá grandes coisas.
0: Ah, vamos descobrir.
1: E você sabe
0: o que
1: a gente gosta muito de se amostrar nas
0: exibidos.
1: Redes sociais. Somos exibidos. Então vou tocar um. Vamos para um rápido intervalo e já já a gente volta. Pode ser assim, Simone?
0: Com certeza.

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4: Muito bem, senhoras e senhores, de volta com você aqui através da Rádio Telefonia do Alentejo. Hoje o programa foi um pouco aqui, né, Simone? Daquele jeito, né? Acontece, são problemas técnicos. Mas agora quero pedir perdão para quem está acompanhando através da live. Tivemos aqui alguns probleminhas técnicos, coisas que acontecem. Mas a gente está de volta.
5: Mesmo.
4: Estamos muito felizes porque ele está aqui. Beast Wiz TV, e aí meu jovem, tudo bem?
6: Tudo impecável.
4: Como é que tá aí? Você é de Extremoz, né?
6: Exatamente.
4: Muito legal. Conheci o teu trabalho, tem um trabalho muito legal, Simone. Ele.
5: Interessante.
4: Queria,
5: né,
4: que você falasse um pouco, é influencer, streamer, gamer, o que mais você faz da
5: tua
4: vida?
5: É tudo mais um pouco, né?
6: É o que der para o telemóvel gravar, eu tô lá.
4: Aí sim, hein? Uma coisa legal que eu tenho notado, que tem aparecido muitos influencers, né, aqui do Alentejo, é uma região, eu costumo falar muito isso. Aqui no Alentejo nós temos muitos talentos.
5: Muitos.
4: E cada vez mais tem aparecido essa galera, né? Você sente isso também?
6: Sim. É algo que tem aparecido cada vez mais, porque estamos a falar também que é uma zona que o marketing, que é basicamente o que nós fazemos, está-se a desenvolver, e há empresas que necessitam também desse apoio, e há muita gente que quer crescer também dentro dessa área, e eu falo por mim, sou uma pessoa que estou em crescimento e quero voar como um passarinho.
5: Isso
4: muito
5: aí.
4: Bem. E eu queria saber como é que começou, assim, você sempre gostou de comunicação? Como que entra na tua vida essa parte da câmera, do streaming, enfim? Queria que você falasse um pouco, resumisse um pouco pra gente.
6: Ok, isto ficou assim um pouco... Ganhei um bichinho na altura quando foi a pandemia. Sempre tive um sonho assim mais de... Aparecer um pouco em palcos, de ter um pouco spotlight a nível derivado a coisas de gaming e tudo.
4: Certo.
6: E durante a pandemia foi ali uma altura que mexeu alguma coisinha comigo. Mas depois situações da pandemia, situações de conseguir comprar e adquirir o meu setup todo e ter tudo orientado, só consegui mesmo inicialmente em 2025, o ano passado.
5: Uau! Novinho na plataforma, né?
6: É muito recente. A nível de redes sociais, de Instagram e tudo mais, faço há cerca de 6 meses.
4: 6 meses?
6: 6 meses, sim.
4: Uau, bem pouco tempo, hein? E o seu conteúdo é muito legal, eu fico vendo lá,
5: é incrível,
4: você faz,
5: né,
4: o Beast Twist na mesa, né?
6: Exatamente, Beast Twist à mesa.
4: Exato, prova algumas coisas, cara, você tem um conteúdo muito legal.
5: É muito interessante, né?
4: E aí você uniu isso tudo ao gamer, o gamer, imagino que você já jogava,
6: sim,
4: desde
6: sim,
4: sempre.
6: Sim, já desde há muito tempo que... Que é sempre jogar, tirar os meus clipes, macacadas com a malta, sempre. Principalmente a parte da comédia era onde eu me focava muito.
4: Essa parte é muito legal. E é legal que o gamer tem uma comunidade, né? Muito, muito grande, muito forte, e vocês meio que se juntam, né?
6: Sim.
4: Vai fazendo ali uma amizade,
5: ajuda,
4: nos,
5: né,
4: jogos,
5: sim,
4: e tal.
6: Sim,
5: se
6: nós
5: ajuda.
6: Temos várias comunidades a nível de Portugal, desde equipas de esportes, na qual eu faz parte de uma, que é a GTZ Esports, que tem a sede em Oeiras. E estamos a falar que é uma das mais antigas de Portugal e uma também das mais premiadas neste momento.
5: Uau! Ah, que incrível!
7: É. Rola money, grana, quando vocês ganham coisa, assim?
6: Sim.
4: Aí sim, Simone.
5: Aí sim. Tá vendo? Nós estamos perdendo tempo, Ed.
4: Perdendo tempo. Como que faz pra entrar lá?
5: É, como é que é? Tem que saber mesmo?
4: Tem que mandar currículo? É. Como que funciona?
6: É, convém saber jogar alguma coisinha.
5: Aí pronto, lascou.
4: Pedra, pode ser. Pedra conta também.
6: Também pode ser. Se calhar a malha um dia ainda pode ser.
4: E você joga o quê, o Beast?
6: É assim, o meu foco principal é GTA RP, na qual eu faço...
4: Para Simone, que não entende
5: que
4: nada,
5: o que
4: é isso aí?
6: Exato. O que é isto é uma... É um jogo que nós, basicamente, todos jogamos e é um sítio onde nós podemos criar uma personagem e, através disso, criarmos histórias e cativar através de histórias. Neste momento, a história que eu estou a criar, sou o Papa Leitão.
4: ai.
6: Sou
4: legal, velho.
6: Uma pessoa religiosa no servidor onde jogo, que é o Lusitan. E basicamente é transformo umas coisas demais que as pessoas pensam que podem ser secantes em comédia e que dá para as pessoas a interagirem e rirem-se um pouco comigo
5: um
6: em live.
5: Que legal. Né?
4: Mas você tem essa veia católica ou é mesmo brincadeira?
6: Foi mesmo calhou.
4: Entendi.
5: O personagem desceu na hora, né?
6: Foi uma coisa que cresceu. Momentâneo, porque o RP, que é roleplay, é um pouco, vai-se desenvolvendo consoante o tempo que se vai passando no servidor.
4: Certo.
6: Conexões com as outras pessoas que jogam connosco, porque basicamente é uma simulação da vida real.
4: Entendi.
6: E então aquilo de um lado pode chegar a outro, como um polícia pode virar ladrão.
5: Vai acontecendo,
6: isso,
5: assim, vai construindo a história.
6: Consoante as consequências, temos as ações depois.
5: Olha, que interessante. Então nunca se sabe, né? Como é que vai ser, né?
4: É a vida real, né?
5: É a vida real.
4: E olha lá, e como é que funciona em termos de competição um jogo desse? Ou não é esse jogo que
6: não,
4: você
6: compete? Não, esse não tem competição. Eu sou mais na parte de criação de conteúdo e divulgação. Temos as nossas equipas de Counter-Strike, Rocket League, temos de UFC, temos de NBA, temos de Fortnite. Neste momento estamos com um grande projeto a nível de Fortnite, que estamos a crescer muito bem e estamos a abrir portas para todas as modalidades a nível de esportes.
4: Poxa, que legal. Você sabe, tem um influencer que eu conheci, ele fazia comédia. Foi logo aí no boom do YouTube. Esqueci o nome dele agora, é o Gato, não sei se você conhece.
6: O Gato Galáctico?
4: Não, é o Gato.
6: É o Gato, não.
4: Ele fazia ele tinha um canal de comédia e tal. E logo que começou o YouTube, essa coisa toda, surgiu muito aquelas empresas que meio que contratavam, né? Eu esqueci o nome que se dava agora, o nome das empresas. Imagina, seu canal começou a despontar, eles entravam com dinheiro adiantado e meio que ficavam dono daquilo que entrava depois.
6: Patrocínio.
4: Não era bem isso.
6: Mais um financiamento, por assim dizer, se calhar.
4: Eles tinham participação no seu canal. Eu esqueci o nome que se deu agora, fugiu o nome. Basicamente, e surgiu muito isso. Surgiu duas muito grandes, a One RPM e tinha outras também. E pronto. Ele começou a crescer fazendo comédia e aí chegou uma dessas empresas, adiantou $10 mil pra ele. Ele acabou ficando refém dessa empresa e tal. E começou a perder o gosto do conteúdo que ele fazia e tal. E aí ele pega, um dia ele tava lá de bobeira, começou a jogar Fortnite. Fortnite, criou um canalzinho brincando.
5: E foi.
4: Estourou. Caramba. Foi a virada de vida dele. Ele só cumpriu o contrato com a outra empresa, nunca mais fez esse tipo de conteúdo, migrou pro game. Tipo assim, é coisa absurda. É um mercado muito milionário. É muito dinheiro que rola.
5: Incrível, né?
4: Com gamer e tal. É incrível mesmo. E aí você faz live dos seus jogos também?
6: Sim. Na Twitch. Na Twitch. Às vezes faço no TikTok também. Também tinha na Kick, mas deixei a Kick agora um bocado. Foquei-me só numa para não estar sempre. Ou seja, já era muita coisa ao mesmo
5: tempo.
6: Já
5: não.
4: Imagino.
6: Imagina, entrei em chats a choverem respostas e
5: não tem
6: saber...
5: como. Dá atenção, né?
6: Sim.
5: Dá atenção.
4: E você... E o YouTube? O pessoal não faz muita live no YouTube de jogos, né? Mas qual que é o problema? É mais fraco? É, tem muitas diretrizes?
6: Não, não. A questão acho que não seja mais fraco. Mas o YouTube eu vejo mais no meu, na minha ótica, como um consumo mais de vídeos, não tanto de lives.
5: Ah, sim.
6: Um consumo mais geral de
5: vídeo
6: vídeos,
5: gravados,
6: shorts,
5: é...
6: exatamente.
5: Sim, agora os shorts, é.
6: Sim, acho que a parte das lives está mais virada para plataformas como a Twitch, TikTok. Okay.
4: A Twitch, ela dependendo do seu número, ela faz contrato também ou não? Estou falando besteira.
6: Não, isso tem a ver com as subscrições. Por exemplo, se estiveres a ver a minha live, sem problema, dás-me uma subscrição, que é uma coisa que é mensal, tem um X valor, eu recebo uma parte, a Twitch recebe outra.
4: Ah, entendi. Okay.
6: Ou então conto por doações diretamente.
4: Entendi.
6: Já me aconteceu chegarem lá e darem-me 40 euros.
5: Oh. Uau!
4: Aí sim!
5: Que bom.
4: Tem que ver se eu aprendo a jogar
5: como
4: alguma
5: coisa. Como é que faz mesmo?
4: Então, o DJ vai ter que ver se
5: joga.
4: Jogo da cobrinha, certo?
6: Também dá.
4: Ficar lá jogando o joguinho da cobrinha, 40 paus. Já tá. Tchau,
5: já
4: pessoal.
5: Já tá bom.
4: Até
5: beijo,
4: amanhã.
5: Tchau. Acabou por aqui.
4: Como a gente é fraco, hein, Simone?
5: Ah, é verdade.
4: Aqui, e essa galera que você faz parte? Pode repetir?
6: GTZ Esporte.
4: GTZ Esporte. Como é que funciona? Eles é que te chamam? Você que se candidata? Qual que é o critério para fazer parte de uma equipe?
6: É assim, a nível da equipa, isto foi um projeto que eles iniciaram porque eles estavam muito focados na parte do gaming e tudo. E então eles viraram um bocadinho e foram mais para os streamers e divulgadores e criadores de conteúdo. E então foi um projeto que iniciaram este ano, na qual eles abriram candidatura, eu candidatei-me, eles viram os meus números, o crescimento, a forma como eu interagia tanto na Twitch como... Pronto, andaram a avaliar-me, depois foi feita uma entrevista e depois, pronto,
4: okay, mas...
6: recebi a camisola.
4: Essa camisola é deles?
6: Da GTZ Esports, com os nossos patrocínios.
4: Patrocínio da Hisense e tudo?
6: Exatamente.
5: Nossa só!
4: Meu Deus.
5: Ah, é. Veja só.
4: Tá vendo? É outro nível.
5: Estamos aprendendo muita coisa.
4: É outro nível. Hello, GTV, se quiser. GTV, se quiser patrocinar a gente. Estamos aqui.
5: Estamos aqui, hein?
4: Estamos cá. Queremos dinheiro. Você sabe que fazemos isso tudo por dinheiro.
5: Claro. Queremos ficar milionário, pelo menos
4: nós
5: eu falo.
4: Nós só queremos dinheiro. Não é pelo...
5: Nada.
4: Pela satisfação.
5: Acha.
4: Nada.
5: Alguém quer acordar cedo aqui no pleno sábado?
4: Queremos aqui e tal. Queremos
6: multimilionário.
5: Claro. Eu falei, eu quero ficar milionária.
4: Estamos querendo dinheiro e, pelo jeito, um dos caminhos é esse aí, ó.
5: Olha, tá vendo?
4: Gamer e tal.
5: Pois é.
4: Mas olha lá, e como que surgiu essa ideia do nome? Eu fiquei muito curioso, porque eu acho o nome sensacional, Beast Twist TV. E eu queria saber se tem a ver com Mr. Beast ou tem a ver com você ser grande.
6: Não.
4: Qual que é a pega aí?
6: É assim, isto tudo começou porque sou um grande fã da Harry Potter. Então, eu queria juntar duas coisas, que era ser o feiticeiro, o Wizard, com ser algo sensacional, algo que fosse boom, que fosse o único de
4: legal
6: naquele espaço. E então Beast Twiz ficou, e depois ali a essência,
5: criativo, né?
6: Mas andou ali muitas voltas.
5: Até
6: Wizard do Caos and Shadow Wizard and foi andou ali, mas ficou Beast Twiz e já me segue
4: legal
6: há 7 aninhos, que é o mini.
4: Muito bom, muito legal. E quem quiser acompanhar você, fala aí, qual que é a rede que você mais está presente? É um Insta?
6: Estou no Insta, é onde eu faço aquele conteúdo mais diário, onde tenho o Beast Twiz à mesa, onde tenho rubricas, onde estou a começar
4: você
6: a fechar.
4: Você agora está fazendo umas entrevistas,
6: sim,
4: né?
6: Sim.
4: Vai nos lugares e tal.
6: Estou a fazer parcerias juntamente com empresas locais e tudo. Eles entram em contato comigo, nós fazemos um orçamento, orientamos tudo.
4: Sim, hein?
6: E eu faço a divulgação do espaço, como fiz já da Blotinha, que somos agora parceiros. Estou a tentar encontrar outros parceiros na região, porque acho que o mercado do Alentejo acho que precisa também ser um bocadinho divulgado, e eu quero fazer ter essa ajuda, ajudar esse comércio também, ao mesmo tempo que eles me ajudam a mim, ajudo eles,
5: uma troca, né?
6: Exatamente.
4: Porque o Alentejo tem muita coisa bacana, muitos talentos.
5: Eu acho que precisa ser demonstrado mesmo.
4: Produtos e tal. E é legal a gente ter gente aqui da terra, né, fazendo esse tipo de trabalho, que é pouco, e agora começou a aparecer. Isso é muito bom.
5: Muito recente, né?
4: Você tá fazendo um trabalho legal. E quais que são os quadros lá que você costuma fazer? O Beast Wiz na mesa?
6: Tenho o Beast Wiz à mesa.
4: À mesa.
6: Depois tenho os unboxings, que é o que faço um bocadinho. E depois é o conteúdo mais espontâneo que me acontece, coisas diárias ou algo que é
5: algo engraçado
6: novo,
5: que acontece,
6: sim. Exatamente. Sim.
4: Muito bom. Muito bom. Você é muito simpático, Beast Wiz. Beast Wiz.
5: Pois.
4: Aprendeu, Simone?
5: Ah, eu vou chegar lá.
4: Fala aí, meu.
5: Ah, tá. Queria que eu passe vergonha aqui, então, logo aqui do lado dele.
4: Você
6: tem que falar.
4: Você sabe. Você sabe que o público quer isso. Eles querem nos ver em situações
5: constrangedoras,
4: Fala nisso, tá muito legal. Tem um dos seus lados, dos seus episódios, a mesa, que você começa fingindo que tá dormindo, que tá sensacional.
6: É.
4: Isso é muito legal. Isso é uma coisa que, você sabe, o artista, a pessoa que ela vem pra frente da câmera, ela não pode ser vaidosa, sabia?
5: É.
4: É, a vaidade te atrapalha muito.
5: Te atrapalha.
4: O artista, ele tem que estar nu diante do público.
5: Exatamente.
4: Nu.
5: Sem vaidade
4: sem
5: nenhuma.
4: Sem vaidade.
6: É naturalidade, mãe.
5: É naturalidade. Eu acho que é isso que faz muito sucesso, né?
4: É.
5: Eu acho que as pessoas estão procurando cada vez mais algo natural. Que meio que representa elas também, né?
4: O público, ele identifica.
5: Sente,
4: né?
5: Isso.
4: Ele sente ali.
5: É.
4: Na hora.
5: Sim. Aquela coisa muito forçada, já não...
4: É,
5: eu falo por mim, eu já não gosto tanto.
6: Eu também sou assim, porque isto agora com a situação da inteligência artificial, as pessoas também procuram um bocadinho o que é mais natural, não é?
5: É.
6: Porque o conteúdo, a gente é que já se torna um bocadinho complicado distinguir o que é o natural do que é produzido por aí.
4: Hoje está cada vez mais.
5: Está mais difícil. Tá.
4: Eu acho muito engraçado aquelas brincadeiras que eles fazem, né? Os vídeos que meu pai me manda para perguntar se é ele. Aí o cachorro dirigindo.
5: É o cachorro cantando.
4: Isso aqui é verdade ou não?
5: Imagina.
4: Ai, meu Deus. Gostamos de zoar pessoas
5: mais
4: velhas.
5: Sim, mas não.
4: Né?
5: Eu que imagino assim. Será que quando eu tiver mais velhinha também vai ser a mesma coisa?
4: Provavelmente vai ter alguma coisa nova, né? Às vezes eu fico vendo
5: a vai cair igual
4: a minha
5: patinho,
4: filha,
5: né?
4: Às vezes chega em casa falando alguma. Por exemplo, teve um dia que nós fomos no aniversário e tava lá aquelas bonecas do K-pop.
5: Ah, sim.
4: Que eram três, que a gente nunca tinha visto na vida. Minha filha conhecia todas. Aí,
6: também
4: mulher...
6: eu.
5: E olha.
4: A mulher perguntou: a Maria conhece? Não, conhecemos não, nunca vimos na vida. Aí a Maria: ah, não, pai, eu sei. É não sei quem lá. E eu: ok.
5: Ah, tá.
4: Tá bom.
6: Eu fiquei viciado nesse
4: filme. Sério? É mesmo, cara?
5: Ah, que incrível.
6: Eu gosto muito do que seja tipo K-pop, cultura
5: assim,
6: japonesa.
5: É.
4: Você não teve aqui no Evra Anime? Teve o Evra Anime?
6: Não
4: aqui.
6: Tive porque estava a trabalhar, infelizmente.
5: Ah.
6: Mas vou estar presente na LGW.
4: Okay.
6: Juntamente com a GTZ, vamos lá estar no stand, por isso convido toda a gente
4: que
6: queira lá ir.
4: O que pra Simone que não entende?
5: Tadinho, fala pra miúdos.
4: O que é o LGW?
6: LGW é Lisbon Games Week.
5: Entendi.
6: A semana a nível de tudo que seja relacionado com gaming vai acontecer nessa semana em Lisboa. É o maior evento, se calhar por assim dizer, nacional
4: que
6: temos. E a nossa equipa, a GTZ, vamos lá estar presente com vários streamers. Eu, desde... A gente somos boas já somos.
5: Já são muitos.
6: Já uma folha
5: perdeu
6: a quatro
5: as contas.
6: Já somos mesmo muitos e vamos lá
5: já
6: estar presente.
5: Já perdeu a conta.
4: Muito bem. Muito. Você é muito simpático. Olha, você que é um comunicador, a gente já está caminhando aqui para o final. Vai fazer alguma coisa depois aqui do programa? Não. Tá aí de bobeira?
6: Não, vim coisa...
4: Vim de propósito, tá vendo, Simone?
5: Olha como só, a gente tá tão chique, né?
4: A gente tá chique, as pessoas saem de casa para...
5: De propósito.
4: Né, em pleno sábado.
5: É.
4: Queria te convidar, se você quiser. Nós vamos entrevistar agora aqui, não sei se você gosta de metal, rock and roll, pesado.
6: Adoro.
4: Queria te convidar pra ficar aqui na bancada com a gente pra ajudar-nos, bater um papo e tal.
6: Claro que sim.
4: Vai ser uma honra.
5: Ah, verdade.
4: Pode ser? Se
5: claro,
4: a Simone permitir.
5: Eu permito. Porque
4: você sabe que ela é que manda aqui. Então nós vamos pra um rápido intervalo. Mr. Beast. Beast, quer falar mais uma última coisa pra quem tá lá em casa?
5: Algum recado?
4: Quer deixar algum recado?
5: As páginas dele, né?
4: As páginas e tal, pra gente fechar.
6: Quero deixar aqui pra me seguirem. Beast Wiz TV, tanto no Instagram, TikTok, como na Twitch. O nome é igual para todos. E malta, não se esqueçam de uma coisa, o Alentejo é muito grande.
5: É verdade.
6: O Alentejo é muito grande e aproveitem, passem por cá, E qualquer negócio que vocês tenham no Alentejo, se quiserem alguma ajuda, eu posso vos tentar ajudar da forma mais natural possível. Por isso estamos cá todos juntos para o mesmo.
5: Muito bom.
4: Muito bem. Esse foi o Beast Wiz TV. Eu vou soletrar para você que está no rádio. Quiser apontar para depois entrar em contato com ele através das redes sociais. BEASTWIZZTV. Tá bom? Beast Wiz TV. Vou repetir para você que está aí ouvindo no rádio. Entre em contato. Ele é um talento. É um ótimo comunicador. E vai ajudar a promover aí a sua marca. BEAST Beast Wiz WIZZTV. A gente vai para um rápido intervalo. Daqui a pouco nós vamos voltar com uma entrevista muito legal. E ele vai continuar aqui na bancada, vai ajudar a gente a fazer essa coisa como deve ser. Porque ele
5: claro,
4: sabe fazer.
5: Claro, ele sabe.
4: Não é aqui.
5: Esses dois aqui, coitado de gente.
4: Não, não é assim. Então nós vamos para um rápido intervalo e na sequência a gente volta. Valeu!

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0: Já estamos de volta aqui através da Rádio Telefonia do Alentejo. Deixa eu só orientar aqui, agora sim. Tivemos que fazer aqui hoje alguns trabalhos, mas acho que estão todos bem posicionados e vamos nessa. Estou ouvindo aqui um barulho, não sei de onde que é, sempre acontece nesse tipo de coisa, mas vamos direto. Opa, calma aí que esse barulho é horrível. Vamos colocar uma trilha que aí já melhora. Muito bem, senhoras e senhores, para quem está acompanhando através das redes sociais, já viram que eles estão aqui. E, obviamente, é para isso que cá estamos. Olha só, são mais de 30 anos de existência. Ao longo da carreira, editaram várias demos, entre elas Frozen Tears, de 99, a compilação 10 Years of Punishment. Hoje eu vou ter que treinar aqui meu inglês, hein? O EP Nile God Down, de 2017. E acreditem, depois de 20 anos guardado do mundo exterior, eles decidiram abrir esta preciosidade ao mundo. Dolorosa Salva Via, que saiu no ano passado. Eu quero entender um pouco esta história. Senhoras e senhores, recebam com muito carinho Banda Carceron. Que beleza, hein? Ó, as redes sociais deles, ó, Instagram, @.com/Carceron, Facebook é o mesmo, @Carceron, tá bom? Vou soletrar pra quem tá no rádio, K-A-R-S-E-R-O-N. Tem aqui o nosso sangue eborense, é isso? Sejam muito bem-vindos, meu querido Pica, que é guitarrista, e o Walter, que tá representando aqui a banda Carceron. Seja bem-vindo.
1: Obrigado.
2: Obrigado.
0: Como é que vocês estão? Tudo bom?
1: Tudo bem.
2: Tudo bem.
0: E aí?
3: Animados?
0: Assim, que animação, animados, que animação.
1: Ainda é de manhã.
0: Ainda é de manhã, sábado, né? Ainda por cima.
1: Mas,
4: falta o cafezinho.
1: Obrigado.
0: Falta aquele café,
1: obrigado,
0: é verdade.
1: Obrigado pelo convite. É bom estar aqui na rádio com vocês, especialmente sendo uma rádio de Évora, não é?
0: É verdade.
1: Sempre que é coisas na nossa cidade, nós temos um carinho especial.
0: Muito bom. E olha só, vocês já são uma banda que já tem mais de 30 anos, não é? De carreira e tal, tem muita história, imagino eu. Como é que surge a banda? Vocês fazem parte da primeira, desde o início? Fala um pouquinho o percurso de cada um. Antes eu quero já lembrar aqui, ó, eles estão lançando aí o álbum Dolorosa Salva Via, que foi editada pela Meledith Records. E vai ser lançada agora aqui dia 10 de outubro. Vai regressar a Évora aqui na Sociedade Harmônica. É Harmônica ou Harmônia?
2: Harmonia,
0: desculpa. Então, ó, dia 10 de outubro, aponta aí. Eles vão lançar esse álbum na Sociedade Harmonia Eborense. E é isso, né? Muito bem, queria saber um pouco. O Pica, que é guitarrista, vamos começar aí. Você tá desde o início da
2: não,
0: banda?
2: Não estou desde o início. A banda foi fundada em 1992.
0: Certo.
2: Em setembro. Está a fazer anos agora.
0: Uau, também. Parabéns!
3: Parabéns!
2: Obrigado.
0: Então, até teremos aqui um bolo hoje. É. Foi de propósito.
3: Foi uma casa.
0: Nós sabíamos.
4: Quem é que trouxe as velas?
2: E isqueiros também servem.
0: E aí?
1: Só precisamos de 32. Não, 34 isqueiros, não
2: é? É.
0: 34 isqueiros. Então vá.
2: Pronto. O único membro da formação inicial é aqui o Walter.
0: Ok.
2: Pronto, eu entrei para a banda 10 anos depois, em 2002.
0: Ah, ok, ok.
2: Pronto, isso o Walter é que consegue falar melhor do início da banda. E como foi formada?
1: Começámos, éramos miúdos de escola, a banda foi fundada por mim e por o antigo baterista. Como hoje em dia sei que é um bocadinho menos comum, mas no início dos anos 90, final dos anos 90, havia muita gente que, pá, dois ou três amigos juntam-se, sabendo tocar ou não sabendo tocar, e a ideia de fazer uma banda e todo o movimento das bandas de garagem que Portugal teve nos anos 90. Legal. Évora não foi uma exceção. Teve uma cena riquíssima em termos de bandas de garagem nos anos 90. Vocês com certeza conhecem algumas. E foi um bocadinho em termos de brincadeira de amigos e passar as tardes a fazer uma coisa que nós gostávamos que a banda surgiu. Com os anos começámos a encarar a coisa um bocadinho mais séria, não só da parte de ser um hobby, por assim dizer, mas achámos que tínhamos uma mensagem, ou tínhamos algo dentro de nós que gostaríamos de... Eu não digo mostrar ao mundo, mas tirar cá para fora, e que a maneira mais confortável para nós era fazendo música. A vida das pessoas vai mudando com os anos, há pessoas que têm outros interesses, só se querem mesmo divertir, há pessoas que depois têm compromissos familiares, profissionais, e de facto durante os primeiros 10 anos houve um bocadinho, houve um bocadinho de troca de cadeiras na formação. Mas quando o Pica entrou, pronto, o Pica já está com a gente desde 2000, não é?
3: 2002.
1: A atual formação, que hoje não pôde estar presente, o Lois na voz, e o Nuno foi que entrou em último, não é?
2: Sim, o Lois entrou em 2004 e o Nuno foi por volta de 2010.
1: Portanto, temos a mesma formação, são 30 anos, mas nos últimos, chamemos de quase 15 anos, a formação tem-se mantido,
3: certo,
1: mantido estável. Temos feito, como tu referiste, alguns lançamentos, o formato demo tape, que era muito popular nos anos 90 com as cassetezinhas, e que agora ganha um novo fogo e as pessoas estão a apostar mais neste formato um bocadinho como nostálgico e edições de colecionador. Mais alguns demos já em CD, e depois há aqui a história do Dolorosa, que de facto, como tu referiste, esteve 20 anos na gaveta, ou praticamente na gaveta, e basicamente o que se passou foi que nós gravámos o álbum, não ficámos contentes com o álbum, houve alterações de formação, e pronto, ficou na gaveta, porque...
0: Então foi mais uma questão de gosto, vocês acharam que não estava...
1: Não estava aos nossos padrões, com a alteração da formação também achámos que não faria muito sentido estar a apostar em algo que tinha sido gravado numa formação completamente diferente, não é? E, verdade seja dita, também não houve as condições materiais para avançar com a edição na altura. As propostas que me surgiram, e tivemos algumas, implicavam um esforço financeiro por parte da banda, que nós considerámos, pronto, não era suportável, ou sequer ético. E o álbum acabou por ficar na gaveta. Nós temos, entretanto, continuámos a trabalhar, não é? Lançámos em 2017 o Nail Your God Down, já gravado com a formação atual. Há um bocado de diferença de sonoridade, obviamente. Quem hoje ouve o álbum, que foi lançado o ano passado, está a ouvir uma banda de há 20 anos atrás, e quem ouve o álbum, que foi lançado em 2017, houve uma banda de hoje. Portanto, há assim um bocado esta brincadeira, mas por um lado mostra não só as diversas fases que nós tivemos, mostra o nosso, aquilo que eu considero que é um risco comum em todos os nossos lançamentos, e também um bocadinho, vamos dizer, a nossa evolução enquanto músicos e enquanto pessoas.
0: Muito bem. E eu queria te fazer uma pergunta. Vocês nasceram ali, né? A banda, né? Nasceu nos anos 90 e tal, como você mencionou. Eu sou uma criança que viveu os anos 90. Muito legal. Teve aquele auge do Guns, dessas bandas e tal. E eu queria saber por que você... Ou se você sente isso, ou se não. Por que o rock... Agora, quando eu tô dizendo rock, todas as ramificações e tal... Parece que já não tá mais tão assim. Eu sei que é uma palavra que quem é dessa cena não curte muito, mas não está tão no mainstream. Foi ficando mais pra galera que gosta, que curte. Por que você acha que perdeu um pouco essa força? Você tem uma opinião sobre isso? Acho que tem a ver com... Porque, por exemplo, eu vejo as vossas músicas...
5: O Ed que é polêmica.
0: Não é polêmica. É porque, por exemplo, né? Eu fui criado nessa época que tava no auge. O Rock in Rio, o Guns, aquela galera. Era muito legal.
5: O Rock in Rio foi pra levar mesmo as bandas de rock.
0: Pois, e tal.
5: O Rock in Rio foi
1: no
5: mesmo.
1: No Brasil, certo?
5: Exato.
0: Sim.
5: Mas aí depois, pronto.
0: É isso,
5: né?
0: Eu tô... Hoje já não é.
5: Não,
0: mas no Brasil também já não tem rock lá mais.
5: Já não.
0: Já podia tirar pra Pop Rio.
5: Que é uma das maiores reclamações, tá?
0: Tinha que ser Pop Rio e tal.
5: É.
0: Por exemplo, eu vejo aqui as suas músicas, né? Tem músicas e tal de 11 minutos, 9 minutos, que são... Eu estive ouvindo, pra quem gosta de música, construção toda é sensacional. Você acha que tem um pouco a ver com isso, com o que tem que se encaixar, por exemplo? Você que é das redes sociais, o TikTok, hoje em dia... Você, para fazer um vídeo que prenda as pessoas, tem que ter ali 15 segundos. As pessoas não querem.
4: Às vezes menos.
0: É.
4: Ali o hook inicial é que é o importante, mas a nível da música acho que... Eu também sou fã de metal, por isso eu percebo, posso estar ali meia hora a ouvir sempre a mesma música.
0: Tem que ser a galera que curte e tal. E é um material sensacional. Qual que é a tua opinião sobre isso? Ou as pessoas dessa cena não tá nem aí para isso, quem curte... Gosta mesmo.
2: A questão das redes sociais acho que não é por aí, porque o declínio do rock e do metal a nível mainstream começou bem antes disso. Houve uma parte de falta de interesse por quem investia, porque começaram a aparecer. Isto é um dos fatores, não é o único.
0: Okay.
2: Que, por exemplo, as editoras de antes sabiam que tinham algum retorno, vendiam-se discos. E com, por exemplo, com a perda de receitas, com a perda de venda de unidades físicas, o que muitas editoras começaram a fazer, até mesmo nos inícios dos 2000, começaram a não querer arriscar e a querer jogar pelo seguro e investir em coisas que conseguiam ter o retorno financeiro. Por exemplo, até mesmo ao nível underground, nos anos 90 e nos anos 2000, algumas editoras até conseguiam dar algumas condições e com o passar do tempo já nem isso era possível fazer.
0: Ok.
1: Eu acho que o Pica tocou aqui num ponto muito importante, que é a questão do investimento. Nós tivemos uma altura em que, por exemplo, as câmaras, as instituições, não é, chamemos-lhe assim, apostavam no rock.
0: Ok.
1: E imagina, tu fazes uma banda... Tirando, como nós falávamos há pouco, tens dois ou três amigos, e olha, em vez de irmos sentado numa esplanada a beber copos ou uma coisa qualquer, vamos tocar. Há um investimento, a compra dos instrumentos, ainda que hoje em dia seja mais barato comprar um instrumento ou gravar do que era nos anos 90, mas há esse investimento inicial. E depois a questão é, o próprio mercado, como o Pica disse, não há, e ele falou na questão das editoras, eu falo na questão, por exemplo, as câmaras, as juntas de freguesias, o Ministério da Cultura, as rádios locais, a imprensa, ou seja, quem ainda mexe algum dinheiro deixou de investir, não é? Em financiar uma banda, chamemos-lhe assim.
0: Certo.
2: Principalmente a partir de 2010.
1: É, e que tu começas a ter menos bandas. E o que tu começas a ter é o fenómeno das bandas de uma pessoa, ou dos bedroom producers, e o TikTok acho que é um exemplo que explorou isso muito bem, que é, basicamente, tu gostas de música, em vez de te juntares com os amigos e fazeres um investimento a comprar instrumentos, a aprender a tocar um instrumento, não. Escolhes um género musical que tu gostes, pá, pode ser metal é mais complicado, ou eu diria o rock é mais difícil, porque tens que aprender a tocar um instrumento.
0: Okay.
1: Mas se fores fazer, por exemplo, música eletrónica, sem desmérito nenhum para a música eletrónica,
0: certo,
1: não é?
0: Já desmerecendo.
1: Mas há um exemplo, por exemplo, é preciso uma enorme criatividade para tu agarrares, por exemplo, eu falava aqui, por exemplo, na música eletrónica baseada em samples, ou seja, é preciso uma enorme criatividade para tu ires ouvir um disco da Amália e a seguir ires ouvir um disco, pá, sei lá, de Beastie Boys, e agarrares em dois pedaços daquele disco e juntares e aquilo soar bem.
0: Uh-huh.
1: É? Epá, mesmo o pessoal que faz os chamados martelinhos, a música de dança, não sendo eles músicos, não é? E eu sei como é que isso se faz, é basicamente tu compras loops e depois vais juntando os loops. Mas há ali uma certa criatividade. O que há é um custo de produção do teu material, ou seja, da tua música, muito mais baixo.
0: Muito mais baixo.
1: Ou quase nada. E então tu consegues, não é? E os computadores foi uma coisa que o software, não é? Pirata ou não pirata, conseguiu abrir a possibilidade de gravares a um custo muito baixo a uma data de pessoas. Ora, se a editora, ou a câmara, ou o jornal, ou a rádio podem ter um produto que o público vai consumir, porque o público consome aquilo que lhe é vendido, não é? Aquilo que aparece na prateleira.
0: Verdade.
1: Se tiveres sumol, compras sumol. Se tiveres frutoses ou whatever, vais comprar.

0: Eu não acho que o rock morreu. Muito pelo contrário.
1: Mas em termos do mainstream.
0: Digo mais em termos de mainstream e tal. Antigamente me parecia que ele tinha um espaço maior. E hoje é mais. É o que você falou. Não é esse investimento. E depois tem essa coisa da. Do pop também, que acho que dominou bastante, sim, enfim. Mas ó, eu queria muito saber o que as pessoas podem, porque a gente precisa lembrar pro Eborense, para as pessoas que estão aqui, no dia 10 de outubro vai ter esse é o concerto de apresentação do álbum. Queria que você falasse um pouco sobre o que vai acontecer ali.
2: Será o segundo concerto da apresentação do álbum, mas pronto, sendo em Évora e nós somos a única banda de noite, vamos aproveitar para revisitar praticamente todos os 34 anos.
3: Uau, vai ser muito bom, hein?
2: Da banda.
0: Muito bem.
2: Portanto, para quem nos conhece ou para quem não nos conhece, é uma boa oportunidade para ficar a conhecer o ponto em que nós estamos agora, mas também ver o que é que nós fizemos ao longo destes 30 e qualquer coisa anos.
0: Muito bem, e eu vou aproveitar que eu estou aqui diante de uma banda a sério, porque eu sempre ouvi essas músicas e eu sempre tive muita curiosidade de saber como que elas nascem. Por exemplo, ó, se eu colocar aqui pra você, deixa eu colocar aqui, essa é a Frozen Tears. 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Eu queria que você falasse um pouco pra quem tá lá em casa, porque não sei, a mim me dá a ideia de que alguém começou com esse tecladinho a fazer alguma coisa. E depois o outro chegou e falou: olha, eu acho que dá pra colocar aqui alguma coisa assim.
2: Por acaso foi o contrário.
0: Foi o contrário.
2: Nós só podemos falar, no nosso caso concreto, como nós funcionamos enquanto banda.
0: Uhum.
2: Há bandas que funcionam de maneira completamente diferente. Nós, basicamente, nós confiamos na musa da inspiração. E as. 99% das nossas músicas não surgem com uma intencionalidade de agora vamos fazer uma música nova. Surgem no nosso dia-a-dia, seja no trabalho, seja estamos nos copos com os amigos, e há uma ideia que nos vem à cabeça. É uma melodia, por exemplo, deste um exemplo, esta melodia de piano que vocês ouviram começou como uma melodia de guitarra.
0: Ah.
2: E a ideia veio, eu sinceramente não me lembro em que circunstâncias, mas normalmente as nossas ideias, tanto de mim como do Pica, que partilhamos a grande parte da composição do material da banda, surge uma ideia do nada. Às vezes estamos a tocar, tipo, só a treinar e os dedos vão lá quase não intencionalmente,
0: okay,
2: a algo. E depois tu começas a explorar essa ideia, mostras ao resto do pessoal da banda, diz o que é que podemos acrescentar aqui, como é que podemos desenvolver esta ideia. Depois há alguém que diz, olha, eu tenho aqui uma ideia que ficava... Alguém teve outro momento desses, percebes? Com uma coisa diferente, e nós conseguimos, por vezes, juntar, e é só uma música, e às vezes não, às vezes são duas ou três músicas diferentes. Mas, para nós, é tudo um bocado, eu vou dizer orgânico.
0: Certo.
2: Porque, de facto, é muito raro nós sentarmos e dizer assim, ok, temos que ir gravar um álbum novo, ou fazer uma demo nova, ou fazer uma, duas, três, quatro músicas novas. Então vá, quem é que começa?
0: Ok.
2: Vamos todos. Há bandas que funcionam assim, funcionam,
0: certo,
2: o pessoal que faz as jams,
0: uhum,
2: e depois vão surgindo ideias. Nós é muito. A ideia surge quando menos se está à espera. Eu tinha um ditado que era: eu nunca apontava as ideias, não é? Hoje em dia dá para gravar e temos os telemóveis. Pronto, antigamente, há 30 anos, não era assim. E eu não apontava a ideia e tinha sempre a noção, às vezes isto, pá, estás num sítio, não tens uma guitarra, não tens como registar aquilo de maneira nenhuma. E eu pensava assim, bem, se isto for uma boa ideia, ela volta.
0: Okay.
2: E sempre foi um bocado, às vezes volta um bocadinho diferente, é verdade. Ou às vezes não volta e tu dizes, é pá, aquela deveria voltar, porque eu lembro-me que achei que aquilo era muito bom. E andas ali às voltas. Mas sempre fomos assim muito orgânicos na parte da composição. Certo. A música vem a nós e depois nós, daquilo, daquela ideia primordial, damos o nosso cunho. Mas há muito pouca intencionalidade direta na nossa maneira de compor. Às vezes há aquela coisa, olha, aqui ficava bem um piano, ou aqui ficava bem isto ou aquilo, ou a guitarra A, B, C ou D, fazer isto ou aquilo, ou a voz entrar mais tarde ou mais cedo. Mas a ideia toda geral, chamemos-lhe a alma de cada música, uhum, vem do universo, chamemos-lhe assim.
0: Ok, ok. E aí vocês vão juntando e tal. É muito legal. E, por exemplo,

0: Qual que é a... Por exemplo, essa música mesmo, a Frozen Tears, tem 11 minutos. Como que é que chega num tamanho dessa? É porque tem muita coisa boa e vocês não conseguem cortar? Ou é mesmo... Porque eu queria muito entender isso, sabe?
1: E acho
0: porque
1: que eu normalmente... entusiasmar foi...
0: É isso, me dá a ideia...
1: Ficaram ali a tocar.
0: Me dá a ideia que vocês vão fazendo coisas tão bacanas ao longo, vão montando e vão falando, cara, não dá pra tirar isso. E o outro fala, não dá pra tirar isso daqui. E chega nesse tamanho e fala, deixa, porque é um pouco isso, eu tô viajando.
2: Mas é um pouco lá tá, e voltando ao que eu dizia há bocado, é orgânico, não é? Ou seja, nós não decidimos quando é que a música vai acabar.
0: Certo.
2: A música é que decide quando é que vai acabar. Ou seja, é um bocado aquilo que tu dizias, não é? A gente entusiasma-se e vamos acrescentando coisas e vamos acrescentando camadas. E o álbum é um bom exemplo, porque há muita camada a descobrir. 20 anos depois, eu que o gravei, eu e o Pica,
3: não é? E houve coisas aqui também que foram acrescentadas depois nestas músicas.
2: E é verdade, há músicas que a gente hoje em dia gravámos na altura e hoje em dia tocamos coisas diferentes, porque tirámos isto ou pusemos aquilo, porque parece que é o que a música pede, não é? E basicamente, se tu estás a tocar, não é? Tens esta ideia da música, a música chegou aos 12 minutos.
1: Mas achas que ainda falta ali mais qualquer coisinha?
2: Epá, é um bocado, estás a ver?
1: Parece que ainda posso estar aqui mais um dogzinho.
2: E agora se notássemos isto, não é? E às vezes dizia assim, epá, temos aqui tantas ideias, não é? Em 11 minutos, há muitas bandas que agarrava nisto e fazia um álbum inteiro com uma música.
0: Hoje em dia.
2: Epá, e é válido. E eu gosto de bandas, não é? Que aquilo tem dois acordes. Uhum. Epá, o álbum tem 4 acordes totais, não é? Uhum. E tu gostas daquilo, pronto. E depois há coisas que tu, cada minuto que tu ouves, parece que há uma nova camada que é adicionada. E as coisas crescem por elas próprias. É a mesma coisa que tu perguntares a um pintor quando é que o quadro está acabado.
0: Verdade.
1: Mais uma pincelada, vai mais um para aqui.
2: Hoje em dia, lá está, há pessoal que faz fotografia e a fotografia é uma coisa muito imediata, uhum. Não é? Pronto, a gente. Hoje em dia não tanto, antes quando havia o laboratório havia muita técnica que nós queríamos realçar, uhum, qualquer coisa na fotografia, portanto tínhamos esse ponto até dizermos, sim, a fotografia está acabada, mas usando a metáfora da fotografia, é a fotografia que se revela. Perfeito. A nós, não é? E pelo menos a nossa música funciona um bocado assim, ela vai-se mostrando e vai dizendo que quer mais e chega ao ponto de nós termos uma música feita há 5 anos,
0: okay.
2: E um dia estamos num ensaio e dizemos assim, isto precisa aqui de uma mudança. Acontece.
0: Sério?
2: Acontece. Aconteceu-nos agora recentemente.
1: Mas isso pode ter a ver com influências de outras bandas que ouçam?
2: Epá,
1: houve alguma
2: inconscientemente, influência? Inconscientemente pode, não é?
1: Houve assim uma banda que tu dissesses, influenciou-me nesta música?
2: Não, de forma consciente, não. A gente pode fazer assim, olha, agora fazíamos aqui uma paragem como fizeram os não sei quantos. E depois quando tu vais ouvir aquilo, não tem nada a ver com a ideia, uhum, da origem, não é?
1: Okay.
2: Muitas vezes a gente diz assim, pá, fizemos isso por brincadeira, pá, 2 ou 3 vezes. Vamos fazer uma música tipo os não sei quantos. Ou vamos fazer aqui um bocado na música tipo os não sei quantos. E depois, à medida que... eu vou voltar a insistir nesta ideia. À medida que a música se revela, a ideia inicial serviu de motor, mas depois o produto final, uhum, parece que não teve nada a ver com isso, okay. Não é? É a mesma coisa que tu pensas, estou triste porque morreu o cão, vou falar uma música sobre esta minha tristeza, uhum, e a certa altura a tua música não é só sobre a tristeza do cão, é sobre uma data de tristeza e o cão é apenas uma metáfora, não é?
1: Sim, foi o pique inicial para desenvolver tudo, não é?
2: Eu gostaria só de acrescentar aqui uma coisa.
0: Claro.
2: Hoje em dia nós falámos na questão do TikTok e falámos na facilidade que hoje em dia é gravar, e há gente que faz música com uma intencionalidade específica. Bem, como há gente que pinta com uma intencionalidade específica, há pessoas que fazem fotografia com uma intencionalidade. Há um fotógrafo de casamento que continua a ser um fotógrafo.
0: Claro.
2: Não é? Mas fomos falar, por exemplo, das fotos do Luís Osório que estão lá fora, ou comparar com as fotos de um casamento, nós não estamos a falar da mesma coisa. É o mesmo médium, mas estamos a falar de coisas diferentes.
0: Perfeito.
2: E eu acho que é importante as pessoas perceberem, não é? Aquilo que nós estamos a dizer não é a maneira certa, ou deveria ser assim, que não é assim, tipo, tal, outra parte, nada disso. Para nós é assim que funciona. mas a imediatez e a facilidade com que nós conseguimos fazer as coisas, ou a intencionalidade, uhum, não é? É muito importante. Se eu quiser fazer música para um anúncio de chocolates, se calhar não há a mesma, há uma maior intencionalidade naquilo quando eu estou a compor, e se calhar a música não vai sair a falar sobre o quão bom é um, uhum, pôr do sol no, uhum, na costa alentejana.
1: Aí percebo um bocado o que estás a querer dizer, mas também não concordo tanto, porque às vezes...
0: Você não tem que concordar nada, então... Mr. Bass. Deixa o Walter falar, ele que é o nosso poeta. Estou a brincar,
1: sim,
0: vai, siga.
1: Aí a questão, acho que até mesmo, por exemplo, deste o exemplo do anúncio do chocolate, por mim, eu acho que cativava-me mais, assim, de coisa aparecer, sei lá... Tu teres uma guitarra de chocolate para seres o anúncio, sendo uma banda de rock, do que, por exemplo, aparecer uma música pop que já toda a gente ouviu, como aparecer só uma tablet, por exemplo. Acho que choca mais, a nível que eu que trabalho com redes sociais e isso, aparecerem coisas completamente diferentes e fora da caixa, que se pode ligar o rock, porque também toda a gente sabe que o rock foi uma forma de expressarem na altura e tudo mais, e houve ali umas nuances que foram mais também políticas e tudo, toda a gente, claro, sabe isso. E acho que também o rock também pode, entre aspas, entrar um bocadinho como o pop, mas que...
0: Ele está querendo que você se transforme na Beyoncé, agora.
1: Não,
0: dá licença. Eu vou te mostrar o que é fora da caixa, tá bom? Se liga aí, ó. Isso aqui, ó. Eu quero que a Beyoncé faça isso, meu amigo.
2: Isto talvez seja uma coisa que as pessoas não estão à espera de ouvir numa banda de metal.
0: Isso é lindo. Eu queria entender. Olha, não, isso é maravilhoso. É algo assim meio, sei lá. A música tem esse poder, né? Ele desperta sentimentos, né? Você fala de forma muito poética, você que compõe as músicas, como é que é a composição da música? Das músicas, da banda, é em conjunto, em termos de
2: das ideias, daquela ideia que surge, até eu, como estou na banda há mais anos, sou a pessoa que isso acontece mais. Dá uns anos a esta parte, o Pica tem partilhado muito a composição comigo. E depois, lá está, dessas ideias, a coisa acaba por, em conjunto, nós darmos-lhe, ou ela surgir de forma, não sei se somos nós que lhe damos. Mas, por exemplo, as letras, é praticamente tudo escrito por mim.
0: Ah, é?
2: É.
0: Olha que legal. Muito bom.
2: Eu sempre gostei de ler, não é? O fascínio por ler na língua em inglês, quando... Pronto, toda a gente sabe que há traduções que não são muito boas, e quando se lê as coisas na língua original, percebe-se as coisas de uma maneira diferente. E ainda que, lá está, somos uma banda de metal e a nossa voz principal ninguém percebe, ou como o pessoal percebe, porque escreves letras assim.
0: Que bom
2: assim,
0: você
2: assado,
0: poder falar isso e eu poder
2: e depois ninguém percebe
0: concordar
2: nada,
0: sem ser criticado.
2: As letras são para nós.
0: Ah, é?
2: A letra é aquilo... Lá está, é o exorcismo do nosso sentimento, ou é o que a musa nos transmite. Pá, obviamente, se as pessoas lerem as nossas letras e gostarem da mensagem e se identificarem, pá,
0: muito bem,
2: muito fixe.
0: Você sabe, é muito interessante você falar isso nos anos 90 e tal, voltando de novo, ouvir aquelas bandas de rock. E no auge da minha adolescência, um rebelde sem causa e tal, eu sempre achei que aquelas letras, porque obviamente, pô, fui criado no Brasil, sem muita instrução e tal, então eu sempre achei que os caras estavam falando as coisas mais absurdas. Aí, de repente, do advento aí do Google Translator, e também a gente vai aprendendo uma coisa ou outra, quando eu vou ver a tradução de Sweet Child O' Mine, é uma música, uma letra totalmente ali romântica e tal, e você fala, pronto, eu pensei que ele tava mandando eu matar um professor numa sala de aula, mas não era isso. É muito interessante isso, né? Porque a gente tem muito essa a ideia de que o rock tá sempre ali com uma mensagem transgressora, uma coisa, mas ao mesmo tempo tem uma forma toda poética de se referir,
2: sim,
0: a certos assuntos.
2: Aliás,
0: né?
2: Em termos de apelar aos sentimentos, e falaste nos anos 90 e uma década mais tarde, as grandes baladas são as baladas de rock, não é? Se nós pensarmos em bandas, por exemplo, mesmo os Queen são uma banda de rock, não é?
3: E
2: algumas coisas de metal também, é verdade. Mas os Queen, é isso, quando os Queen cantam, seja o que for, We Are The Champions, seja uma coisa qualquer, não é? Aquilo ressoa em nós, ressoa em nós porque parece que foi escrito para as pessoas, não é?
0: Exato.
3: Ali o que está, por exemplo, o Freddie Mercury, eu sou um grande fã de Queen.
0: Aí sim.
3: Por exemplo, o Freddie Mercury tinha uma maneira de escrever que era, ele não escrevia diretamente aquilo que eu queria exprimir. Muitas vezes fomos ver certas letras de Queen, aquilo do início até ao fim não faz sentido nenhum. Até ele escrevia mesmo, utilizava isso mesmo de propósito, tipo termos abstratos, que era para cada pessoa ter a sua interpretação.
0: Entendi.
3: E assim todas as pessoas conseguiam se identificar com a letra da música.
0: Muito bem. Ó, a hora passa muito rápido, a gente já está caminhando para o nosso final. Eu quero muito agradecer vocês terem vindo, mas antes eu quero falar aqui para quem está em casa, para quem está acompanhando a gente nas redes sociais. Você não pode perder esse momento. No dia 10 de outubro, é o quarteto que regressa a Évora para atuar na Sociedade Harmonia Eborense, onde vocês não tocavam desde 2014 lá, né? Não é isso? Pois é, vai ser uma noite em grande. Vão, além desse álbum que está sendo lançado, que é o Dolorosa Via, né? Salva Via. A banda ainda vai dar uma percorrida em todos esses sucessos dos 30 anos. Então vale a pena, você aponta já aí na sua agenda. Dia 10 de outubro, a banda Carceron, espero que esteja produzindo, falando a altura do que a banda representa. Também visita lá nas redes sociais, instagram.com/Carceron e o Facebook também, Carceron, para quem tá no rádio, Carceron. Muito bacana, é uma banda que vale a pena vocês conferirem, é uma banda aqui eborense, não é verdade? Então é isso, queria deixar aí, último minutinho pra gente, tinha muito mais assunto pra gente falar, a gente apontou várias coisas aqui, mas a hora realmente voa, e se vocês quiserem voltar perto do dia 10 também pra vir aqui rapidamente, só pra gente lembrar essa malta que vai acontecer esse evento maravilhoso, fica já em aberto, fica aberto aí o
2: Obrigado
0: convite, já feito o convite pra vocês, tá bom? Queria deixar aberto pra vocês fecharem aí, alguma coisa que queiram falar aqui, relembrar os nossos queridos eborenses, os nossos queridos ouvintes da Rádio Telefonia, não só eborense, né? Porque a rádio vai aí em todo,
2: com a internet,
0: tudo Alentejo.
2: Chegamos ao mundo. Agradecer o vosso convite. Agradecer aqui ao Eduardo, que esteve muito caladinho, que é o responsável pela editora que tirou do baú o Dolorosa Salva Via e nos tem-nos ajudado a mexer nesta nova era da tecnologia, que nós às vezes somos um bocado,
0: muito bem,
2: somos um bocado estranhos. E de facto estender o convite, como tu fizeste, ao pessoal para aparecer no dia 10 na Harmonia, e dizer de sua justiça. Para quem nos está a ouvir também, façam música, consumam música, não apoiem por apoiar, mas deem. Ouçam, seja metal, seja rock, seja martelo, seja pop, ouçam com olhos de ouvir. E gostem daquilo que vocês gostam ou não, porque o amigo gosta.
0: É isso aí, sejam autênticos, não é verdade?
2: É isso.
0: Muito obrigado, meu querido Pica. Quero tecer algumas palavras. Hoje você ficou aqui mais calado.
3: Eu sou o mais calado do grupo.
0: Você
3: isso.
0: Gosta mais de conversar com as mãos, não é?
3: Exatamente. É mais fácil.
0: Aí sim.
3: Não te faço as minhas palavras, as do Walter.
0: Perfeito. Olha, muito obrigado mesmo, mais uma vez, para quem está lá em casa, dia 10 de outubro, na Sociedade Harmonia Eborense. A partir de que horas? Já tem horário?
2: Está programado começar às 11, mas nós convidávamos as pessoas a aparecerem um pouco mais cedo.
0: Ok.
2: Nós vamos ter antes e durante o concerto, estamos a preparar uma coisa, não vou dizer o que é, estamos a preparar uma surpresa para mostrar um bocadinho mais às pessoas ideias que estão por trás da banda.
0: Perfeito. Muito bom. Então, ó, todos vocês, você que está ouvindo aí desse lado, através da internet, no rádio, 103,2 FM, dia 10 de outubro, mais uma vez, falando para você, vai estar lá a banda Carceron, que vai estar mostrando ao mundo o Dolorosa Salva Via, o segundo concerto, e também, obviamente, a banda vai fazer um regresso aí em todo esse repertório ao longo desses 30 anos e vale a pena você que está aqui em Évora ir lá prestigiar, afinal de contas tem aqui o nosso sangue alentejando, não é isso?
4: É verdade.
0: Muito bem. Meus queridos, olha, quero agradecer Simone mais uma vez, todo sábado está aqui com a gente. Muito obrigado. Meu querido Beastwiz TV também, primeira vez aqui participando com a gente, veio fazer uma entrevista, acabou ficando aí também.
1: Então, faz parte.
0: Muito legal, muito obrigado.
1: Muito obrigado.
0: Quero agradecer a todo mundo que está aqui no estúdio hoje, meu querido Duarte, o Walter e também o Pica. Bom, para quem está lá em casa, semana que vem a gente está de volta, se tudo der certo. Obrigado, tchau.
1: E a rádio? Que difícil.
5: Haroldo do Campo.
0: Bom, eu vou ter que tocar uma música aqui enquanto eu coloco a rádio de novo no ar, senão o Manel vai me bater. Vamos nessa então? Deixa eu só colocar aqui uma música pra gente. Quer pedir uma música daqui do álbum?
2: Pode ser.
0: A essas horas, um heavy metal, por que não? Qual que você me indica aí?
3: Beyond?
2: Ok, pode ser o Beyond A7.
0: Beyond, ok.
2: Beyond the Gates of Knowledge.
0: Beyond the Gates of Knowledge. Muito bom. Então, fiquem aí com banda Carceron, Beyond Carceron. Tem que pronunciar o
2: tudo. Tanto faz.
0: É isso. Banda Carceron, Beyond the Gates of Knowledge. É a composição de... da
2: todos.
0: Banda.
2: É de todos.
0: Muito bem. Vamos nessa.
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1: São 13 horas.
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Boa noite a todo o auditório. Boa noite. Hoje está, no como sabe, à quarta-feira, à conversa com um espaço do Rotary Club de Évora, com o Francisco Luz, que projeta, realiza e apresenta, numa parceria com a Rádio Telefonia do Alentejo, nos 103.2 em antena aberta, ou se preferir o telemóvel, o computador, procure em www.radiotelefoniadoalentejo.com.pt para todo o mundo. Quinzenalmente, às quartas-feiras, entre as 21 e as 23, cá estamos nós e hoje para celebrar o 77º programa, dia 3/6/2026. Pois Rotary é uma organização com companheiros em todo o mundo, onde unidos para fazer o bem é o nosso lema. Aqui, no espaço Rotary Clube de Évora, à conversa com, continuamos com o objetivo de vos fazer companhia, trazendo até nós, para vós, em direto, o que há de melhor entre os melhores, para nos formar e informar sobre o tema escolhido. Mas é nosso objetivo irmos com rigor, a par da atualidade, nos assuntos que a sociedade elege para debate. Mas com o nosso pianista de serviço, que está ali do outro lado da sala, como sempre, fazendo-nos a retaguarda, hoje tenho um grande gosto de poder ter ao vivo aqui nos estúdios da Telefonia do Alentejo, no A Conversa Com, uns convidados que têm desenvolvido um trabalho meritório junto dos jovens na educação, na formação, em suma, na preparação para jovens adultos. Mas o título de hoje, Projeto Social Viajando pelo Saber, é só por si indicador de um programa cheio de conversas imperdíveis. Porque quem mete a mão na massa todos os dias, sendo desta forma superiores responsáveis por ajudar a construir uma sociedade mais rica e consciente. Comigo tenho a psicóloga Ana Luísa Oliveira e a professora Ângela Nunes. Obrigado pela vossa disponibilidade em estarem ao vivo aqui no A Conversa Com. Como se não fosse, por si só, importante a vossa vinda, temos o gosto de ter outros 4 convidados a preencher o nosso estúdio, que mais à frente apresentarei depois os nomes respectivos. E agora dirijo-me a si, ouvinte, que agora nos sintonizou, para lançar um convite. Fico, pois, não se arrependerá, certamente, pois a experiência de ensino, perdão, vida que as nossas convidadas trazem consigo para partilhar, é excelente. Vou só propor aqui um pouquinho de música, como é hábito, para nos ajeitarmos as cadeiras. E já seguimos com a conversa com essas duas grandes convidadas e mais 4 surpresas.

0: Pois é, assim muito suavemente que entramos com a Dulce Pontes a fazer das suas melodias uma voz realmente inconfundível, The Best of Dulce Pontes, um CD a não perder, enquanto que vamos subindo aqui para o nosso pianista para nos acompanhar na retaguarda durante o nosso programa. Vamos lá ver se ele entra. Já cá está. Vou só aqui meter um bocadinho mais de alto só para que ele não faça os seus estragos. Já está. Muito bem. Bom, boa noite uma vez mais e obrigado então agora a todos pela vossa disponibilidade. Inicio pela nossa psicóloga doutora Ana Luísa Oliveira. Pode ser, não pode? Pode. Vamos se calhar chegar um pouquinho o micro um pouquinho para si, ou chega-se mais para lá, e pronto, talvez, está bom. Inês, revele-nos um pouco, como é hábito sempre esta entrada, já é de by the book, revele-nos um pouco da sua história, e porquê a área da saúde mental, e porquê estar inserida no ensino.
1: Olá, boa noite.
0: É, eu estou a ouvi-la muito bem.
1: Primeiro, obrigada pelo convite, por nos ter convidado e por nos ter proporcionado vir cá a falar sobre este projeto.
0: E não só.
1: Porque a psicologia, desde pequenina, que eu sempre gostei de ajudar os outros e achei que esta podia ser a área de trabalho mais indicada para mim. Eu trabalho numa escola, sou psicóloga da educação, e, portanto, aqui o objetivo é aliar a saúde mental dos jovens e tentar promover a saúde mental e tentar que eles sejam crianças e adolescentes felizes, pelo menos. É esse o nosso, que nós tentamos todos os dias.
0: Não é perguntar a idade a uma senhora, mas há muitos anos que está nesta área?
1: Há 10.
0: Só?
1: Sim, só
0: 10 anos. E outra pergunta de catálogo. Voltaria a fazer o que. A percorrer a estrada que tem percorrido até hoje? Voltaria a fazer o mesmo?
1: Todos os dias.
0: Tenho que chegar mais. Muito bem. Bem, qual é o papel fundamental de uma psicóloga, num agrupamento escolar?
1: Promoção do sucesso escolar, promoção da saúde mental. Tentar ser aqui a ponte entre a escola, os professores e também as famílias e os alunos. Tentar encontrar na comunidade respostas que ajudem e promovam o sucesso educativo e a saúde mental de todos os alunos. Se calhar estas são as vertentes mais importantes do papel do psicólogo na escola.
0: Uhum. Não, ao recorrer aos seus serviços, por vezes os alunos não colocam rótulos da comunidade quando observam que quem se dirige aos seus serviços?
1: Depende dos alunos. Eu acho que nós ali na Escola Manuel Ferreira Patrício, como temos um gabinete aberto, como trabalhamos com todas as turmas e com todos os alunos, independentemente se têm doença mental ou não, esse rótulo já não acontece tanto. Se calhar os adultos têm esse rótulo, mas os miúdos já não sinto que coloquem em eles próprios.
0: Isto porque, por vezes, podem-nos afastar um pouco do que é necessário dos vossos trabalhos, do seu trabalho, neste caso, não é? Falta-me perguntar uma coisa. É natural de?
1: Macedo Cavaleiros, em Bragança.
0: Tão giro. Cidade linda. Cidade. Muito, muito bonita. E tão longe daqui, mas respirando o mesmo calor também, muitas vezes, do Planalto, para aqui, para o Alentejo. Sim. Bem-vinda. Muito obrigada também, uma vez mais, pela disponibilidade. E passamos já à professora Ângela Nunes. Eu, se calhar, se me permitem, depois eu tiro os títulos também, só para não confundir. Pode ser?
1: Sim.
0: Ana, também?
1: Sim.
0: Também a nossa conversa é igual à na convidada anterior, neste início. Tal como fiz com a Ana, quem é a Ângela Nunes, de onde é, porque o ensino, há quanto tempo?
2: Antes de mais, boa noite. Tal como a minha colega Ana Luísa referenciou, quero agradecer-vos o convite para estar aqui presente neste momento. Eu sou, como licenciatura base, educadora de infância, desde 2007. Em 2021, tirei a especialização em educação especial. E desde então tenho seguido esta área que desde sempre me suscitou muita admiração e curiosidade.
0: Uhum. Também outra pergunta de catálogo. Voltaria a fazer, se pudesse voltar atrás, o mesmo percurso que fiz até aqui?
2: Sem sobre a dúvida.
0: Ou tinha outros objetivos?
2: Não, sem sobre a dúvida, este seria o meu caminho.
0: Uhum. O que mais a fascina no ensino?

0: repleto de sonhos, né? E de uma própria realidade. E o meu trabalho como docente de educação especial é isto mesmo, é acolher de forma integradora, pronto, nas suas vertentes máximas, no contexto, não é?
1: Muito bem. Depois o projeto educativo que vos regula, não é? Não sei se a palavra é correta, mas pelo menos o que vos assiste, é um documento objetivo, conciso e rigoroso, tendo em vista a clarificação e comunicação da missão e das metas da escola no quadro da sua autonomia pedagógica, curricular, cultural, administrativa e patrimonial. É um grande texto. Concorda com tal definição?
0: Concordo porque efetivamente o nosso projeto, e falando no projeto Viajando pelo Saber, requer isso mesmo, proporcionar aos alunos, não é? Permitir estabelecer as diferentes contextualizações curriculares da escola, aliando-os a uma prática da sua vida e da sua realidade. E se conseguirmos então elevar para um patamar superior e mostrar-lhe outras realidades, é excelente, não é? Porque efetivamente estamos a alcançar um objetivo superior.
1: Uhum. Eu estou a dirigir a questão a uma de vós, mas podeis interagir uma com a outra, isso está.
2: Eu só acrescentava a parte social e emocional do projeto, não é?
0: Pois, sim. Ou seja,
2: parte humana.
0: Sim, porque lá está, ao mesmo tempo que há uma parte curricular, há a parte social, há a parte da autonomia, a parte humana, a parte das interações, que está interligada, não é? E este projeto incide mesmo nisso, numa articulação entre aquilo que se faz na escola e aquilo que se pode elevar para fora da escola.
1: Uhum. Tá. Definido. Ana Luísa, o agrupamento, bem, é extensíssimo. É o AE Manuel Ferreira Patrício, que é composto por 7 estabelecimentos de educação e ensino. Eu vou só enumerar muito rapidamente: o Jardim de Infância de Valverde, de Nossa Senhora da Torega, de Guadalupe, o Jardim de Infância da Cruz da Picada, a Escola Básica da Cruz da Picada, na UF Malagueira e Horta das Figueiras, a Escola Básica da Quinta da Vista Alegre, na UF Malagueira e Horta das Figueiras igualmente, a Escola Básica de Valverde, Nossa Senhora da Torega e de Guadalupe, Escola Básica da Senhora da Santa Glória e a Escola Básica Manuel Ferreira Patrício, ambas da Malagueira e Horta das Figueiras, sendo realmente a última a sede. É uma extensa e diversificada área. Como é dar resposta a tão grande solicitação?
2: Nós somos várias na equipa do Espaço Contacto. A equipa é composta por 3 psicólogas, uma assistente social, uma animadora sociocultural, e portanto todas nós tentamos dar resposta aos diferentes ciclos e às diferentes faixas etárias. Eu estou mais na Manuel Ferreira Patrício, portanto tenho dos 5 aos 9. Não é fácil, nem sempre conseguimos chegar a todo lado, mas tentamos todos os dias fazer o nosso melhor.
1: Obviamente, não é? Como é? Claro. Quais são as causas que mais debatem à porta do gabinete, obviamente, com o devido sigilo?
2: Temos muitas mediações de conflitos, temos muitos meninos em situação de stress ou ansiedade que temos que gerir naquele momento, e depois temos outras questões mais sociais e mais familiares.
1: Uhum. Os pseudo-agitados barra ritalinos, que eu já estou a inventar um nome, isso é muito frequente hoje em dia, aparecer nos agrupamentos?
2: Sim, temos de tudo lá dentro, não é? Temos meninos com problema, com dificuldades em se concentrar, temos meninos com dificuldades de aprender, temos meninos com diagnósticos. Vai depender um bocadinho do que nos aparece à frente, mas temos tudo dentro de uma escola.
1: E os pseudo.
2: Também. E os pseudo também.
1: Também. Sendo que da relação professor-aluno, a gestão de conflitos.

0: e em disciplina, claro. É um desafio com várias localizações iniciais. E outra pergunta em cima desta: considera uma área difícil?
1: É uma área desafiante, mas não é difícil, porque não há coisas difíceis ou impossíveis de acontecerem, não é? Lá está, nós estamos a lidar com pessoas, estamos a lidar com adultos.
0: Todos resolver, não é? Neste caso.
1: Sim. Estamos a lidar com adultos, com as suas histórias, com as suas experiências, e estamos a lidar com crianças e com jovens que lhes podemos dar histórias e experiências, não é? E muitos deles já têm as suas. E, portanto, temos que tentar equilibrar na balança uns e outros e tentar resolver e mediar os conflitos que possam surgir.
0: E mostrar-lhes alguns caminhos, algumas indicações? Ou sugerir-lhes, pelo menos?
1: Sugerir.
0: Certo.
1: E às vezes construir algumas pontes.
0: Professora Ângela Nunes, ainda sobre este tema, onde se pode incluir os circuitos de informação e comunicação? E como é que entende este desafio por forma a envolver o aluno num processo de educação e de aprendizagem?
2: Não é uma pergunta fácil de responder. No entanto, o nosso trabalho diário é efetivamente esse. É incluir ao máximo, integrar dentro do contexto escolar todos os alunos.
1: Respeitando-os.
2: E respeitando-os,
1: também,
2: exatamente, respeitando todas as suas características e individualidades. É importante que todos os alunos se sintam integrados nas nossas salas, nas nossas atividades e em todo este percurso escolar.
0: Bom, as artes assumem, no contexto da AE, uma centralidade que deve ser inquestionável. Como espaço que dá voz à expressão ao aluno nos seus sentimentos, na sua relação com o mundo que o rodeia, no espírito crítico que se desenvolve por intermédio das artes, afirmar a escola enquanto espaço de inovação e inclusão. Isto é um texto que eu descobri há algures. Como se sentem os alunos esta área quando se realizam, por exemplo, em trabalhos de grupo ou ações conjuntas?
2: Olha, vou começar aqui um pouco mais atrás, que é a arte. Quando nós pegamos na arte, pegamos na cultura e pegamos numa linha de pensamento crítico. E é fundamental a todos os nossos alunos, não é, terem esta visão ampla de tudo aquilo que os rodeia e perceber que há um envolvimento, há uma situação que os pode transportar para novas aprendizagens, é fundamental. E a nossa escola efetivamente tem muito cuidado nesse sentido, porque há uma ligação real entre todas as áreas e um dos pontos de ligação, desde o pré-escolar ao terceiro ciclo, é realmente a arte. E isso verificou-se agora num projeto da Cidarte, uhum. que foi promovido, e houve várias obras a ser realizadas e dinamizadas por todas as faixas etárias.
0: Bom, Angela, isto obviamente de geração em geração, às vezes há atitudes que se vão modificando. Esta história de, como ainda há pouco dizia, que o aluno vai participando e vai integrando-se nos objetivos que a escola lhe proporciona, isto não quer dizer que ele se alune, anule, desculpe, não quer dizer que ele se anule nas suas artes e nos seus interesses e nos seus sonhos, por exemplo.
2: Não todo. Nós tentamos transformar isso mesmo no oposto do anulamento dele. Não é fácil, por vezes, dada a tecnologia, as novas situações informáticas, a inteligência artificial e tudo mais que eles têm agora no seu poder, muito fácil, através de um telemóvel, de um computador, mas nós continuamos a achar que é fundamental termos e ensinarmos os nossos alunos a serem críticos e refletivos, porque estão a pensar por eles próprios. Uhum. E estão a criar um contexto, certo? Uma nova sociedade. Uhum. E sociedades que pensam são sociedades que evoluem.
0: Uhum. O aluno consegue digerir a tal tentativa e erro com um processo de aprendizagem? E isto é uma pergunta. E a diversidade como dialogar com o pedagógico?
2: É assim, como é que eu te explicar? Às vezes não é fácil encontrarmos aqui um caminho, porque todos os alunos, como disse há pouco, têm as suas personalidades, a sua própria autonomia e contextualização, tanto social, como escolar, como familiar. E depois, tentar canalizar para essa situação que me está a perguntar, também temos que ser nós, docentes, muito conscientes de cada aluno e de cada caminho. E quando há pouco me perguntava se é fácil colocar os alunos a trabalhar em grupo, se... Não é fácil, mas também não é difícil. Isto é um trabalho contínuo. E que aos poucos é o que a escola pretende. É que cada vez mais, exatamente, cada vez mais se trabalha em grupo, se trabalha numa sociedade conjunta e não de forma individualizada.
0: Muito bem. Já cá voltamos.

0: Ora, muito bem, cá estamos de novo, aqui agora com a Ana Luísa Oliveira, a nossa psicóloga de serviços. Ana Luísa, se recuarmos no tempo, constatamos que... Vou baixar aqui um pouquinho o piano, que ele está, tem o piano muito alto. Se constatarmos no tempo, não existiam psicólogos há uns anos atrás e agora... Será que se justificam e justificam-se plenamente? Quero referir algumas das causas para esta necessidade tão urgente de ter psicólogos no ensino?
1: Eu acho que começamos a olhar para as crianças de uma forma diferente, né? A dar-lhes importância, a dar-lhes voz e a perceber que aquilo que elas sentem e aquilo que elas passam também é importante. E por isso eu acho que nós fomos surgindo por causa dessa nova visão pela criança e depois porque os problemas começaram a acontecer e alguém tinha que resolver ou ajudar a resolver.
0: Uhum. Como é que os alunos vos encaram e vos veem no cotidiano? Olha, lá vai a nossa psicóloga. Se é qualquer dia tenho que falar com ela, digo eu. Não?
1: Podemos perguntar.
0: À vontade. Perfeitamente.
1: Se elas quiserem já.
0: Embora eu tenha aqui depois questões para colocar, mas pode fazer uma pergunta aberta à nossa audiência.
1: Eu acho que nos vem de uma forma muito natural, porque nós não estamos, nenhuma de nós está fechada no gabinete, não é? E portanto fazemos parte da escola como os professores fazem, como os auxiliares fazem. E eu acho que os miúdos nos veem como uma peça do puzzle e procuram-nos quando acham que é necessário. Portanto, eu acho que é natural, não? O psicólogo existir e eles procurarem-nos para tentarmos ajudar de alguma maneira.
2: Há uma grande aproximação entre todo o contexto e nomeadamente a psicóloga diariamente está connosco, não é? E eles sentem como nós, né? Uma pessoa próxima e também possível de falar, ou seja, não é alguém que está fechado num gabinete
1: distante.
2: E isso é muito importante, haver esta aproximação entre a psicóloga e os alunos, porque quando surge alguma situação necessária de resolver, há uma abertura maior e facilita depois na resolução do problema.
0: Uma maior aproximação.
1: Sim.
0: Quereis alguma de vós dizer, comentar alguma? Por exemplo, como é que veem a psicóloga na vossa escola? É só chegar aqui a este microfone aqui. Vá lá. Vamos aqui fazer aqui um, sem fazer muito ruído, arrastar as cadeiras e tal. Não pode puxar mais para trás a cadeira, que não faz mal nenhum. Diz que é bem. Eu é que nunca vi aí de certeza absoluta. Então como é que veem a psicóloga na vossa escola?
3: Eu acho que a psicóloga acho que é essencial para os alunos.
0: Antes de mais, primeiro o nome.
3: Meu nome é Maria Eduarda.
0: Maria Eduarda, sim. Muito bem. Então diga lá.
3: Eu acho que a psicóloga é essencial para os alunos porque, além de ver ela como elas, né, como ajudarem a gente, eu acho que elas também são nossas amigas. A gente pode contar com elas quando a gente precisar, contar coisas que a gente não conta para outras pessoas, ter confiança realmente, porque a gente sabe que elas vão ajudar, como se fosse nossa segunda mãe.
0: Um desabafo, portanto. E entre vós, como é que acham que é essa relação é uniforme de ser aceita ou está lá como não está a ouvir ou está lá em cima no gabinete e epá, para irmos ao gabinete é complicado, falamos entre nós? Não,
3: eu acho que como a gente recebe um apoio, um acolhimento, eu acho que não é só porque elas estão lá dentro do gabinete que elas não vão ter hora pra gente. No entanto, já vi a Ana Luísa, né, várias vezes pela escola, puxei ela e falei não tô bem, ou já vi gente fazendo isso, ela ajudando, perguntando se tá bem. Eu acho que esse acolhimento faz a gente procurar, não é algo que é cansativo, você subir lá e ir à procura delas.
0: Uhum. Portanto, têm sido muito bem aceite e têm tido uma excelente resposta. Alguém mais quer comentar agora aqui, assim de improviso, relativamente? Sim? Sim, venha aqui até nós. Isto, hoje temos uma audiência maravilhosa que nos permite alternar entre microfones. E então, já agora, primeiro o nome?
4: Margarida.
0: Não estou a ouvir.
4: Margarida.
0: Margarida, então o que é que me pode dizer relativamente ao trabalho do psicólogo na escola, na educação? O que é que acha? Acha bem-vindo? Acha um ponto necessário? Ou é mais um professor que está ali?
4: Eu acho que o trabalho do psicólogo é fundamental na escola, porque muitos problemas, muitas confusões que acontecem, estão lá professores sim, mas quem resolve é psicólogos. E quando a gente está mal, também a gente recorre aos psicólogos e não aos professores.
0: Tem uma porta onde bater, não é?
4: É, sim.
0: E ela abre-se?
4: Abre sempre, elas estão lá sempre
0: e apoio,
4: para a gente.
0: Não é?
4: Sim, sim.
0: E por exemplo, qual era a postura que gostaria? Já disse que está bem, não é? Que está bem neste caso a presença da psicóloga. O que é que vocês gostariam ou idealizariam que uma psicóloga vos fizesse, que atuasse no parque escolar? Qual é que seria o papel dela, na vossa ideia, mais importante da presença delas?
4: Para nós, né, para adolescentes, um psicólogo não é só um psicólogo, são amigos que ajudam-nos em tudo. Como a minha colega disse, são uma segunda mãe para a gente.
0: Uhum. Pronto, dois depoimentos importantíssimos, muito obrigada. Eu já vos volto a chamar para outras questões muito importantes. Ana Luísa, eu li algures uma reflexão de ver o aluno como um parceiro e não como um objeto a domesticar. Quer comentar esta reflexão? Ou não tem comentário?
1: Não, devemos ver o aluno como um parceiro no nosso trabalho e na escola, não é? E devemos ver o aluno como o centro da escola, porque sem alunos não tínhamos nem professores, nem psicólogos a trabalhar neste contexto. Portanto, é sempre colocar a criança ou o adolescente no centro daquilo que está a acontecer. E esse tem que ser a nossa perspectiva e a nossa visão, para que eles possam confiar em nós, mas também para a gente os conseguir ajudar, de alguma maneira.
0: Não, eu estou a dizer isto porque todas as profissões têm os seus materiais, têm o seu material trabalhar-se. E neste vosso caso, a matéria-prima chama-se aluno, chama-se pessoa. E se calhar não tem a mesma reação da matéria de outra matéria, não viva, não é? Portanto, eles não são barro, não se pode moldar como o barro, têm reações, têm princípios, têm fins a que se destina também, é por isso mesmo são produtos diferentes, matéria-prima diferente. E era aqui a questão, se pode então, eu não vou utilizar a palavra manipular porque é muito, muito forte, mas modificar à nossa maneira ou à vossa maneira, não?
1: Acho que não.
0: Não?
1: Não, porque
0: o aluno modifica-se ou educa-se?
1: Educa-se. Mas eu acho que o objetivo é ouvi-lo e percebê-lo, né? Não é mudá-lo à nossa visão. Isso não será possível, né? Porque cada pessoa pensa de sua maneira, tem o seu contexto, tem as suas vivências. E nós temos que respeitar esse contexto, essas vivências, essas vontades e tentar ajudá-lo de alguma maneira, mas eu acho que não se muda
0: nesse modelo. Não. Pronto, muito bem. Isto foi um ponto de situação, perguntar, não é? A escola é um pilar da sociedade, porém o aluno e os professores trazem na sua história outro pilar importante na sociedade, que é a família. Não devendo ser autocrático nem déspota, como conciliar esta pedagogia efetiva para o sucesso? Ana?
1: temos que ser aliados, não é? Dar as mãos num objetivo comum. O nosso objetivo não é estar contra as famílias, nem entrar dentro da família, mas é tentar que eles sejam nossos parceiros com o objetivo comum, que é o sucesso dos nossos alunos.
0: Ângela, o aluno é ou não possível, já voltamos como na pergunta anterior, é ou não possível de modelação? Como diz o poeta, foi na escola que eu aprendi.
2: E sim, o aluno não é moldável. Nós tentamos ao máximo dar-lhe ferramentas para ele próprio seguir o seu melhor rumo e caminho, não é? A nossa função é dar-lhe autonomia, ajudá-lo a crescer de forma a conseguir o maior número de aprendizagens, mas aprendizagens no sentido amplo da palavra, não é?
1: É uma construção.
2: É uma construção.
1: É? É uma construção, não é uma modelação.
2: Não, modelação não, porque para modelar está a indicar que somos nós que
1: temos esse poder e que somos superior.
2: Assim, e não é isso. Não é. Não, a intenção da escola não é essa. A intenção da escola é realmente dar ferramentas, ajudá-los a crescer, a ser autónomos, a seguirem as suas ideologias, de uma forma como apoio. Nós somos docentes, psicólogas que apoiam as decisões deles, não é? Podemos dar a nossa opinião, inclusive dar o nosso ponto de vista, mas o que prevalece sempre será sempre o do aluno.
0: Ensinar o que é a diversidade não deve ser fácil, porque todos temos as nossas heranças genéticas ou absorvidas. Que sugere pedagogicamente como vai lá ultrapassar ou aceitar as diversidades?
2: Eu acho que a forma mais simples e natural é simplesmente aceitar de uma forma inclusiva, que todos nós somos diferentes e todos nós temos a nossa personalidade e todos nós temos as nossas
1: contextos
2: e afirmações e portanto temos que respeitar o lugar do outro tal como o outro respeita o nosso e se todos nós fizermos este caminho incluir, mas incluir na palavra efetiva, não é dizer vamos incluir, mas vamos criar um grupo à parte ou isolar, não, incluir é incluir no contexto. E sim, conseguimos, logo desde pequenos, a promover estas aprendizagens de inclusão.
0: Muito bem, e continuamos com a música. Digo eu, se ele quiser. Acho que sim. Vá lá.

0: E pronto, e aqui estamos aqui para iniciar agora um novo ciclo, e este novo ciclo é dirigirmo-nos às nossas convidadas mais jovens que estavam na retaguarda aqui do estúdio. Já passaram 48 minutos sobre a hora inicial. 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Mas temos aqui duas brilhantes convidadas, hoje a falar do projeto social e viajando pelo saber. Duas convidadas que temos a nossa psicóloga Ana Luísa Oliveira e a nossa professora Ângela Nunes, e que têm estado aqui. Olha, se perdeu, vai estar atenta, vai estar atento, porque ainda muito há por dizer, porque vamos viajar até às 23 com música e com sugestões sobre os projetos que elas iniciaram e desenvolveram, e mais as convidadas, as nossas alunas que vieram até nós, também em direto, para falarem da sua experiência, uma experiência muito curiosa, que penso que pela primeira vez, pelo menos em tantos dias, tão prolongada, que aconteceu na escola Manuel Ferreira Patrício, aqui em Évora, bem perto das piscinas municipais. Portanto, vamos entrar agora com os alunos. Um exemplo para quem nos escuta: vós estivesteis na organização de uma atividade, isto as nossas convidadas, e então ousaram e fizeram muito bem trazer até nós as alunas que participaram neste projeto, que elas já vão nos dizer o que é que aconteceu. Assim o microfone esteja quieto e não ande de um lado para o outro, já vou dizer o que é que aconteceu e como é que decorreu esta iniciativa, será extracurricular, mas extramuros da escola Manuel Ferreira Patrício. E então tem comigo a primeira aluna que se prontificou, a Margarida. Olá, Margarida, boa noite. Muito obrigada por ter vindo até nós, que é assim que se diz nestas coisas da rádio. O que é que sentiste quando soubeste que foste selecionada?
1: Bem, olá, boa noite. Senti-me bem, foi bom.
0: Sentiste honrada? Olha, que bom, eu vou. E eu vou aonde? Onde é que vocês foram? Tá. Cerca de 60 colegas, não foi?
1: Sim. Nós fomos para o Algarve, em Portimão e para Lagos. Fomos para a praia, fomos visitar aquelas cidades, pronto.
0: As duas grandes cidades, exato. Sotavento, Barlavento. Olha, agora estou indeciso, não sei qual delas é, se é Sotavento ou Barlavento, mas é uma dessas, pronto. É um desses lugares que se chama. Ora bem, e a viagem em caminhoneta, em grupo, o que é que mais gostaste? E com os amigos, com os colegas?
1: Gostei de estar a passar estes momentos com as pessoas todas, pronto.
0: Já tinhas andado de caminhoneta assim em grupo?
1: Sim.
0: Sim. Sim. E gostas?
1: Gosto.
0: É melhor que andar de automóvel?
1: Não, é bem, tipo, gosto de andar de carro, mas também gosto de andar de autocarro. Mas é uma sessão outra, pronto.
0: Não pode ir tantas ao mesmo tempo no mesmo sítio, não é?
1: Exato.
0: E no autocarro, sim.
1: Pode, não é? Sim.
0: E quando chegaste lá, como é que foi o primeiro olhar para tudo aquilo? Onde é que eu estou? O que é que eu aqui agora...
1: Foi uma sensação boa. Estava, tipo, nervosa, porque era uma coisa, pronto, meio nova, né? De ir para outra cidade, dormir fora, longe de casa, pronto.
0: Sim.
1: Estava com uma coisa de muita felicidade, mas ao mesmo tempo nervosa.
0: Ansiosa também, para saber o que é que ia acontecer.
1: De o que ia acontecer, o que ia acontecer na viagem e tudo. Mas o que eu estava a pensar foi totalmente ao contrário.
0: Sério?
1: E foi muito bom.
0: Ias a pensar apreensiva de ir até tão longe de casa Já conhecias o Algarve, aquela zona?
1: Não,
0: o mar, já conhecias? Já tinhas tido esse contacto com tanta água, neste caso?
1: Bem, não tinha muito contacto com a água, mas foi uma sessão ótima, foi boa, foi uma experiência nova.
0: Uhum.
1: Porque praia fluvial não é a mesma coisa de praia mesmo. E eu me senti diferente, uma comparação muito diferente e pronto. Foi uma sensação única.
0: E os avisos todos que disseram antes de ir, olha, cuidado com o mar, olha, cuidado com isso. Olha, cuidado com o rio. E foi o bronzeador, e não te esqueças e tal. Tá bem. Muito obrigada, Margarida. Não sei se queres dizer mais alguma coisa para os teus amigos que te estão a escutar ou que irão escutar. Alguma coisa que te lembres, que queiras comentar. Gostavas de repetir?
1: Gostava muito.
0: Este.
1: Podia-me ter tido mais semanas ou mais dias. Foi uma sessão boa e ótima.
0: Está bem, de camaradagem, com certeza. Ok, Margarida. Olha, então eu vou pedir agora, muito obrigada, vou pedir a substituição da cadeira à Marta, porque a Marta já vem ali do lado para mim, do lado direito do estúdio, e vem aqui sentar-se, já está, frente ao... Olá, Marta, boa noite.
2: Olá, boa noite.
0: Boa noite. Olha, então, das perguntas que eu fiz à Margarida, o que é que tu gostavas também de responder acerca da tua viagem a Portimão e a Lagos?
2: Eu adorei bastante, foi uma primeira vez fora de casa, assim, com as pessoas que eu gosto, com as pessoas que eu conheço, com as pessoas que eu falo diariamente. Foi realmente uma boa experiência, uma ótima experiência.
0: Uma primeira experiência?
2: Exatamente.
0: É, mesmo?
2: Sim.
0: Também em contacto com o mar?
2: Fora,
0: também? E fora? Sim, e em contacto com o mar também?
2: Não.
0: Ou já tinhas isso?
2: Ah, tinha já ido lá assim ao mar, a Lagos também já fui.
0: Alegres.
2: Sim.
0: Tá bem. Queres contar alguma peripécia no caminho a chegar a Lagos ou não? Entre os vocês, naturalmente, dentro aqui no autocarro?
2: Não, foi tudo assim normal até, sim. Ouvimos música com a coluna, foi muito engraçado, falámos, conversámos, sim.
0: E muito bem. E depois lá, não sei como é que vocês estavam divididas na hora do descanso, estavam em quartos individuais ou em quartos individuais ou de três?
2: Não, de quatro.
0: De quatro?
2: Sim, de quatro, não era bem
0: individual. Uma paródia, quero eu dizer.
2: Pois, é isso.
0: Uma paródia.
2: Uhum. Iam para lá colegas nossas também fazer-nos companhia durante a noite, falávamos, conversávamos. Sim.
0: Olha, já agora, para quem ainda nunca tinha tido a oportunidade e a experiência, e há muita gente que infelizmente ainda não teve essa experiência do contacto com a água salgada, com a areia, com o sol, com todo esse convívio, o que é que tu poderias transmitir? Faz conta que do outro lado está uma pessoa sem olhos, invisual, sem olhos, salvo seja, invisual. Como é que tu transmitias essas emoções?
2: Eu acho que de uma forma assim calma. Eu acho que quando olhamos para o mar, tipo, temos de ter algum respeito, porque também acaba por ser um bocadinho perigoso, mas ao mesmo tempo é uma experiência que relaxa uma pessoa, que é calma, é engraçado.
0: Muito bem. Pronto, e obviamente que os teus pais também te disseram cuidado com isto, cuidado com aquilo,
2: claro.
0: E com tudo o resto.
2: A minha mãe principalmente.
0: Ora, está a ver, né? Oh, Marta, olha o bronzeador.
2: Sim, a minha mãe é muito assim, a minha mãe comigo é.
0: Tem o bronzeador, não vais para longe do início da arrebentação
2: das
0: ondas.
2: Estar sempre com os professores, estar mais ao pé, sim.
0: Muito bem, Marta. Olha, não sei se queres partilhar connosco mais alguma experiência que nos levasses aqui até às 22, faltam um minutinho e pouco. Não sei se queres comentar mais alguma coisa, mesmo da escola, se quiseres.
2: Eu quero só agradecer à escola.

0: foi realmente bom. Sinto-me muito grata por eles, principalmente. E também queria dizer obrigada para os meus colegas, e que pronto, e que é o último, e que nos vamos despedir agora, uns dos outros. Jesus. E pronto, e era só isso.
1: Continuem em contacto, claro.
0: Com sim, claro, sim. Mas já não é tão igual como era antes, que falávamos todos os dias, que essas coisas todas.
1: Pois é, claro. Todo mundo, quando se está no mesmo espaço, tem-se essa oportunidade, não é? Muito bem, embora hoje os meios digitais nos aproximam, mas...
0: Mas não, não é igual.
1: Não é igual, não é?
0: Pois. Não é igual.
1: Muito bem. Bom, então se calhar ainda vou chamar a Margarida. Muito obrigada, Marta.
0: Obrigada.
1: E quando quiseres dizer qualquer coisa, se te diz. Margarida, segunda. Margarida, segunda. Que já aqui esteve connosco também a falar sobre a psicóloga, a nossa psicóloga de serviço, a Ana Luísa. E então, os teus amigos fizeram muitas perguntas. Onde é que tu vais? Como é que vais? Como é que foi depois? Como é que te correu? Como é que foi essa estada lá embaixo no Algarve?
2: Foi uma experiência diferente. Os meus amigos perguntaram, né, como é que correu isso. A minha mãe, a minha família também. Foi uma experiência que... Acho que quem esteve na viagem não vai esquecer. Foi uma experiência muito boa.
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1: São 14 horas.
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4: Longe disso. 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
4: 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Já cá estamos novamente com o nosso pianista de serviço, que nos vai alegrando aqui o estúdio e a nossa retaguarda. Peço-lhe para não tocar muito alto, porque senão depois tira-nos o som da palavra. Quando estávamos a falar com a Margarida, Margarida II, porque houve uma Margarida I, que se manifestou, temos agora uma nova Margarida e pode saber alguma coisa, como é que vocês à noite brigavam umas com as outras, ou não? Não brigavam com umas com as outras do quarto?
5: Não, a gente deixou diferenças de lado, a gente criou amizades novas, a gente aproximou-se mais. Acho que foi uma experiência que foi diferente e nos ajudou a deixar diferenças de parte, porque há pessoas que se calhar não se davam bem e na viagem eu acho que toda a gente se deu bem e correu muito bem.
4: O que é que, se pudesses mudar, o que é que mudavas?
5: O que é que eu mudava? Bem, a gente foi à praia.
4: Uma sugestão?
5: A gente foi à praia, estava muito vento, a gente levou com muita areia. Acho que se eu pudesse mudar era o vento só mesmo.
4: Ou levar um par de vento também.
5: Acho que isso
4: tiveram azar neste caso, porque pois, nessas coisas nós não mandamos, não é?
5: Pois.
4: Só fazer uma pequena referência, sabem que no Norte é quase comum todos os dias, não é só esporadicamente, é quase comum todos os dias terem o vento e a areia por companhia ali desagradavelmente, não é?
5: Pois sim.
4: Tá bem, era isso que tu mudavas.
5: Era isso.
4: Vento vai-te embora. Em termos de organização, gostaram de comer, gostaram do que visitaram, estiveram muito bem acompanhadas, isso não se põe em questão, claro.
5: Gostei da comida, gostei dos sítios onde a gente passou. Foi bom, sim.
4: Mais de Portimão ou de Lagos?
5: Eu acho que gostei mais de Portimão, porque Lagos. A gente fez assim uma viagem, uma visita rápida. E a Portimão a gente até passou nas feirinhas, nas barracas, tivemos a comprar coisas também. Foi bom.
4: Estás recordas. Muito, muito obrigada, Margarida. Olha, se tiveres mais alguma coisa que gostasses de acrescentar, até mesmo para os teus amigos que estão a escutar-te, provavelmente, o que é que tu gostavas de transmitir?
5: Que espero que a gente nunca pare de falar, que a escola vai acabar, mas não é por isso que temos que deixar de nos ver ou deixar de falar. É só isso mesmo.
4: Portanto, vocês vão mesmo transitar.
5: É.
4: É isso, e que esse trânsito não se perca.
5: Sim.
4: As amizades construídas ao longo do tempo.
5: Uhum.
4: Não é?
5: Sim.
4: Muito bem, Margarida. Então vamos dar lugar à Maria Eduarda, que é mais uma das jovens que está aqui connosco no estúdio. e que nos diz o quê? Para ti, o que é que ficou desta viagem para recordares?
5: Eu acho que todas as memórias, né? Todas as coisas que aconteceu vai ficar para sempre, até eu acho que o meu futuro. Eu consigo falar isso para meus filhos à vontade, porque cada momento que a gente passou ali foi algo sincero, foi amor, foi amizade, foi lealdade. Eu acho que isso vai ficar para sempre no coração de todos nós.
4: Uhum. Portanto, foi bem escrito, não foi assim superficial, foi escrito.
5: Não, foi bem intenso.
4: Indelével.
5: A palavra mesmo foi intenso. Uhum. Foi curtido pela intensidade que as coisas foram acontecendo.
4: E dessas coisas todas, queres partilhar alguma que viajar em grupo te marcou?
5: Eu acho que, assim, a praia marcou muito, né? Porque teve a oportunidade da gente conhecer a praia, né? Porque eu nunca tinha ido lá, mas já fui em outras. Uhum. Com pessoas que a gente gosta, partilhar risadas, sensações. É, dentro do autocarro, a música, a gente rindo, brincando. E principalmente a resenha de estar com as pessoas, né? De estar com nossos amigos à noite, conversar, brincar, ter conversas que a gente acha que nunca teria em dias de escola, se aproximar mais de grupos que a gente não se aproximaria se estivesse na escola, assim, porque são salas diferentes, então acho que são grupos diferentes, mas nessa viagem acho que uniu muita gente que era bem afastada.
4: Uhum. É como sempre, há coisas que nós apreciamos e há outras que não, ou que apreciamos menos. Gostavas de referir uma e outra, ou ficamos assim? O que é que gostaste mais e o que é que não gostaste tanto?
5: Eu acho que não gostar é uma palavra muito forte.
4: Não gostar, como talvez limar para próximas viagens, que se possa evitar essas coisas. É um conselho a deixar ficar a organização, por exemplo.
5: Eu acho que, assim, a viagem foi bem organizada. Não teve algo que, tipo, eu falaria, não, eu mudaria, assim. Foi como a minha colega Margarida disse, teve muito vento na praia, a gente levou com bastante areia. Mas isso é algo, né, que a natureza faz, a gente não pode mudar. Mas, em resto, eu acho que, assim, se tivesse, acho que um prazo maior, a gente conseguiria aproveitar mais a viagem. Ou separar, um dia a gente foi na praia, outro dia a gente ia visitar as cidades, né, como a gente fez. E o último dia, acho que a gente ficaria mais na pousada e, tipo assim, curtiria o nosso espaço. Ficaria a gente, nossos amigos, né, tinha a piscina lá, a gente poderia entrar, conversar, brincar. Eu acho que a gente curtiria bem mais do que a gente curtiu, mas a gente aproveitou bastante.
4: Aproveitou. Pronto. Olha, não sei se queres acrescentar mais algum aspecto para quem te está a escutar, tal como eu disse às tuas colegas.
5: Eu queria agradecer às professoras, né, à escola que pôde organizar isso pra gente, porque se não fossem eles a gente não tinha ido, né?
4: Uhum.
5: E que falar para os meus amigos que eles vão ficar sempre no meu coração e que, como a minha colega disse, não é porque a escola está se encerrando, vai ter esse, né, essa transição entre a gente para outras escolas, que a nossa amizade pode acabar. Uhum. Eu acho que a gente deveria ser eternos.
4: Muito bem, muito obrigada pelo teu depoimento. E se no decorrer do programa tiveres alguma questão que queiras comentar, tens o microfone também à tua disposição.
5: Ok, como sabes. Muito tá obrigada.
4: Está bom. Agora vou para. Muito obrigado. Agora vou para a Ângela. E porquê? É um exemplo, e isto alegra-nos o coração quando ouvimos depoimentos de quem usufruiu daquilo que deu trabalho a organizar e que deu. E que, no fundo, se fez forma. Se fez forma. Foi o. Bom, como é que isto se montou? Como é que surgiu a ideia? Este projeto é um projeto para continuar nos anos seguintes? Fala-nos um pouco deste projeto de Viajando pelo Saber.
0: É assim, este projeto deu início no final do ano letivo anterior. num período em que as aulas terminam, os alunos começam a ficar com os seus tempos livres e nós, numa conversa, eu com a psicóloga Ana Luísa, no parque de estacionamento da nossa escola, começámos a falar e a partilhar que realmente estes miúdos iriam ter 2 meses de férias e muitos deles não iriam ter a possibilidade de ir à praia ou de fazer férias noutro sítio, noutra cidade, conhecer outras realidades e culturas. E entretanto fomos amadurecendo esta ideia, fomos jantar.
4: Com a conciliação.
0: Exatamente. E começámos a pensar como é que iremos fazer isto de uma forma que seja possível de se realizar.
6: E para as 3 turmas não é?
0: Sim, né? Porque inicialmente eu, como docente de educação especial, acompanho uma turma na Manuel Ferreira Patrício. E a psicóloga Ana Luísa, todas as turmas do 5º ao 9º ano.
6: E, portanto, fazia-me sentido que as 3 turmas de 9º ano pudessem ter esta experiência e não ser uma coisa só para uma das turmas, não é?
0: E então aí o desafio ainda se tornou maior. Ok, Ana Luísa, vamos lá a pensar como é que vamos angariar dinheiro de forma a que se proporcione uma atividade deste género para todos os alunos do 9º ano da nossa escola. Inúmeras atividades foram pensadas, inúmeras ideias. Envolvemos os miúdos logo desde o início, desde escrevermos um livro, prepararmos rifas de Natal e tudo aquilo que posso imaginar. Algumas coisas deram certo, outras não.
4: Muitas menos bem.
0: Exatamente. Umas concretizáveis e outras não possíveis de concretizar. Até que depois surgiu realmente criar um projeto. E aí a Ana Luísa falou, pronto, que poderíamos, olha, a ti se nós submetêssemos um projeto para o Rotary Club de Évora. E eu fiquei assim a pensar, bem, agora como é que vamos fazer isto? Ok, já temos as turmas envolvidas, temos as...
6: Já tínhamos as professoras, as diretoras de turmas.
0: Exatamente,
6: né?
0: As diretoras de turmas.
6: Alinharam connosco neste projeto.
0: E foi muito importante o papel delas, porque sendo elas as diretoras de turma, são o ponto de referência da turma e das famílias. E sem este elo de ligação, a nossa vida ficaria muito mais dificultada neste sentido.
6: A seguir, os conselhos de turma também entraram aqui no projeto e também nos ajudaram.
0: Sim, em tudo. O conselho de turma, porquê? Porque esta atividade depois também foi partilhada no conselho de turma, para haver uma maior envolvência de todos
6: na construção e na angariação dos fundos, né?

0: que é
1: foi fundamental.
0: Que foi fundamental e é do Centro de Educação Especial dos outros dois nonos e que também nos ajudou neste caminho. Portanto, eu, a Ana Luísa e a Sandra era ponta sente. As diretoras de turma
1: também.
0: Também. E depois os outros elementos que foram nos acompanhar era o professor Luís, o professor de inglês, que atualmente foi substituir um elemento da direção, o professor Silvino, e deixou as turmas do nono ano que acompanhava. E então nós achámos que era uma pessoa fundamental para nos ir acompanhar pela forma como é carinhar pelos alunos e a forma leve,
1: respeitado.
2: E uma brincadeira. E como foram para o estrangeiro, era sempre importante ter um professor de inglês.
0: Claro, claro que sim.
2: Uma pequena brincadeira, peço desculpa.
3: Nesse paralelo, levamos o professor de educação física.
0: Claro, o professor Francisco, não é? Ou seja, levávamos um professor de inglês, um professor de
1: educação física, não está sem
0: afogar. E também para apoiar aqui a Ana Luísa, uma psicóloga estagiária que está também no nosso agrupamento a exercer funções. Uhum. Ou seja, tínhamos aqui a equipa já delineada. E depois, pronto, foi fácil concretizar pôr o projeto em marcha, não é?
2: E parabéns.
0: Mas bom, já agora só quero referenciar.
2: Sim, o tempo é vosso.
0: É assim, referenciar que apesar de todas estas situações que fomos desenvolvendo, é fundamental e agradecemos aqui o clube de Rotários, né, que nos ajudaram. E se não fosse o vosso apoio, era impensável nós conseguirmos concretizar este sonho. Porquê? Porque monetariamente, por mais atividades que fossem desenvolvidas, o dinheiro não iria chegar. Não iria chegar para transporte, para alimentação e para a estadia. E o que é certo é que estes alunos todos usufruíram de 2 dias numa visita de estudo integrada, numa componente onde nós pensámos na parte curricular, no desenvolvimento também das disciplinas, porque havia um envolvimento do conselho de turma, mas também outra parte cultural e prática. Saí da escola ao mesmo tempo que estamos a dar continuidade da sua prática, não é? E por aí que tenho muito-vos a agradecer, tanto a vocês, aos Rotários de Évora, como aos de Lagos, que nos apoiaram nesta iniciativa.
2: Não sei se a Ana Luísa ia dizer qualquer coisa.
1: Acho que não.
2: Não, nesse sentido, não. Tudo bem. Este, como nós não sabemos onde a rádio chega, mas sabemos que chega a muito lugar, portanto estas palavras são mais do que exemplo para outros agrupamentos que eventualmente pretendam fazer também ações e eventos deste género. Algum conselho especial, por exemplo, para colegas que estejam a escutar, o que é que lhes dizia?
0: Olha, é assim, a nossa direção da escola diz assim, diz-nos sempre para nós pensarmos fora da caixa. E nós...
1: Levarmos a escola fora dos muros da escola.
0: Exatamente. E levar a escola fora dos muros da escola. E foi isso mesmo que nós tentámos trazer para este projeto de impacto social.
1: Mas aqui, eu acho que a mensagem seria ouvi-los, não é? Ouvir os miúdos, ouvir quem está a falar connosco e não desistir daquilo que eles nos estão a dizer. Portanto, primeiro ouvir e perceber aquilo que eles nos estão a pedir e a seguir acreditar que é possível fazer isso e não desistir apesar do que possa acontecer.
0: Porque este projeto foi isso mesmo. Nós escutámos. Nós não interpelámos, nós não manipulámos, como há pouco estávamos a falar, nós deixámos correr efetivamente aquilo que eles queriam. E o que eles queriam era isto, era, como pronto, já foi aqui falado, há alunos que foi a primeira vez que tiveram contacto com o mar, há alunos que foi a primeira vez que tiveram contacto de fora da rede familiar e ir para outro sítio, não é? Neste caso, a estar fora de casa. E por

0: dar a eles, estes alunos, esta autonomia, esta liberdade, não é? É fundamental para criarmos aqui a estrutura a que os possa levar para a sua vida. E também outra coisa que é importante, que é bom que os alunos pensem e sintam que a escola foi um marco importante nas suas vidas. Não somente como uma forma curricular, mas também porque os preencheu noutros aspectos que nem sempre são escutados. Nós tivemos a possibilidade, porque os escutámos, de desenvolver este projeto. Mas há muitos outros projetos, se nós escutarmos os nossos alunos. Quem diz ir fazer uma visita ao mar, certamente irá haver outros projetos, como criar uma rádio na escola, ou como, sei lá, outras coisas que nós podemos fazer e desenvolver noutras dimensões, não é?
1: Wesley, e isso como é que chega até vós? E lançar o repto aos alunos para que eles pensem e se aproximem?
0: Não, é assim, isto acontece pela proximidade que nós temos com eles.
2: Tal e qual
0: sim, como eles têm uma relação com a psicóloga que está disponível, uhum, para escutar quando há um problema ou não, ou quando é simplesmente porque querem partilhar algo, nós como professores também acontece o mesmo. Se nós estivermos atentos a um aluno, percebemos nitidamente
2: quais são as necessidades
0: e quais é que, sim, são os sonhos e quais é que são as vontades. Muitas das vezes, pela agitação do dia e pela correria, essas informações ficam omitidas e ficam camufladas. E nós queremos fazer o inverso. Queremos dar mais voz aos alunos, escutá-los mais, para podermos criar aqui uma aliança entre a escola, os professores e os alunos, não é?
1: Pronto, já tenho aqui uma pequena adenda feita pela Maria Eduarda, em vez de dois dias, três dias, no mínimo, não é? Foi o que ela disse. É uma sugestão que, entre muitas, que seguramente, se tiverem de porta aberta, vos aparecerão e mecenas há. Portanto, é só é pedir. E acho que sim, viajar pelo saber, na praia, no campo, nas serras, na parte cultural, há imensas coisas que se podem realmente desenvolver. Bom, e também, já agora, deixar este exemplo para outros agrupamentos, por forma a poderem agarrar e desenvolvê-lo de igual maneira como vocês o desenvolveram. O que é que eu gostava aqui também deixar como exemplo para dentro de quem teve a ousadia de promover esta ação? Sei que foi o respeito muito mútuo, a aceitação das regras sugeridas. Quero comentar, 60 pessoas, todas viradas para o mesmo, para a mesma ação. Como é que decorreu nesse sentido?
0: Olha, eu vou definir isso só com uma única palavra, que foi espetacular. Os nossos alunos tiveram uma conduta exemplar. Nós marcámos horas, porque nós éramos um grupo grande, não é? Precisávamos de cumprir horários que estavam estabelecidos com o restaurante ou com o autocarro. E o que é verdade é que todos eles cumpriram, e sempre com antecedência. Nós marcávamos às 7 à porta da pousada, todos eles estavam às 10 para as 7. O senhor da pousada, o responsável, dizia que a partir da 1 da manhã não podia haver barulho, e o que é de facto é que não havia barulho. Isto foi de tal maneira cumprido que no dia seguinte, na nossa saída, vieram-nos dar os parabéns, uhum, e também parabenizar todos os alunos pela forma correta como estiveram na pousada, como usufruíram dos espaços e como eles próprios se respeitaram a eles e aos outros.
2: E quando se fala em 60 pessoas, eu não senti que éramos 60,
0: sim,
2: pessoas,
0: sim, sim, sim,
2: não é?
0: Sim, porque lá está, era aquilo que elas diziam, as nossas convidadas que nos acompanham. Nós fomos um grupo. Nós da escola estamos divididos por nono A, nono B, nono C, nono S. E ali não. Ali éramos o grupo da visita de estudo. E isto levou-nos a quê? A que esta partilha de rotinas fosse facilitada.
2: E foi leve, foi natural, não foi nada imposto. Ninguém precisou de se chatear com ninguém. Toda a gente conseguiu aproveitar aquele momento e eu acho que estava toda a gente muito alinhado nisso.
0: Sim, ou seja, nós estabelecíamos horas e eles tinham o tempo deles para fazer aquilo que entendessem. E como nunca deixaram de respeitar os timings marcados, não houve necessidade também de intervir. E isso foi bom para eles e para nós, porque até nós próprios conseguimos usufruir um bocadinho daqueles momentos. E depois olhar para eles, a felicidade deles, a entrar no mar, a entrar na piscina, a passear à noite com os colegas, foi assim uma coisa que nunca iremos esquecer.
1: Sobre esse projeto, não sei se ainda tens mais alguma coisa para acrescentar, do muito que seguramente de que foram as vivências desses dois dias. Permitam-me que volte um pouquinho atrás na orientação das escolas, na orientação de que é a vossa presença no meio educacional. Há várias diretrizes que por vezes não se adotam, como saber ouvir, não gerar robôs de unanimidade, não identificar... Como é que são identificadas as necessidades individuais, uma questão, e como é estar alerta a montante de todas elas, de todos estes desafios? Como é que é lidar precisamente com o não impor, mas sugerir?
0: É assim, isso é um trabalho feito diariamente e tem que ser adaptado a nós, professores, ao mesmo tempo que é adaptado ao aluno. Isto porquê? Porque nós próprios temos que nos reorganizar e é fundamental haver uma articulação entre o conceito de turma, os professores, neste caso nós do Centro de Educação Especial, a equipa de espaço de contacto, psicólogas, técnicos e tudo, para que as coisas corram de forma fluida, não é? E também a nossa entrega. De ambas as partes, a entrega.
2: Eu acho que eu ia por aí, é muito estar presente.
0: Sim.
2: Porque era o que elas estavam a dizer. A psicóloga está presente, os técnicos estão presentes. E, portanto, se nós estivermos verdadeiramente presentes, apesar do nível de trabalho às vezes ser caótico, e perdermos, entre aspas, 3 ou 4 minutinhos a tentar perceber porque é que o miúdo está triste ou porque é que o miúdo está diferente, eles a seguir trazem-nos imensas coisas e aí entra o saber ouvir. Não é?
0: Claro, portanto, claro. Sim.
2: Eu partia pelo estar presente, é ser presente.
0: É sim, o estar presente e ser presente, como a Ana Luísa diz, é fundamental, não é? Porque eles, no momento em que sentem que uma pessoa está presente e... para eles, naturalmente, que as coisas correm muito mais...
2: São mais fluidas.
0: Fluidas, não é? E fácil de integração. E depois, eu acho que dentro desta parte de que a Ana está a falar, a articulação entre todos, entre a escola, a família, os professores e toda a equipa que os rodeia, é fundamental. Mas, sim, o escutar... os alunos é ponto-chave para o sucesso.
1: Os sonhos comandam a vida, só que por vezes são incómodos. Como refriar ou sujeitar ao coletivo para que muitos deles sejam possíveis de germinarem? Como se consegue aceitar toda essa energia que próprio de uma juventude que muitas vezes chegam e querem passar por cima de tudo?
0: Lá está, é assim, tem que haver os limites e tem que se estabelecer metas e objetivos. Nós não conseguimos fazer tudo ao mesmo tempo e, portanto, vamos com passinhos pequenos até começar a dar uns passos maiores e chegarmos ao objetivo final, não é?
2: E eu também acho que falando dos nossos alunos na Nueno, eles têm muita noção do que é possível nós conseguirmos fazer, não é? Porque ninguém nos pediu para irmos uma semana para o sul de França.
0: Não.
2: Eles sabem o que é possível pedir e esta consciência...
0: Tem consciência da realidade.
2: Sim.
0: E também do esforço que nós tivemos todos, porque estiveram lá.
2: Sim.
0: Não fui eu, a Ana Luísa, as diretoras de turma, não, foram todos. Houve um envolvimento completo de todos os alunos e das famílias.
2: E todas as famílias.
0: Porquê? Sim. Porque as famílias também fizeram bolos para vender, também nos ajudaram a vender algumas rifas, ajudaram-nos também nas ofertas de rifas que iríamos vender, ou seja, as famílias, os alunos, os docentes, todos nós estávamos envolvidos. E quando uma pessoa está envolvida, a caminhada é mais fácil.
1: Uhum.
0: E portanto eles sabiam que a nossa realidade e o nosso esforço não iria nunca para dar para uma semana, mas sim para 2 dias e com o desejo de ser 3. Com o desejo de ser 3. Já agora, porque a nossa intenção era mesmo levá-los a todos a custo zero.
2: Uhum.
0: Para dar a possibilidade efetiva
1: a todos sem
0: irem.
1: Dúvida. Ora bem, parece-me que tenho uma convidada, a Maria Eduarda, que gostaria de acrescentar algo mais àquilo que ainda há pouco dizia. Diz-me, Maria Eduarda.
3: Eu queria acrescentar uma coisa que a professora Angela falou sobre a realidade do que a gente tinha, né? Eu acho importante o que a gente fez, ter entrado no projeto, né? Foi de cabeça, porque logo quando a gente já falou sobre essa visita, a gente já logo deu ideias, principalmente a minha sala, não sei como foi as outras. A gente logo já foi de cabeça, foi dando ideias como a gente podia arrecadar dinheiro. A gente pensou, olha, vai ter a Páscoa, vai ter o final de ano, a gente pode fazer isso. E eu acho que a gente se entregou mesmo pelo projeto e que a gente... Não sei, principalmente eu acho que eu ajudei muito, sabe? Eu acho que eu consegui ajudar pelo menos um pouquinho a gente conseguir realizar, né, esse desejo que a gente tinha. E ter, né, fazer parte disso tudo, não só ir para visita, mas...
0: É engraçado, porque pronto, estou aqui a olhar para a Duda e quando nós, eles desafiavam-nos... E nós desafiávamos os alunos. E às vezes nós ficávamos a pensar assim, como é que é possível nós concretizarmos as ideias deles? Porque surgiam imensas coisas e o inverso acontecia o mesmo. Nós às vezes sugeríamos algumas atividades e eles, professora, como é que é possível isto acontecer? Não é? Lembras-te do livro e de outras coisas que foram sugeridas?
3: Sim. E outra coisa que eu queria acrescentar, quando a professora Angela estava falando sobre a viagem, que ela disse que a gente foi muito autônomos, né? Eu acho que isso não só fez ajudar ao convívio da viagem, mas sim para a nossa vida, para a gente ser mais... não precisar de ninguém para fazer as coisas, a gente ter criar uma responsabilidade e maturidade diante a isso.
1: Muito bem, Maria, Maria Eduarda. Agora é assim, vocês estão de despedida, estão a fazer os últimos apelos para o que se vai acontecer, ou o que aconteceu. Eu só estou aqui a alinhar aqui isto, porque estou a fazer duas coisas ao mesmo tempo, é uma maravilha. Para o ano irão outros colegas teus, irão fazer supostamente outro evento, quem sabe igual ou semelhante, mais dias, menos dias, logo se vê. Mas todos esses vossos apoios de conhecimento só servem para amadurecer o projeto. Daí ser muito importante que vocês façam o follow-up ou façam o feedback, como se diz, do que é que vocês mais gostaram, menos gostaram, para que quem está à frente dos projetos possa, de certa maneira, limar as coisas menos boas que acontecem em todo lado, que acontecem inadvertidamente, mas que se podem eliminar se nós tivermos conhecimento delas. Que às vezes acontecem voluntariamente, não é? Mas estivemos preparados. é muito mais fácil ultrapassá-los. Não sei se disse bem, senhor professor.
0: Disse.
1: Pronto. Estou quase capaz de ir para a organização também. Não sei, a Margarida queria dizer alguma coisa lá atrás, ainda há pouco estava a levantar o braço também, ou fez porta-voz a Maria Eduarda.
3: Eu espero que os próximos alunos, né, que possam fazer essa viagem, com fé em Deus eles vão fazer, ter a oportunidade que a gente tem, né, teve, né, que eles aproveitem muito como a gente aproveitou e possam tirar cada migalhinha do que aconteceu e aproveitar muito, muito bem, muito bem.
1: Tá bem, tá bem. Bom, então prosseguimos aqui com as nossas convidadas principais e falar de uma coisa que é muito difícil hoje em dia agarrar o touro pela frente, que é a inclusão. A inclusão faz parte realmente de um papel muito importante na educação, faz parte muito importante na sociedade. Como é que se consegue, vá lá, abordar toda esta pluridisciplinaridade e com que meios é que a sociedade dispõe ou disponibiliza para se, vá lá, trabalhar nessa inclusão?
0: É sim, eu vou começar aqui pelo princípio da questão. Nós, quando pensámos neste projeto, nunca passou pelas nossas cabeças só levar alguns. Para nós sempre foi o todo. E quando nós falamos no todo, é mesmo todos os alunos, independentemente das suas características. Porque não nos fazia sentido criar grupos. E esta escola e estes alunos têm um contacto bastante direto com esta inclusão e portanto era fácil perceber que iria funcionar. Relativamente à sociedade, aí teremos que efetivamente trabalhar, eu acredito que sim, que estamos a avançar para não haver tanta exclusão e cada vez mais inclusão em todas as áreas e todas as atividades e todas as propostas e até mesmo em contexto comum da sociedade, não é?
1: Uhum.
2: E ao fazermos estes projetos, incluindo toda a gente, estamos a preparar
0: claro.
2: O futuro e estamos a preparar estes miúdos para que no futuro possam ver a sociedade dessa forma, não é? Em que cabe toda a gente, é. Em que pelo menos devia ser assim.
1: Sem dúvida. Olha, então é assim, para si ouvinte, que se está a fazer zapping pelo rádio, e se passou pelos 103.2, deparou com o seguinte, deparou com o programa A Conversa com duas convidadas fantásticas, a nossa psicóloga Ana Luísa Oliveira e a professora Ângela Nunes, da Escola Manuel Ferreira Patrício, que têm estado a falar do projeto social, que têm estado a viajar pelo saber e que têm estado à conversa sobre muitos aspectos da educação de uma forma generalizada. Olha, se perdeu, pode ouvir no sábado entre o meio-dia e a uma, ou na quarta-feira, dois ou oito dias, pode ouvir igualmente. E nós continuamos até às 11 a falar de aspectos interessantes que não podemos passar ao lado sem perguntar à Ana Luísa Oliveira um problema grave que antigamente tinha um nome, hoje tem um nome mais pomposo, chamado bullying. E quando ele acontece e quando lhe bate à porta, como abordá-lo? Independentemente do género, não é?
2: Sim. Nós temos que tentar perceber qual é que é a origem do conflito, não é? Porque normalmente aquilo que nós assistimos nas escolas é muito conflito entre alunos, em que normalmente existe um aluno que se considera mais forte e um aluno que se considera mais fraco. Nós, enquanto adultos na escola, temos de tentar perceber e tentar ver os sinais e tentar ajudar o mais fraco a ser ouvido e supostamente mais fraco, não é? A ser ouvido e tentar combater também com este tipo de projetos, porque aí estamos a incluir, e quando estamos a incluir não existe esta diferença de poderes entre uns e outros, não é? Somos todos, não é todos iguais, somos todos diferentes, obviamente, mas em termos de poder temos todos o mesmo poder. Sejam eles de nacionalidades diferentes, tenham eles problemas de saúde mental, deficiências, o que sejam. Portanto, quanto mais os miúdos forem expostos a diferentes pessoas e diferentes realidades, menor será aqui a probabilidade de termos estas questões de bullying ou de conflito entre alunos. Não sei,
0: sim. Sim, é assim. Nós aqui estamos efetivamente a criar. Aqui não há um líder. Nós somos todos iguais e temos o mesmo propósito. E este projeto efetivamente trabalha isso. E ao caminharmos para este propósito de todos somos iguais, não há um líder, mas temos que trabalhar em grupo, em contexto,
2: para conseguir um objetivo
0: comum. E desmistifica-se um pouco estas situações de bullying no contexto escolar, não é?
1: Uhum, claro, é aí que nós estamos a falar, precisamente. Acha que a escola tem como missão a formatação? Segundo regras da sociedade local, sem olhar às diferenças legítimas de desigualdades, sabendo que o outro, por motivos vários, espaço, tempo, saber, pode ou tem o direito à diferença na confrontação. Dizia a Ana, e muito bem, todos somos iguais, mas todos somos diferentes. É no tal ouvir que se consegue desmontar um pouco dessa força negativa, ou dessa energia, força não digo, dessa energia negativa que por vezes, até mesmo por frustração, ou outro motivo qualquer, lhe impele à violência, impele a ações menos próprias dentro do contexto escolar.
2: O ouvir e o respeitar, porque nós temos que respeitar as emoções que os miúdos estão a sentir, não é? Se eles estão a sentir frustração por algum motivo, é bom que a sintam. Temos é que perceber de onde é que vem, temos que acolher essa frustração ou essas emoções e tentar dar-lhes um significado diferente. Portanto, sim, é o ouvir, é o estar e é o ajudar a caminhar.
1: Uhum. Em termos de letivos, por vezes, como dizia ainda há pouco a Ângela, a velocidade do cotidiano tira-nos essa, vá lá, capacidade de ouvir e de escutar. Sim. E às vezes apanhamos o caso como já concretizado. Uhum. E então há que solucionar. Não é?
2: Há que remediar.
1: Exatamente, há que remediar. O termo correto é esse. Que conselhos eventualmente pode deixar no ar para obviar, para que essas situações não aconteçam tão. E elas acontecem, nós sabemos que acontecem mais nos locais que outros, porque está inerente, todos nós temos energias às vezes que nos impelem a ter uma atitude agressiva para com o outro.
2: Nós no nosso agrupamento temos um grupo de professores com a animadora sociocultural que fazem uma série de atividades nos intervalos e na hora de almoço, que eu acho que são muito importantes para isso mesmo, porque são atividades físicas, é um brincar com algum significado e que ajudam aqui a libertar energias, e aquela energia negra que estava a falar há bocado, e que pode ser uma forma de prevenir conflitos, porque se os meninos não estão a fazer alguma coisa, normalmente dá a geneira, não é?
1: Uhum.
2: Ou estão no telefone, que não podem. Ou então podem surgir conflitos entre eles. Portanto, haver atividades direcionadas para a ocupação dos tempos livres de forma mais física não tem que ser orientado. Né? Nós lá também temos um jardim em que os miúdos gostam de brincar e gostam de estar ali à sombra e na areia.
0: Para além de física, como estavas a dizer, também é pares, né? Sim. Atividades de grupo, jogar a futebol,
2: os jogos tradicionais.
0: Todas essas coisas também desenvolvem neles outras competências, não é?
2: Sim. Ou brincar. O brincar é muito importante, não é? Esse pode ser um dos conselhos numa escola, por exemplo, que será promover atividades nos tempos livres que eles têm e para permitir que eles se sintam ali confortáveis e se sintam bem e
0: sintam gastem
2: energia de forma correta.
1: Angela, quanto a si, estabelecer regras na formatação ou na educação dos jovens, eles aceitam como, olhando como a tal maturidade para o futuro ou nem por isso?
0: É assim, regras na educação. Tem fases, ou seja, também os estados de idade também vão moldando muito esta postura. Quando nós estamos a falar num pré-escolar, os miúdos, as crianças brincam e as regras muitas das vezes ainda são muito a olhar para o adulto. Quando vamos para um primeiro ciclo, já começam a ter alguma autonomia e a explorar os espaços. Quando passamos ali na fase do segundo ciclo, por mais que se tente às vezes colocar alguns limites ou regras, não é fácil, porque eles aí estão a aumentar a sua autonomia, não é? E a caminhar para...
2: Até para o desafio,
0: O limite que vai com o adulto. E depois vamos passando para a segunda fase, que é no terceiro ciclo, no sétimo ano, ainda estão muito nesta disputa e do limite. E de quando chegam um nono ano, é aquilo que nós vimos agora. Já sentem-nos como alguém parceiro que respeita e escutam aquilo que nós estamos-lhe a dizer, não é como um exemplo, mas como um conselho. E também nós próprios somos observados e somos um modelo. Um modelo que nós temos como na escola, modelos que eles depois têm em casa, nos contextos onde estão integrados, não é?
2: Mas eu acho que educar com amor é saber colocar limites,
0: claro,
2: é saber colocar regras. Eles têm que ter balizas para saberem comportar e para saberem agir. E através dessas balizas é que existe depois esta relação de respeito mútuo e até de confiança, né? Porque se não houver esta baliza de comportamento, a confiança e o respeito vai ser muito difícil de criar de ambas as partes.
0: Porque é que eu estava a dizer, lá está, cada faixa etária tem os seus limites, não é?
2: E tem o seu desenvolvimento.
0: E tanto que o nosso agrupamento, tendo pré-escolar ao terceiro ciclo, é uma grande faixa etária para poder responder de uma forma tão direta. Nós quando trabalhamos com amor, os alunos sentem isso. E também sentem quando são respeitados e quando estão a ser, neste caso, damos-lhe atenção. No momento em que nós
1: ouvidos,
0: cuidados e portanto, logo aí muda a conduta.
1: Bom, comecei com a Ana Luísa e termino com a Ângela Nunes. Caminhamos rapidamente para as 23 horas. Fica sempre aqui o espaço chamado Alegações Finais. Neste momento, ou neste caso, é para a Ângela. Deixe o microfone consigo para alguma alegação que queira acrescentar, alguma mensagem que queira transmitir, e depois passaria para a Ana Luísa. E também, se que alguém, alguma das meninas quiser fazer alguma mensagem, pois estamos aqui, até temos ainda cerca de 8 minutos disponíveis para a reta final. Então vá, fica consigo.
0: A mensagem que deixo efetivamente é para os alunos, e neste caso para os alunos de do nono ano, da Manuel Ferreira Patrício, e para todos os outros alunos que são finalistas deste ciclo, que nunca deixem de acreditar nos seus sonhos e que quando sentirem que é aquele o caminho, que é aquilo que eles querem, para não desistir, tal e qual como nós não desistimos deste projeto e deste viajar pelo saber, é importante que eles sintam isso e que nunca deixem os seus sonhos para trás e que sigam o seu caminho, não é?
1: Uhum. Luísa, alegações finais.
2: Eu gostava de agradecer aos Rotários, porque nos permitiram concretizar o sonho. Agradecer aos professores que não deixaram de acreditar em nós, à direção do agrupamento que nos permitiu fazer isto, ao professor Silvino, que foi aqui a ponte entre a escola e os Rotários e que nos permitiu também concretizar este sonho, e dizer que não existem impossíveis, que desde que a gente acredite e que lute por aquilo que queremos, sejamos nós alunos, professores, técnicos, pais, eu acho que é possível.
1: As meninas querem dizer alguma coisa? Seguramente que sim. A Margarida levantou-se logo e veio até nós. Diga-me, Margarida.
3: Uma mensagem que eu queria deixar é: não tenham pressa de crescer, porque já estou no nono ano e já estou a ir para uma fase que já é complicada, e depois vou para a fase adulta e está a chegar muito rápido, então não tenham pressa de crescer.
1: Boa mensagem, é isso mesmo. E parece que foi ontem que entraste na escola, foi?
3: É, parece que foi ontem. Eu entrei no primeiro ano, conversava com os meus amigos, dizia que quando eu crescesse queria ser isto e aquilo, e agora estou aqui e já perdi isso tudo, já perdestes
1: o início.
3: Perdi.
1: Mas
3: o início.
1: Tens uma estrada à tua frente que tem que ser percorrida, não é?
3: Uma longa estrada.
1: É longa?
3: É.
1: Será seguramente que sim. Muito bem. Alguma de vós queira. Vá lá. Aí vem. Maria Eduarda.
3: A mensagem que.
1: Eu ouvi dizer que. Eu ouvi-te outro nome, Duda, foi?
3: Foi.
1: Um diminutivo? Pedido. Duda. É muito giro, muito carinhoso. E então, Duda?
3: A mensagem que eu queria deixar é principalmente para os adolescentes. É, como a minha colega Margarida falou, não crescer depressa, né? É aproveitar. E a minha seria basicamente: é você viver um dia de cada vez. Porque hoje em dia a gente está vivendo muito no automático. E eu acho que nisso a gente vai perdendo a noção do tempo. Um exemplo, já estamos na metade do ano. Para mim, o ano começou agora há pouco. Igual ela falou, a gente vai falando assim, quando a gente era menor, né? A gente falava, quando eu crescer eu quero ser tal coisa. E esse crescer chegou. E eu acho que se a gente não aproveitar cada dia, cada momento, vai passar pelos nossos olhos e a gente vai falar: poderia ter aproveitado quando era mais criança. Hoje os adultos falam isso, né? Uhum. Hoje em dia falam que quando era criança era muito bom e não aproveitou tudo. Então, eu acho que vive intensamente. Se você quiser brincar, brinque. Se você quiser conversar, converse. Se você quiser rir, ria. Mas não desperdiça o seu tempo.
1: Muito bem. Muito obrigado. Uma excelente mensagem. A nossa Margarida e agora ia aqui à procura do outro nome que não está aqui comigo. Onde é que está? Ai, a Marta. Não quero dizer. Uma palavrinha. Para final de festa, temos ainda 5 minutos.
4: Pronto.
1: Pronto, já está. É giro ver o mundo por os outros olhos, os olhos dos jovens, os olhos de quem tem e que tenha uma vida longa à sua frente, cheia de desafios e cheia de pontos a melhorar todos os dias. E olá, Conta.
4: De novo. Eu também não vou acrescentar assim muito mais do que aquilo que as minhas colegas já disseram. Só vou aqui acrescentar mais uma coisinha. Que eu acho que os sonhos que se têm desde a infância, eu acho que se devem seguir sempre. Acho que se devem seguir e que se devem realmente realizar mais tarde.
1: E de porta aberta a novos sonhos, não?
4: Exatamente.
1: Nunca fechar a porta aos sonhos que se levantam.
4: Seja ele qual for.
1: Sim, portanto, muita força.
4: Exatamente,
1: será?
4: Exatamente.
1: É um brilhante conselho, sim, senhor.
4: Exatamente. Obrigada.
1: Muito bem. Muito obrigada pela tua presença também. Vá lá. The last but not the least. Aqui temos. Vá lá. Margarida, não é?
5: Sim.
1: Margarida.
5: Bem, eu não sei bem o que eu dizer, mas. Eu agradeço muito às pessoas que organizaram isto tudo e pensaram em nós. Pensaram mais em nós do que pensaram neles, pronto. Aproveitaram também a viagem, mas pensaram muito em nós. Principalmente aqueles que não foram e conseguiram aproveitar, e aqueles que já foram, mas aproveitaram ainda mais, pronto. Enfim.
1: Que é uma experiência de vida muito...
5: Exato.
1: Pronto, enriquecedora, e que assim se espera que seja para vós um exemplo no vosso futuro, na vossa continuidade e na passagem da juventude para a idade adulta, não é?
5: Como elas estavam a dizer, nós estamos a crescer muito rápido, porque praticamente entramos agora para a escola e já estamos a acabar o ano. Isto praticamente, uma parte é nervoso de já estar a acabar a escola e ir para uma fase mais adulta, vá. Enfim, pronto.
1: Mas sabem que o dia tem 24 horas, continua com 24 horas.
5: Exato.
1: Sabe, não é? Mas só que umas vezes aproveitamos 6, outras vezes 12 e outras vezes as 24 não chegam, não é? Porque os desafios são muitos e tendes, e oxalá que sim, que continuem com muitos desafios pela frente. Obrigada, Margarida, pelo teu testemunho, pela tua presença, e continuem todos com essa força de vida, que o futuro é vosso, a vida da amanhã é vossa. Aliás, já hoje é. Nós hoje estamos a trabalhar para vocês e vocês estão-nos a retribuir todo o esforço que os adultos ao vosso redor vos dão com atenção e com muito carinho e com muito amor. Muito obrigado, Margarida, também pelo depoimento. Portanto, olha, assim, rapidamente chegamos àquilo que eu estava a tentar atrasar, mas não há hipótese, as 2 horas chegam ao fim. Chegamos ao limite do nosso 77º programa do A Conversa Com, um programa de Francisco Luz, que sou eu que estou aqui ao microfone, que produz e realiza neste espaço do Rotary Club de Évora, na Rádio Telefonia do Alentejo. Temos os momentos dos agradecimentos. Os agradecimentos vão para a senhora doutora psicóloga Ana Luísa Oliveira, à senhora professora Ângela Nunes, do agrupamento Manuel Ferreira Patrício. Um agradecimento para a parte gráfica a cargo do fantástico companheiro doutor José Ribeiro. Um agradecimento à nossa presidente, que hoje não pode estar presente, do Rotary Club de Évora, a doutora Maria do Rosário Modas. Ao companheiro Dr. Silvino Alhinho, pela organização do painel e pela paciência com que esteve aqui a escutar-nos e a tirar fotografias, a fazer a reportagem. Muito obrigado, Silvino. Para vós que nos acompanhastes, em meu nome e do Rotary Club de Évora, igualmente muito obrigada, pois sem vós não faz sentido este espaço radiofónico.
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7: São 15.
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1: Temos agora mais um espaço de entrevista, desta vez sobre o Guadiana, Festival de Literaturas Afro-Ibero-Americanas, que está integrado na programação de Évora 27, Capital Europeia da Cultura. A primeira edição do evento vai acontecer em Évora já no próximo mês, mais concretamente entre os dias 9 e 11 de outubro. Conta com a participação de 28 autores de 9 países, juntando iniciativas ligadas à literatura, música e até ao desenho. Vamos então conhecer um pouco mais sobre este projeto. Para isso, temos connosco António Seixas Delgado, curador do Festival Guadiana e que é também vice-reitor da Universidade de Évora para a Cultura e Sociedade. Seja bem-vindo.
2: Muito obrigado.
1: À nossa casa.
2: Tenho gosto.
1: E perguntar como é que surge este festival, o que é este Festival Guadiana, o que é que nos pode adiantar a respeito desta iniciativa?
2: Este projeto, o Festival Guadiana de Literaturas Afro-Ibero-Americanas, portanto em língua portuguesa e em língua espanhola, é um projeto longamente acarinhado, digamos, na minha memória. Há bastantes anos que eu andava com a ideia de construir um festival literário que nunca se fez, ou como nunca se fez, não só em Évora, no Alentejo, como em todo o sul de Portugal. Nunca se fez um festival desta dimensão. Surge a oportunidade quando começam os trabalhos de Évora 27, com a preparação do Beatbook. Eu recebo um convite da então comissão que estava a tratar do Beatbook para pensar e propor um projeto, e eu avanço logo com esta ideia que já estava muito
1: já estava no armário,
2: exatamente,
1: e de repente
2: exatamente, digamos que na minha cabeça e na minha gaveta já estava bastante bem alinhada e portanto apresentei, eles gostaram e cá estamos já com o projeto.
1: Muito bem, portanto algo, como estava a dizer, um bocadinho diferente e inovador aqui no sul do país. Mas o que é que nos pode adiantar relativamente ao que vai acontecer durante estes 3 dias em Évora, portanto entre 9 e 11 de outubro?
2: Exatamente, entre 9 e 11 de outubro o que vai acontecer é o seguinte: vamos ter cá, vamos reunir quase 30 escritores de língua portuguesa e de língua espanhola de primeira dimensão. Depois teremos oportunidade, provavelmente, de dizer alguns nomes, mas são nomes que todos os leitores conhecem. Vamos ter cá Lídia Jorge, vamos ter cá José Luis Peixoto, Gonçalo M. Tavares, Afonso Cruz, Dulce María Cardoso, vamos ter escritores ou escritoras, neste caso, espanholas, como Arua Moreno, ou como Sara Mesa, ou como a catalã Ana Pacheco, como Manuel Rivas, o galego. Vamos ter escritores do México, como Emiliano Monge. Vamos ter um escritor e grande fotógrafo argentino, Daniel Morcinski. Vamos ter um grande, grandíssimo escritor da Colômbia, Juan Gabriel Vázquez. Enfim, vamos ter a brasileira Tatiana Salem Levy, vamos ter a Raquel Lima. Enfim, vamos ter um conjunto muito alargado de grandes, grandes mesmo, autores e autoras, que vão estar cá conosco nestes 3 dias, não, e esta é provavelmente a grande novidade que traz o Guadiana, não para apresentar os seus livros, não para fazer conferências, não para fazer palestras, mas para dialogarem entre eles à volta de temas que a organização vai lançar. Quer dizer, o miolo do festival são mesas de diálogo, mesas de conversa. Nós vamos lançar temas que já foram propostos aos autores, temas que têm a ver, por um lado, com o grande conceito do vagar, que é a espécie de chapéu, não é? que cobre todo o projeto, como não podia deixar de ser, e ao mesmo tempo temas de atualidade. Por exemplo, ponho apenas um exemplo. No primeiro dia, no dia 9, vamos começar com uma mesa em que vamos reunir 3 grandes nomes, como Lídia Jorge, que toda a gente conhece, de Portugal, como Onzaki, que muita gente também conhece, de Angola, e como o colombiano Juan Gabriel Vázquez. E eles vão dialogar comigo, porque sempre haverá uma pessoa que, exatamente, um moderador, que será um jornalista literário, uma figura pública, por exemplo, a Pilar del Río, vem também moderar uma mesa, ou jornalistas culturais, etc., que vamos conversar, quer dizer, sem um guião estabelecido, vamos conversar. E no caso desses 3 grandes autores, vamos dialogar sobre literatura e democracia. Quer dizer, neste mundo em que estamos, em que a democracia parece estar em perigo, que papel cumpre a literatura? O que é que a literatura pode fazer para favorecer a democracia, né? E sempre tivemos a precaução neste processo de criar o programa de contar nas mesas sempre que possível com autores de diferentes continentes.
1: Exato. Não apenas, exatamente. São...
2: Exatamente. Temos, portanto, alguém da Europa, como a Lídia Jorge, temos alguém de África, como o Monsati, e alguém da América, como o colombiano Juan Gabriel Vázquez, e calculamos que esse diálogo entre todos eles poderá constituir, enfim, um momento de grande efervescência intelectual.
1: E além desses debates, desses colóquios, dessas conversas, como acabou de dizer, há outras iniciativas que compõem, digamos assim, o programa?
2: Sim. O miolo do festival são as conversas, porque pensamos que ler é uma atividade que se faz isolado, né? Cada pessoa faz de maneira individual. Nem sempre foi assim. No início, a leitura era uma atividade coral, era em grupo, né? Mas hoje em dia é uma atividade individual. Mas depois existe um desdobramento dessa atividade, que é ouvir falar sobre livros ou ouvir falar sobre escritores. Quer dizer, conversar, ter a capacidade e a abertura mental para dialogar com outras pessoas. E hoje em dia esta é uma capacidade que estamos cada vez a perder mais. É quase como uma atividade de resistência hoje em dia, né? Por isso é o miolo, mas em paralelo vamos ter, no sábado de manhã, na livraria Fonte de Letras, vamos ter uma sessão infantil, uma sessão para miúdos, com os pais, que poderão lá ir, para conversar com Joana Estrela, com uma pessoa que faz livros infantis e faz caricaturas, faz desenho infantil. No domingo, da parte da manhã também, na Fonte de Letras, será uma sessão juvenil, com a escritora Sara Rodi, que vai fazer uma apresentação sobre, enfim, como se constrói um livro para a literatura juvenil, o que é a literatura juvenil, tudo isto. E também no sábado à noite vamos ter uma sessão mais noturna de aquilo que chamamos spoken word, quer dizer, uma espécie de poesia performativa, em que vamos ter a Raquel Lima, e essa sessão será às 11 da noite no Bar a Mandrágora, para captar outros tipos de públicos mais jovens.
1: Penso que os debates, as conversas são no Teatro Garcia de Resende.
2: São todas no Teatro Garcia de Resende, da parte da tarde.
1: Temos aqui três locais-chave, é isso? Teatro Garcia de Resende, a Mandrágora, com esse evento à noite, e a Livraria Fonte das Letras.
2: Exatamente.
1: Mais algum espaço ou mesmo só este?
2: São esses três espaços, sim.
1: E a entrada gratuita, precisa reserva de bilhetes, como é que
2: funciona? Tudo entrada gratuita, a única coisa é que no teatro pedimos às pessoas para irem com... Enfim, alguma antecedência, porque é necessário levantar um bilhete, mas o bilhete é 100% grátis.
1: É só uma questão de lotação de espaço.
2: Exatamente, né? É mesmo isso.
1: Também reparei no que já vi aqui do programa, em termos dos autores, que muitos deles são ligados ao Alentejo. Estou-me a lembrar do Afonso Cruz, tem residência no Alentejo, José Luís Peixoto,
2: claro.
1: A Sara Ruldi,
2: sim,
1: acho
2: sim,
1: que
2: sim.
1: A Raquel de Gaspar Silva.
2: Raquel Gaspar
1: também.
2: Silva.
1: Portanto, pelo menos aqui há alguns
2: sim, sim,
1: nomes
2: sim.
1: que eu me lembro que estão ligados
2: sim.
1: ao Alentejo.
2: O Frederico Pedreira
1: okay.
2: também.
1: Não estou a recordar
2: sim,
1: todos,
2: sim,
1: mas
2: sim.
1: pronto, vejo que há aqui um
2: sim.
1: esse foco. Foi de facto
2: sim.
1: um objetivo
2: sim,
1: de fazer este
2: Sim, tivemos a preocupação de mostrar também algumas vozes, algumas já mais consagradas, não é? Como o Peixoto, que é daqui, ou Afonso Cruz, que escolhe o Alentejo para viver, ou Frederico Pedreira, com outras como a Raquel Gaspar Silva, que tem ainda menos produção, mas que é um nome significativo. Por quê? Porque também temos uma mesa que se intitula Vivo no que escrevo, escrevo onde vivo. Quer dizer, que tem a ver com a dimensão do Alentejo enquanto paisagem literária.
1: E como é que o lugar, de alguma forma, influencia aquilo que
2: Exatamente.
1: É escrito, não é?
2: Quer do ponto de vista daqueles que nasceram do Alentejo, como Peixoto, quer do ponto de ou a Raquel, quer do ponto de vista daqueles que, como Afonso Cruz ou como Frederico Pedreira, não sendo alentejanos, escolheram o Alentejo para viver e para escrever.
1: Muito bem. Diria que este é um festival para todas as idades, para todos os públicos. Já falou aqui de várias dimensões da programação. Diria que qualquer pessoa vai encontrar pontos de interesse neste festival?
2: Eu diria que sim, quer dizer, por um lado porque temos atividades para diferentes faixas etárias, não é? Infantil, juvenil e notâmbula, digamos, à noite. Mas, de qualquer maneira, as mesas são pensadas para uma idade a partir dos 12 anos. Eu acho que qualquer, enfim, qualquer adolescente, qualquer pessoa que faz parte do público juvenil pode à vontade assistir aos debates e o que vai encontrar são... É uma coisa que não é fácil encontrar, que é autores de grandes obras literárias a refletirem sobre assuntos que não são estritamente literários, mas que aparecem de alguma maneira nos seus livros. Portanto, o programa foi pensado de tal maneira que cada autor integra mesas com temáticas que estabelecem um diálogo com a própria obra. Portanto, não vão falar em livros, não vão falar nos próprios livros, mas sim vão falar sobre temas que já trabalharam muito na sua própria produção. É lógico pensar que nestes grandes nomes da literatura que vamos ter, pela primeira vez, não é? São cabeças, enfim, cabeças privilegiadas, não é? E que pensam muito aquilo que fazem e têm um pensamento por trás do discurso estritamente literário. É esse pensamento e esse discurso que queremos por aqui, numa espécie de foro ou de praça em que se vão encontrar escritores de várias latitudes e de 9 países. Queremos ser, por 3 dias, o centro, de alguma maneira, desse diálogo entre as línguas portuguesa e espanhola.
1: E o público também vai participar nesse diálogo? Vai haver essa abertura, digamos assim?
2: As mesas não têm espaço para perguntas. As mesas funcionam com 50 minutos de diálogo e não há espaço para perguntas. Ora bem, os escritores estarão sempre disponíveis para conversar com as pessoas. E até no final de cada sessão, no final de cada dia, vamos ter lá 1 hora para as pessoas poderem falar com os autores, pedir autógrafos. Vamos ter lá também uma livraria Fonte de Letras a vender os livros de todos os autores convidados. E, portanto, haverá sempre, no final, um espaço para que os leitores possam ir lá falar com os escritores que estarão plenamente disponíveis para atenderem, pedir um autógrafo, conversar sobre um livro. Optamos por este formato porque o tempo é limitado. E, por vezes, é verdade que os espaços de perguntas ou assim acabam por centrar-se muito numa coisa concreta. Exatamente.
1: Maior,
2: portanto, queremos é ouvir os autores. Queremos aproveitar o
1: mas
2: tempo
1: não deixa,
2: todo.
1: Então,
2: exatamente.
1: Fora, né?
2: E depois o público terá esse à vontade, até no primeiro dia com um alentejo de honra na mão, para conversar com os autores, para pedir um autógrafo, para fazer tirar uma dúvida inteiramente à vontade.
1: Portanto, vai ser uma coisa informal, digamos assim.
2: Exatamente, exatamente.
1: Informal,
2: até porque há muitos leitores e leitoras, curiosamente, que são tímidos e que não se atrevem a colocar uma pergunta para um grande autor no palco, digamos, de um teatro.
1: Perante uma assistência.
2: Exatamente, né? Mas depois, se calhar, se têm a capacidade, com um livrinho na mão, de ir lá pedir o autógrafo e metem conversa, e é uma
1: contar
2: experiência.
1: Contar um outro pormenor
2: exatamente, daquela
1: história.
2: Exatamente.
1: Portanto, esta é uma primeira edição do Guadiana, integrada então em Évora 27, capital europeia da cultura, mas o objetivo é que não fique por aqui e que tenha uma continuidade, é isso, não é?
2: Exato, o grande sonho deste festival é continuar. Temos a garantida edição de 27. Em 27, no contexto, como é natural, integrada na programação oficial de Évora 27, teremos uma segunda edição do Guadiana, também no mês de outubro, que será maior, vai ter a duração de 1 semana. E terá também a parte central dos diálogos, mas em paralelo vai ter outro tipo de atividades. Vai ter presença na academia, na Universidade de Évora, em escolas secundárias, vai ter pequenos ateliês de escrita literária, vai ter um pequeno clube de leitura, quer dizer, vai ter outro conjunto de atividades até para estabelecer diálogos entre literatura e teatro, literatura e cinema, literatura e música. Vai ser uma coisa mais abrangente e em mais espaços da cidade.
1: Muito bem. Para si, que pensou este projeto há muito tempo, como

0: xa real, xa máis pragmática, tivemos de vencer algúns obstáculos que sempre existen en todos os proxectos, é natural, faz parte do percurso, non é? E o que facen é incentivar máis a persoa, eu pelo menos reajo así, perante as dificultades, poño máis de min para conseguir vencer estas dificultades e, portanto, para mí é unha especie de soño cumprido. E tamén por un factor, digamos, pessoal, porque eu tive a oportunidade de ir a moitos festivais en moitos países, convidado para intervir, para moderar mesas, ou enquanto tradutor, ou enquanto escritor, enquanto profesor, tive esa sorte. E coñecí unha realidade que é a dos festivais literarios, por un lado en lingua portuguesa e por outro lado en lingua española. E non coñecí ningún festival que misturase completamente esas dúas linguas, que podemos perceber con un mínimo, en fin, pedindo aos autores para falar con un mínimo de lentidão, podemos perceber ben, non é, sin dificultade. 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
1: E Évora precisava do festival de Évora, ou Alentejo, neste caso Évora, porque é aqui que vai acontecer pelo menos esta primeira edição. Não sei se há o objetivo de fazer noutros sítios ou só em Évora, já agora aproveito para perguntar.
0: A edição de 27 será em Évora.
1: Em Évora.
0: E a partir daí temos algumas hipóteses sobre a mesa, sobre as quais temos de trabalhar.
1: Sim. Mas pronto, Évora e o Alentejo precisavam, ou precisam de um festival como este, sim, de um evento como este?
0: Eu diria que sim. Por um lado, porque Évora é uma cidade que tem todas as condições para se transformar numa cidade da cultura. Tem todas as condições. Pelo meio ambiente que tem à volta, pela cultura que tem tão enraizada no território, pela própria dimensão da cidade, uma cidade pequena onde se pode caminhar, pelo próprio temperamento das pessoas, por ter uma universidade importante, por ter, enfim, um passado histórico e um patrimônio cultural incalculável, digamos. Né? Tem todas as condições. E hoje em dia é mais do que necessário apostar, se calhar nem direi pela literatura, direi pela leitura. Na semana passada saíram os relatórios PISA, não é? E estamos a ver que estamos a viver um período de grande regressão, nesse sentido.
1: É uma
0: grande regressão. E temos de investir todas as instituições, todas as pessoas, não é? Por trás deste projeto está a Universidade de Évora, como é natural, a minha universidade, não é? Temos de apostar muito nisto, temos de apostar na formação de leitores, porque sem ler não conseguimos construir o nosso pensamento. Nós construímos o nosso pensamento na base das palavras que conhecemos e das estruturas linguísticas que conhecemos. E só podemos desenvolver isso a partir da leitura. Portanto, esperamos também que o Guadiana seja uma ferramenta útil para a sociedade. Esperamos ter, e isto é uma incógnita, não é? Porque nunca houve um festival desta dimensão em Évora, mas esperamos ter todo o público que gosta de ler, que gosta da literatura, que gosta da cultura, que acreditam que a cultura não é apenas entretenimento, que não é apenas a pessoa estar entretida, ver uma coisa fácil. Não, a cultura exige um esforço. E aqui o esforço é estar a ouvir, estar a pensar, ficar interpelado. Mas oxalá alguma dessas pessoas que vai assistir ao Guadiana, quando sair do Teatro García de Resende, possa sair com um desassossego mental ou com um desassossego, de alguma maneira, de pensar, epa, nunca tinha pensado isto desta perspectiva que falou o autor ou a autora, e isto vai, de alguma maneira, mudar a minha maneira de pensar.
1: Muito bem. Para finalizar, peço-lhe aqui uma mensagem para quem... Aliás, não só para quem gosta de ler e de livros, mas principalmente para quem não gosta de ler ou não, o mundo dos livros não lhe diga muito, que mensagem é que transmitia para os convencer, entre aspas, a assistir a este festival?
0: Eu passaria esta mensagem. O livro é um objeto que hoje em dia, há quem diga que está em crise, eu não acredito, mas é um objeto que está em todas as casas do mundo. Em todas as casas há um livro, pelo menos, no mínimo há um livro. Deve haver algum motivo. O livro, a leitura é, aliás, isto não sou eu que digo, é um facto científico que põe mais a trabalhar os nossos neurônios na cabeça. Não há nenhuma outra atividade humana que estabeleça tantas ligações neuronais como a leitura. E, finalmente, estamos perante uma oportunidade histórica. Nunca tivemos na cidade uma percentagem semelhante de grandes autores por metro quadrado. Portanto,

0: Exato.
1: Nem que seja por curiosidade.
0: Exatamente, nem que seja por curiosidade. Quem são essas pessoas que escreveram livros que são lidos em todo o mundo, que são consagrados, que viajam de um lado para outro? O que é que têm essas pessoas? Terão alguma coisa nova para dizer? A curiosidade é sempre a mãe da ciência, não é? E eu espero que haja alguma pessoa que resolva assistir, por isso, ao Teatro Garcia de Resende.
1: Muito bem, obrigada por esta conversa, por este diálogo e por ficarmos a conhecer um pouco mais deste Festival de Guadiana, que vai, este Festival de Literaturas Afro-Ibero-Americanas, que vai acontecer então em Évora, no âmbito de Évora 27, Capital Europeia da Cultura, já no próximo mês de outubro, entre os dias 9 e 11. Como referimos aqui, o Teatro Garcia de Resende vai ser o principal palco deste evento, mas há também atividades a acontecer na Livraria Fonte das Letras e ainda no Bar Amandrágora. Ficamos então à espera de conhecer o programa na íntegra em termos de datas e horários concretos, mas hoje ficamos já aqui com um levantar do véu deste evento. Obrigada, António.
0: Muito obrigado mesmo, muito obrigado.
1: Ficamos então por aqui com esta entrevista em que estivemos à conversa com António Seixas Delgado, que é o curador deste Festival Guadiana.
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1: São 16 horas.
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1: São 17 horas.
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0: Eu sou a Carla Villanova e temos connosco o nosso produtor Ivan Gomes. A Arte em Banda Larga, o único programa que dá voz à arte e à comunidade todas as terças-feiras em direto, das 18 às 20 horas em 103.2 MHz, com repetição aos sábados à tarde, das 17 às 19. Um programa da Rádio Telefonia do Alentejo, dedicado a conversas descontraídas sobre os nossos convidados especiais.
1: Olá, Carlinha.
0: Olá, Bruno.
1: Vias das Caraíbas, não é? Tivemos de férias.
0: É verdade. Não tivemos, mas
1: olha lá uma coisa, tu repetes isso todas as semanas.
0: Todas as semanas.
1: E tens que ler porquê. Não sabes, ainda não fiz
0: o trabalho de casa. Eu não gosto de curar coisas, gosto que as coisas fluam.
1: Mas às vezes nem sempre flui como deve ser.
0: E como não flui como deve ser, eu tenho que ler.
1: Está bem, pronto.
0: Também acontece, não é?
1: Exatamente.
0: E também já sabem que todas as sextas-feiras das 18 somos nós. E às terças, às sextas-feiras das 22 às 23 e aos sábados das 22 às 0 horas. Live session.
1: É o teu inglês.
0: Session DJ 7 com Kuruma. Com música eletrónica e sonoridades Oz e Tech Oz. 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Uma experiência intensa e envolvente, com ritmo, energia e emoção. Por isso, ouçam também, porque vale sempre a pena. Naquelas noites que, depois de saírem, enquanto saem, ouçam. Kuruma.
1: Pois vejam não, né? Mas ouçam.
0: Nós podemos ver, estás a ver. Estamos em direto. Atenção, estamos em direto na página do Facebook do Bruno. E já sabem que também nos podem ligar como todas as sextas-feiras, só terças-feiras. Terças-feiras podem nos ligar e falar também com os nossos convidados, fazer perguntas, tanto a nós como a eles, já sabem. E o número de telefone é o 266-708-732, 266-708-732. E também os nossos ouvintes que nos queiram patrocinar, o nosso programa, tanto o nosso programa Arte em Banda Larga como o programa do nosso produtor Ivan Gomes Kuruma, é só contactarem-nos e patrocinarem.
1: Exatamente.
0: Também podem mandar uns bolinhos, uns espumantes. Esqueci-me de dizer à nossa convidada que todos os convidados que cá vêm têm que trazer uma garrafinha de espumante.

0: Olha, qualquer coisa assim.
1: Ah, amendoins, olha,
0: amendoins. Bruno, o que é que tens feito nestes dias todos? É
1: pá, olha, tenho aqui uma lista do que tenho feito. Espera aí. Nada.
0: Nada?
1: Não tenho feito nada. Então tenho estado de férias. É para descansar.
0: Descansar, mas sei que foste tocar.
1: Ah, pá, tenho estado a dar concertos, olha.
0: Tu e o Ivan foram tocar, foi um casamento. Correu bem?
1: Correu bem. É, acho eu, olha lá, pelo menos é o dia 1 deles. O concerto. É que é assim,
0: o casamento tem que ser.
1: Daqui a 10 anos a gente fala.
0: Às vezes não é preciso tanto. Nos dias de hoje.
1: Vamos fazer o upgrade da Nano para ver se o casamento está a correr
0: todos
1: bem.
0: Todos os anos, olha, isso é
1: giro. Todas as semanas, que é para a gente
0: todos
1: fazer programa
0: aqui. Todos os anos iam comemorar um aniversário e levavam os mesmos músicos.
1: Tipo, olha, e
0: mas
1: a primeira
0: um mais cedo.
1: Sim. Né? Olha, mas correu bem. E saímos o quê, Ivan? Uma horinha? Uma hora e tocámos duas horas e meia.
0: Que eu ouvi.
1: Isto é incrível.
0: Pois
1: conseguimos
0: foi.
1: Comprimir o ensaio numa hora e tocámos duas horas e meia.
0: Estás
1: assim.
0: A ver, é? Coisa boa.
1: Mais ou menos.
0: 266-708-732. Estamos em direto na página do Facebook do Brunex.
1: Sim.
0: Do Brunex.
1: E o pessoal aqui à procura, Brunex. Depois não encontra nada. Bruno Caramês.
0: Bruno Caramês. Pode ser, vá. Procurem por Bruno Caramês.
1: Brunex, pá, com X. Zru.
0: Não dá, com Z.
1: Zru.
0: Chega, olha, não dá.
1: Vá, fala lá a sério, mas tu também.
0: Fala a sério, então vamos falar a sério. Principais celebrações a 15 de setembro. Sabes o que é que se celebra no dia de hoje?
1: Sei, terça-feira, não sei. Só.
0: Olha, primeiro que tudo, se o Manel Aranha nos está a ouvir, parabéns ao avô. Que é avô.
1: Foi avô.
0: Foi avô. Por isso, beijinhos ao Manel e muita paciência para aturar.
1: Sim, novinho.
0: Beijo ao Deus. Coitadinho. E muita paciência para aturar os netos, que agora até nem dão muito trabalho, é só chorar, mudar fraldas e dar comida, né?
1: Só chorar quem? O Manel ou
0: é isso, o Manel. É só chorar de vez em quando. Yeah. Por isso, o nosso Manel Aranha foi
1: um avô. Abraço, Manel.
0: E ia dizer tchau, Manel, mas ele ainda não está aqui. Parabéns, Manel.
1: Faz parte do programa, exatamente. Tchau, Manel.
0: Tchau, Manel. Hoje é só parabéns, Manel.
1: Hoje é só parabéns.
0: Então,
1: Manel.
0: Principais celebrações no dia 15 de setembro. Segundo consta, é o Dia Internacional da Democracia, estabelecido pela Organização das Nações Unidas. O povo unido. Para promover e defender os princípios democráticos em todo o mundo.
1: Olha que bem, não sabia.
0: Parece bem.
2: Sim.
1: Parece bem.
0: A mim também me parece super bem. Também é o Dia do Bocage.
1: Sério?
0: Sendo feriado municipal, a nossa convidada diz-nos que sim, municipal em Setúbal. Celebra-se o nascimento do poeta Manuel Maria Barbosa do Bocage, com festividades locais na cidade.
1: Era pouco
0: Setúbal.
1: Maluco.
0: Conheceste?
1: Até não, copos com ele.
0: Já bebi um copo naquela.
1: Beijinho, graça. Está-nos a mandar.
0: Quem está a ouvir e a ver ali no. Ouvir e ver e ver. Já sabem que o programa é.
1: Eu tenho ouvido isto.
0: Tenho ouvido de vez em quando ouviste isto, mas olha, não
1: está.
0: Podem-nos ligar, porque vamos ter música ao vivo, como vocês já sabem, todas as terças-feiras. E o número de fone é o 266-708-732. Por isso, quem está ali pode comentar, não só ali, mas também pode nos ligar e fazer uma pergunta à nossa convidada, que já vamos falar da nossa convidada. Também é o dia do Serviço Nacional de Saúde, do SNS.
1: Olha que
0: comemora-se a criação do Serviço Nacional de Saúde em 1979. Este sistema público de saúde assegura o acesso universal e gratuito a cuidados médicos para todos os cidadãos em Portugal. Por isso, é um marco importante do povo português. Temos acesso a serviços de saúde gratuitos, entre aspas.
1: Tu não disseste cidadãos, pô, não?
0: Não, não. Disse... O que é que eu disse?
1: Cidadões.
0: Está bem, não faz mal. Ninguém percebeu, só tu. Se não tivesses dito, ninguém tinha percebido.
1: Claro.
0: Sendo extremamente importante para a nossa saúde pública, se bem que nem todos os serviços são gratuitos e se bem que também os mesmos não funcionam da melhor forma que deveriam funcionar.
1: Sim.
0: Mas não vamos falar mal, vamos falar só bem no dia da comemoração do SNS.
1: Sim. Eu só
0: também
1: tenho a falar bem.
0: Também só tens a falar bem?
1: Só tenho a falar bem.
0: Eu
1: independentemente
0: também.
1: De atrás e isto e aquilo.
0: Só
1: quase
0: tenho
1: ali
0: a falar bem mal.
1: não, por acaso só posso falar bem.
0: Está tudo bem, pronto. Também é o dia do serviço, não, dia mundial da conscientização sobre os linfomas.
1: Diz lá isso rápido.
0: Conscientização. Agora diz lá tu.
1: Não sabe nada.
0: Agora que era.
1: Não eras tu para dizer, não era?
0: Olha, já não lembro qual é que foi a outra palavra que nós embaralhámos-nos aqui os dois. E ela não saía de forma alguma. Mas pronto, acontece. Que é uma data internacional dedicada a informar e sensibilizar a população sobre o linfoma, um tipo de cancro que afeta o sistema linfático. Que é responsável, o sistema linfático, para quem não sabe, é responsável pela defesa do organismo. Por isso não convém ficar doente.
1: Não convém nada.
0: Se não tem que ir ao SNS.
1: É por isso que não tem razões de queixa, sou um homem saudável.
0: Se não tens que ir ao SNS.
1: Pois, exatamente.
0: É, coisas que acontecem.
1: Os nossos convidados vão olhar para nós tipo assim, o que é que se passa?
0: O que é que está aqui a passar hoje? O Jorge já está habituado. Já estou a falar de nomes e ainda não podia ter falado.
1: Era o pior, era o pior.
0: Mas pronto, vamos passar à frente. E aniversários no dia 15 de setembro. Conhecem alguém que faça aniversário no dia de hoje? Quero mandar os parabéns.
1: Não, mas parabéns na mesma. De certeza que há alguém que faz anos hoje.
0: O Bocage?
1: Acho que é todos os dias. Parabéns, Bocage.
0: O Bocage continua a fazer anos. O SNS também, 47 anos. E o Príncipe Harry.
1: O Príncipe Harry?
0: Sim. Não é o Harry Potter.
1: Não é o Harry Potter. Ah, também faz anos. Ah, parabéns
0: faz,
1: ao Príncipe.
0: Faz. E o John Ramon, sabes quem é?
1: O Ramon é dos Ramones.
0: Guitarrista dos Ramones.
1: Yeah.
0: Esse tinhas que saber.
1: Sim, porque aquilo é quase tudo família, por isso que eles eram os Ramones, sabias?
0: Não, não fazia.
1: É verdade, e mesmo o tributo que há hoje em dia, que até foram tocar aqui em Évora, no festival, já não me lembro, do Festival Alentejo, salvo erro, que foi para aí um ano que houve. E então foi cá o CJ Ramon, que também é parente, tem um grau de parentesco com a banda, e foram tocar ao Molho ao Bico no final do festival. E então estávamos nós a tocar, e então emprestámos os instrumentos para eles tocarem. Portanto, posso dizer que na minha guitarra já tocou o CJ Ramon.
0: Que giro.
1: Isso é um let's go. Hey, oh, let's go.
0: É um marco importante.
1: É verdade. É verdade.
0: Um marco super importante.
1: Yeah.
0: E no cinema, o que é que se passa no cinema em Évora e por outros sítios também?
1: Sim.
0: Temos o filme Odisseia, que é o maior sucesso cinematográfico do ano.
1: Sério?
0: Atenção, tendo ultrapassado a marca histórica de US$ 1.000 milhões em bilheteira global.
1: Mil milhões?
0: Exatamente.
1: Porquê é que eu não ouvi falar disso?
0: Não sei, ainda estás a par das notícias, não vês televisão, nem cinema, olha, não vais ao cinema.
1: Ao cinema.
0: E a história acompanha Odisseia, o rei de Ítaca, na sua atribulada viagem de regresso a casa após a guerra de Troia. A jornada de Odisseu deve-se, ou é devida à fúria dos deuses. Uma viagem que deve ser curta transforma-se numa provação de 10 anos. Estás a ver o que é? Vai, olha, vou ali viajar, vou só ali uma semana.
1: Só ali comprar o maço de tabaco.
0: Demora uns 10 anos a regressar à casa, já viste?
1: Mas há muitos assim, só com o maço de tabaco. Imagina, tens de fazer uma viagem de barco.
0: Depende de quem encontres pelo caminho. E ele, pelos vistos, pelo caminho encontrou. Ele e os seus homens enfrentaram criaturas mitológicas, terríveis, como o ciclope Polifemo.
1: Olha que giro.
0: Sabias? Vai ver. E o canto mortal das sereias e a feiticeira Circe.
1: Epá, esse é, isso, é do cavalo de Troia, não é?
0: É, qualquer coisa. Não sei.
1: Então, se fosse um burro de Troia, não era mais pequeno? Dava menos trabalho a fazer.
0: Então havias distinção?
1: Exatamente. Mas era nessa altura
0: mágico.
1: Não.
0: Era muito mágico. Era muito mágico. E antes de falarmos aqui do horóscopo avariado, vamos apresentar a nossa convidada, que nada mais, nada menos, que temos em estúdio, a Aurora Pinto. Bem-vinda, Aurora.
2: Muito obrigada. Estou muito feliz de estar aqui.
0: E então, Aurora, espero que te divirtas durante estas 2 horas. São 2 horas de... não 2 horas de música, mas pronto, são 2 horas na nossa companhia.
2: Que é uma ótima companhia.
0: Obrigada.
1: Não viste nada.
0: Quem quiser falar com a nossa convidada, já sabe que nos pode ligar 266-708-732 e fazer-lhe perguntas, porque já vamos falar do percurso dela. Entretanto, também a acompanhar na guitarra, temos com ela o nosso... já faz parte da casa, Joshua Santos.
1: A mobília, grande Joshua.
3: Estar aqui com vocês.
1: Agora que estás apresentado, já podes falar aí à vontade.
0: Pronto, já podem falar, já podem interagir. Vamos falar.
1: Mas que ela é que manda. Ela é que manda nisto.
3: Eu não mandei nada.
0: Tem dias. Vamos falar do horóscopo avariado. Antes de começarmos a arrancar com a Aurora e ouvir as músicas dela e ouvir o percurso dela e conhecerem em casa quem é a Aurora Pinto, vamos falar do nosso horóscopo avariado. Aurora, vais participar no horóscopo avariado. Okay. Eu vou dizer que cada um de nós vai ler um signo. Não podes ler o teu, tu és que signo?
2: Escorpião.
0: Escorpião. Então pronto, não vais ler o signo. Eu vou começar e depois vai rodando assim o papel e cada um vai ler o signo. E esta semana, o horóscopo variado é um especial. Os aniversários estão de volta, graças a ti. É uma homenagem a ti. E então ui. Vamos falar. Ui. Universitários. Eu disse aniversários. Aniversários. Pronto, os aniversários também. Parabéns ao Bocage mais uma vez.
2: Exato. E mas pronto. Sabem que eu acho que dia 15 de setembro é um dos dias mais comuns para se fazer anos.
0: A sério?
2: Estavam pá, no outro dia pesquisei isto. Eu não sei se é 15 ou se é 17.
0: A sério?
2: Mas é, eu acho que é. Há muita gente a fazer anos.
0: O meu pai está
2: dia.
0: Quase a fazer anos. Não vou dar os parabéns. Pai, se estás a ouvir, liga-me. Ele, meu pai, de vez em quando gosta de ligar para cá. Por acaso não fazia a mínima ideia que o 15 de setembro era.
2: Eu acho que é. Se não é o mais comum, é dos mais comuns. Portanto, há muita gente a partilhar deste dia de aniversário.
0: Oh, olha, parabéns a todos os aniversariantes. E vamos ver, os universitários estão de volta especial, especial. Os astros alinharam-se e setembro traz aqui o fenómeno anual que transforma jovens adultos responsáveis em pessoas que mandam mensagem à mãe a perguntar como se faz arroz. As universidades estão de volta e com elas regressam as aulas, as festas, os trabalhos de grupo, os cafés a 2€ e aqueles olhares no corredor que podem significar amor ou simplesmente a pessoa estar a tentar ver quem está atrás de ti. Então vamos começar com o Carneiro.

0: aproveitá-la. Primeira semana, festa. Segunda, festa. Ah, está bem. É sempre festa. Terceira, alguém diz, temos de começar a estudar. É pá, bate certo, não é?
1: Bate.
0: Tu respondes, claro, amanhã. O problema é que já disseste isso em 2025.
1: Também
0: já vai assim um ano inconcreto.
1: Acontece.
0: No amor, um olhar mais demorado vai deixar-te convencido que encontraste o amor da tua vida. Calma, pode ser só alguém a tentar perceber porque é que estás a usar óculos de sol dentro da faculdade.
1: Tu és quase que és carneiro. Porquê é que estás a usar óculos de sol dentro da ralha?
0: Mas não estão postos?
1: Estão postos.
2: Sim, é que
1: estão. E então, agora a nossa convidada vai ler o touro.
3: Vou ler o touro.
1: Touro. Okay. Há aqui algum touro? Não?
3: Touro é de começo. Ah. Eu nem sei.
1: Ah. É de começo. O touro é maio.
3: Ok. Vênus favorece o prazer, a gastronomia e os pequenos luxos. Ou seja, vais descobrir rapidamente qual é o melhor sítio para comer perto da universidade. E vais levar os teus colegas. E vais pagar?
1: Não.
3: Porque desde que foste morar com os amigos, descobriste uma coisa maravilhosa. Depois fazemos as contas. As contas nunca são feitas.
1: Pronto, os taurinos querem comer. Eu vou comer. Tu eras o quê, Jorge? Eu já não me lembro.
0: Eras o quê, não é?
4: Aquário.
1: És aquário. Então podes ler os gêmeos, vai.
4: Então vamos aos gêmeos. Gêmeos, Mercúrio está fortíssimo. A tua vida social vai explodir. Em duas semanas já sabes quem namora com quem, quem acabou, quem anda enrolado com quem e qual é o professor que ninguém suporta. O problema, tu nem conheces metade dessas pessoas, mas tens fontes e fontes muito confiáveis. Uma delas é uma rapariga que estava na casa de banho às 3 da manhã.
1: Nada mais confiável, nada mais confiável do que a rapariga às 3 da manhã na casa de banho. Certo?
3: São as melhores.
1: São, sabe tudo.
0: O que é que lá estará a
1: fazer? E o que não sabe inventa, olha, isso aí acontece. Caranguejo, este regresso vai mexer contigo. Vais sentir saudades de casa, da comida da mãe, da cama, daquela sensação maravilhosa de alguém lavar a tua roupa sem teres pedido, mas quando a mãe ligar, queres que vá pescar-te? Tu, mãe, eu já tenho a minha vida. 5 minutos depois, mandas mensagem à mãe. Mãe, como é que se tira a nó de tomate? Acontece aos caranguejos. Alguém conhece caranguejos?
0: Eu faço a minha ideia. Acho que acontece a todos.
1: Caranguejos que nos estão a ouvir, confirmem que isto é importantíssimo.
0: Mas acho que acontece com todos.
1: Leão. Não é?
0: Pá, leão. Portanto, o sol está do teu lado, pá. É só isto, não estou a brincar. E isto significa uma coisa: vais entrar na universidade como se estivesse a entrar numa discoteca. Roupa escolhida, perfume e cabelo e aquele olhar de quem veio estudar, mas também veio ver quem apareceu este ano e vais encontrar. O problema é que provavelmente também te vão encontrar. É pá, isto é profundo, de leão.
1: É, então, olha, este, com aquela juba não passa despercebido. Esta semana está.
0: Virgem.
1: Leão.
3: Virgem.
1: Vamos
3: lá. Ah, está aqui. Tu vais começar o ano muito bem. Caderno novo, horário organizado, calendário dos exames, aplicação para controlar despesas e uma lista com as tarefas do T1. O resto dos teus colegas, um deles está a dormir no sofá, o outro está a jogar PlayStation e o terceiro diz: malta, alguém viu o meu carregador? Está contigo, na tomada, há 3 dias.
1: Coitado, não saía de lá, olha o Virgem, não saía de lá agarrado ao carregador durante 3 dias. Será?
0: Sei lá.
1: Ah, meu pai,
0: tudo é
1: Virgem,
0: possível,
1: meu pai,
0: tudo
1: Virgem,
0: é possível.
1: Não joga PlayStation. Olha, agora sou eu. Joshua, tens o prazer de ler o meu signo.
4: Ah, então vamos lá, Carla.
1: Vamos lá, vá.
4: O que diz
1: vá.
4: O teu signo?
1: Vamos.
4: Balança. Vênus traz romance.
1: Feita.
4: E a universidade traz oportunidades. Principalmente nos corredores. Um olhar, um sorriso, um olá. E tu já estás a imaginar primeiro encontro, namoro, casamento, filhos.
1: Coitadinha.
0: Depois, netos.
1: Olha, parabéns, Manel.
4: Não, mas aí é que vem a pior parte. É que depois tu descobres que a pessoa só estava a olhar para ti porque tinhas papel higiênico colado ao sapato.
1: Acontece, já me aconteceu.
4: Mas não desanimes. Às vezes o amor começa das formas mais estranhas.
1: Com o papel higiênico, pronto, está bem. Eu acredito que sim. Acredito que há coisas estranhas na vida. Não, agora sou eu a ler o Escorpião. Escorpião, tu não vais apenas estudar, vais investigar. Na primeira semana já sabes quem está interessado em quem, quem traiu quem, quem ficou com quem na festa de recepção e qual pessoa teve um caso com uma aluna. Supostamente, né? Sejam mal línguas. Tu nem sabes se é verdade, mas já contaste a 3 pessoas. Os astros pedem descrição, principalmente porque a outra pessoa és tu. Sagitário, tu não podes.

0: agitada, tem que ser ela.
1: Eu sinto que não sou nada assim, pá.
2: Não és nada.
1: De todo.
0: Os cursos, é, mas isto é variado.
1: Eu estou a tentar não me esquecer do nome das pessoas, quanto mais saber as relações deles.
2: Até, mas podes dizer aquela do vestido azul.
1: Oh, ui.
2: De ontem.
3: O escorpião é a rapariga às 3 da manhã na casa de banho.
1: Olha, não sou eu, pelos vistos. É outro.
0: Sagitário, que sou
2: Sagitário.
0: Eu.
2: Sagitário.
0: Bora lá.
1: Júpiter promete aventura e tu vais aproveitar. Erasmus, talvez. Viagem, claro. Festa, sempre.
0: Yeah!
1: Aulas às 8 da manhã, vamos analisar essa possibilidade. Morar longe dos pais deu-te liberdade, mas também te deu responsabilidades. Como descobrir que o papel higiênico não aparece magicamente na casa de banho?
2: Claro que não vai colado aos sapatos da outra. Como é que está na casa de banho?
1: A sair da casa de banho às 3 da manhã. Está tudo interligado.
0: E quando vou às compras, digo, penso assim, bem, vou sem a lista, que é para isto ser, não é? Para dar pica, ir às compras. Estou sem a lista.
1: O que é que me espera?
0: É pá, é logo diferente, é sério. Pá, nós às vezes precisamos da ação na nossa vida, então olha, vou sem a lista. Então chego a casa para fazer o jantar, não tenho nada para fazer jantar e vou jantar fora.
2: Pois, levas tudo.
1: Mas fazer listas é.
0: Trouxe cenas que não me dá para fazer jantar.
2: Eu faço sempre lista e vou acrescentando.
0: Eu não faço lista. Vai sem lista, faz-te homem e mulher.
2: Não consigo.
3: No início mas não fazia lista, eu passava pelo corredor.
2: Era o que vinha, era o que vinha. Aí isto agrada-me.
1: Ai, eu faço listas para tudo.
2: Faz-me falta.
1: Yeah. Eu faço listas para tudo. As minhas notas do telemóvel são letras de canções e listas de coisas.
2: Eu também faço listas.
0: Já fiz omelete sem ovos, pá.
2: Agora faz.
0: Não tinha ovos e tinha que fazer uma omelete.
2: Com o quê? Com
0: não se pode fazer omelete sem ovos. Nada, isso é impossível.
2: Diz lá a receita. Não sabes, vá. Lê lá o Capricórnio. Nós temos que e falar com a nossa convidada. Temos que acelerar aqui os signos variados. Capricórnio.
0: Para lá,
2: encontraste o Capricórnio? Já o perdeste. Está do outro lado.
0: Capricórnio. Portanto, Saturno pede responsabilidade. Estás a ouvir, Capricórnio? Portanto, tu vais levar o curso a sério. Queres boas notas, estágio e emprego, mas este ano os astros trazem uma grande aprendizagem. Também precisas de viver. Portanto, quando os teus amigos disserem bora sair hoje, não penses demasiado, vai. Só não te esqueças que tens aulas amanhã, e supostamente amanhã. Porque há uma coisa que nenhum signo pode esconder, a cara da ressaca às 8 da manhã.
2: Mas isso aí não implica que vais beber, não é? Que fiques ressacado. Ah, podes ficar ressacado de não
0: Carla,
2: dormir.
0: Carla, cala-te.
2: Não, olha lá, podes ficar ressacado de não dormir, não é? Também dá ressaca.
1: É verdade.
2: É, certo?
0: O quê, o quê?
2: Ressacado, falta de sono. Também dá ressaca.
0: Sim, sim.
2: Às vezes ainda é pior do que
0: beber. Mas eu digo, na altura da universidade, preferia mil vezes fazer uma direta sem ter bebido do que estar a dormir se calhar 3 horas ou 4 e ter dormido. Tá, não,
2: e ter dormido,
0: não ter dormido sequer, não é?
2: Sim,
1: bem, isso é uma tortura, eu acho que não ia conseguir dizer nada.
0: Olha, tanto de um lado como do outro. É mau.
2: Durmam e não bebam.
1: Durmo,
2: tanto de um lado como do outro, durmam e não bebam.
0: Aquário.
2: Aquário é ela a dizer. Aquário.
1: Então. Urano traz novidades e a maior novidade será descobrir que o teu T1 tem capacidade para receber 4 pessoas, 6 mochilas, 2 caixas de pizza, um casal que ninguém convidou e aproximadamente 18 pessoas depois da meia-noite. O senhorio chamou-lhe T1. Tu descobriste que é uma discoteca licenciada pela amizade.
2: Pois olha, bora tudo lá para casa, não é? Ah, às vezes acontece também, pronto. É, olha, coisas da vida, coisas da universidade.
0: Bem apertadinho,
2: peixes.
0: Entrar na Guinness.
3: Ok, agora vamos para os peixes. Peixe, atenção. Netuno mexe com o teu lado romântico e a universidade é perigosa para isso. Um olhar na biblioteca, uma conversa depois da aula, alguém pede-te apontamentos e tu pensas, há qualquer coisa entre nós. Ah, usa apontamentos, mas não percas a esperança. Porque às vezes a pessoa quer começar por pedir o resumo da matéria e acaba por pedir o teu Instagram.
2: Estás a ver? 500 vezes uma matéria do que um papel higiênico.
0: A universidade é um mundo de possibilidades e não estamos a falar só de diplomas, não é? É um mundo de possibilidades. Novas amizades, novos amores, novas paixões. Deixa-me acabar de falar.
2: Menos de estudo.
0: Deixa falar para a frente do microfone, se
2: não é tipo. O que é que vão fazer à universidade? Falou-se tudo menos de estudo.
0: É verdade.
2: Né? Mas pronto, apontamentos. Apontamentos quer dizer alguma coisa.
1: Sim. Apontamentos é porque alguém
0: aqui os apontamentos
1: fazer
0: aqui do nosso horóscopo variado.
1: Alguém teve que os escrever, portanto.
2: Sabe-se lá o que é que apontaram. Mensagens dos astros. Os astros sabem que este é um daqueles momentos de vida que ficam para sempre. E é a primeira casa longe dos pais. Os amigos que passam a ser família. As noites que acabam quando o sol já nasceu. As conversas na cozinha às 4 da manhã. As festas que ninguém queria ir. e acabam todas às 5 da manhã a dizer que foi a melhor noite do ano. São os amores que começam no olhar, as amizades que começam numa sala, as fofocas que começam com eu não devia estar a contar isto, e acabam com 8 pessoas a saber. Por isso, universitários, estudem, mas vivam, porque um dia vão ter saudades daquela época em que o maior problema na vida era ter exames às 9, depois de uma festa que acabou às 7. Universitários, estudem. 266-708-732. E temos connosco a Aurora Pinto. Bem-vinda mais uma vez, Aurora. Muito Aurora obrigada. Tem apenas 17 anos, mas é uma compositora de mão cheia. Começou muito cedo a apaixonar-se pelas palavras e a escrever as suas próprias histórias. Para ela, a letra é o coração de qualquer canção. O seu talento é tão grande que artistas e bandas famosas como Dama, À Toa e Luz Romeros confiam nela para escrever os seus temas. Também já deixou a sua marca no Festival da Eurovisão Júnior. Aurora, tens apenas 17 anos, já escreves letras para bandas que têm o dobro da tua idade e da tua carreira. Como é que se ganha respeito e confiança de gigantes como os Dama, sendo tão jovem?
1: Eu acho que pronto, eu tenho uma sorte muito grande, que é estou acompanhada de pessoas que sempre me deram a oportunidade e nunca olharam para a minha idade como sendo uma coisa que me tornasse inferior. E pronto, eu sou uma pessoa com menos experiência, obviamente, porque a idade conta muito, né? E eu vejo que tenho muito mais assuntos, cada vez mais assuntos, porque estou a viver cada vez mais coisas. Mas eu acho que é isso, é uma coisa que se vai construindo ao longo dos anos. É dar provas de podem confiar em mim, malta, que eu estou aqui para trabalhar. E pronto, eu acho que é muito isso, e sou muito agradecida por ter estas oportunidades todas. E pronto, e gosto muito das pessoas com quem trabalho. Tenho a sorte de trabalhar só com e para pessoas que admiro imenso. Portanto, não posso mesmo me queixar.
2: És uma felizarda, consideras-te uma felizarda.
1: É verdade.
2: E estás feliz.
1: Muito, mesmo.
2: Tu dizes que a letra deve guiar a canção. Onde é que uma jovem de 17 anos vai buscar tanta bagagem de vida e maturidade para escrever histórias que tocam o coração de milhares de pessoas?
1: Eu acho que uma história é só por si, o facto de nós termos histórias para contar é uma coisa linda. Acaba por ser assim que nós passamos as coisas geração em geração. É assim que nós falamos com os nossos avós, é assim que nós conhecemos uns aos outros, é com as experiências de vida. E eu acho que, por muito que eu ainda não tenha vivido nem metade, espero eu, do que vou viver, já apanhei muita gente, já muita gente passou por mim, já li muitos livros, já vi muitos filmes e a minha própria vida, pronto. E pronto, e acabo por ir buscar inspiração em isto tudo, tudo o que passa por mim, a todas as histórias que me vão contando e a todas as histórias que vou lendo e vou vendo.
2: É importante para ti ler?
1: Muito.
2: Como falaste em leitura, quem nos ouve aí em casa, as pessoas têm mania, não gostam de ler, agavam-se muito nos últimos dias, na última geração, aos telemóveis, mas ler dá-nos muita sabedoria. Por isso, quem não ouviu, a Aurora acabou de dizer isso.
1: É verdade, eu acho que ler é mesmo importante para tudo. Pelo menos a mim dá-me perspectivas, pronto, que só consegues mesmo apanhar em livros. É mesmo uma coisa. Estás a viver outra vida, estás a entrar na cabeça de uma personagem, porque acho que é só mesmo nesse formato de arte que nós conseguimos mesmo entrar na cabeça da outra pessoa a fundo. Portanto,
2: consegues imaginar e fazer histórias e músicas e os livros inspiram-te.
0: Sabes mesmo ler peças no ecrã digital. É diferente.
2: Não tem nada a ver. Não.
0: É diferente o cheiro de um livro, folhear o.
1: Sim.
2: Voltar atrás, o riscar. Eu gosto de riscar livros. Tanto que estava já há
0: bocado. Mas estás tipo a ler a primeira Bíblia. Isto está escrito.
1: Eu também faço isso, eu meto os meus apontamentos.
2: Eu adoro fazer isso.
0: Mas há livros que não se pode riscar.
2: Não se devem. É
0: a primeira Bíblia escrita pelo ser com YouTube.
1: Não é?
0: O primeiro testamento está aqui, vizinho, esta parte está lida, assim, lá é um marcador de preto daqueles que não dá para apagar de maneira
2: nenhuma. Dobra a folha, que é para voltar também, atrás, também. Coisas que me interessam. Por isso é que estavas a dizer porque é que eu leio, porque é que eu tudo o que trago aqui para o programa eu vou imprimir. Porque eu gosto de ler, eu estou a arriscar. E coisas que meti aqui para te perguntar, se calhar vai-me surgir outras perguntas.
1: Pois,
0: sim, mas há logo outra conexão, não é? Aquela parte mais analógica, digamos assim, não é? De agarrar num livro, sabes que aquilo tem história, tem uma encarnação, tem peso, pá, tem
1: mesmo
0: peso.
1: Arriscar os livros é uma coisa que acaba por aproximar muito do próprio autor, parece que estamos a ter uma conversa. Eu muitas vezes estou a ler um livro que está muito triste e eu escrevo, que dor, que coisa, tipo, comentários que eu pensei, que eu estou a chorar e do nada está uma lágrima minha lá, já meio seca, que dobrou a folhinha toda e está lá um comentário a dizer, pá, o que é isto? O que é que se está a passar? Estou-me então a torturar.
0: Esta cadeia de ao fim e ao cabo, como tu dizes, né? Estar a ler um livro que te preenche um bocadinho também e que dá essa vontade de criar,
1: sim, sim,
0: digamos assim, não é? E de inventar, criar, e dar-nos uma sensação de que quanto mais livros lês, eu pelo menos falo por mim, mais facilidade tenho em escrever.
1: Uhum.
0: Não é? E uma coisa simpatiza exatamente com a outra.
1: Parece que quanto mais arte temos a
0: consumirmos,
1: mais criativos somos,
2: e mais palavras sabemos.
0: Isso faz tudo parte da criatividade. A criatividade é que nos manda para a frente.
2: É.
0: E a criatividade, quer queiramos, quer não, e mesmo com o passar da história, tu tens muitas pessoas criativas que, epá, tu tens exemplos de pessoas que já sabiam que girávamos à volta do Sol, que o planeta Terra girava à volta do Sol, não acreditando neles, que eram linchados.
1: Pois.
0: Supostamente, quando? Epá, a criatividade é das formas mais nobres de inteligência. É, agora falei bem, Carolina.
2: Deixaste elogiar-te?
0: Desculpa, mas elogiar. Podes elogiar agora.
2: Falaste bem agora,
0: elogiar agora. Obrigado.
2: E sendo assim, como a Aurora estava a dizer, né, que gosta muito de ler e inspira-se e vai buscar palavras, vai buscar sons, não, vai buscar frases. Viste uma música tua num palco internacional da Eurovisão Júnior. E como é que foi a tua, essa sensação de veres uma música escrita por ti a pisar um palco desse internacional? Sentiste que estavas a representar o país através das tuas palavras?
1: Eu tive duas oportunidades para escrever para a Eurovisão Júnior, que foi com a Júlia Machado e com a Inês Gonçalves. Foram duas canções que eu adorei de morte, pá, completamente diferentes. A Inês é cá do Alentejo e fomos buscar uma sonoridade muito alentejana, muito tradicional daqui da zona. E a Júlia é meio, ela é portuguesa, mas ela vive nos Estados Unidos e adora estar cá, porque este é o país dela e é o país que ela adora. E pronto, e acabei por estar ali a ter acesso a duas histórias, pá, de duas miúdas,
0: sim,
1: extremamente talentosas. E pronto, e escrever uma canção também é isso, é dar palavras a uma voz que merece ser ouvida. E pronto, e a Eurovisão Júnior foi um bocado isso. Eu adorei a experiência, pá, e estava a ver ao vivo, não, em direto, e estava mesmo tipo fogo. que é isto? Como assim, isto é a minha vida?
2: Arrepiaste?
1: Sim, bastante.
0: E depois podes contar à tua maneira, não é? Com as histórias, por analogia,
1: sim,
0: podes fazer qualquer coisa, não é?
1: Sim, e são duas canções que eu adoro mesmo.
0: Isso é o limite.
1: Exato. Temos a Para Onde Vai o Amor e a Where I Belong, que é, pronto, que é uma da Inês e a outra da Júlia, respectivamente. A Where I Belong fala sobre Portugal ser o sítio dela, ser o sítio onde ela pertence. E a Para Onde Vai o Amor é uma canção de uma menina que está a perguntar o que é que acontece ao amor, de onde é que ele vem, para onde é que ele vai quando acaba.
0: Essa letra é em inglês?
1: A da Júlia é semi-português, semi-inglês.
0: Ah, é? Uhum. Ah, é que giro. Por acaso conheço, tem que ouvir. Não fiz o trabalho de casa, cara.
2: E agora vamos ouvir uma música, já que estamos a falar de música e temos aqui duas horas de música, não é? Não são bem duas horas, mas vão ser mais ou menos. Vamos tentar.
0: É uma hora e tal a gente a dizer para os ouvintes a fazer o programa como deve ser.
2: Os ouvintes querem ouvir música, vamos ouvir uma música da Aurora com o Joshua. Se ligares, atendo.
1: Vamos a isso. É uma canção que saiu em maio deste ano, portanto espero que gostem. Fui eu que a escrevi sozinha. Foi produzida pelo Twins e pelo Dinis Mateus, que também é alentejano. Portanto, vamos a isso.

0: conheceste, Aurora, esta canção que foste escreveste completamente sozinha? E no mundo de hoje, onde as pessoas preferem mandar mensagens ou deixar um visto, o teu "Se Ligares Atende" é um hino ao orgulho deixado de lado ou à urgência de termos ligações mais reais?
1: Pá, eu acho que na verdade isto é mais uma canção sobre orgulho mesmo, sobre estar tipo, pá, eu não ligo. Eu não ligo, se tu ligares eu atendo, mas eu não ligo.
0: É o orgulho.
1: Pronto, é um bocado daquela teimosia de querer falar com uma pessoa, mas estar naquela de, eu quero que ela queira falar comigo primeiro. Portanto,
0: e assim se perdem grandes oportunidades.
1: Exato,
0: na vida
1: é verdade,
0: né? Enquanto não dá o primeiro passo.
1: É uma canção um bocado tóxica, mas eu gosto muito de explorar estes temas assim, pá, tipo inveja, orgulho, essas coisas, porque são sentimentos reais que também merecem ser postos cá fora. E pronto, esta canção é um bocado isso.
2: Fazem parte de nós, não é? Exatamente. Exato. E às vezes as pessoas não querem falar acerca disso.
1: Exato. Que... prometi não ligar, mas se ligares, eu atento.
0: Eu não ligo, má, mas liga-me lá tu. Acontece diariamente.
2: Mas desligar, má, desliga tu primeiro. Não, desliga.
1: Vá, por favor.
2: Esse é o boi da mão.
1: Pois é.
2: Yeah, mas eu tive assim um namorisco assim. Desliga tu primeiro, eu, ok. E ela, tu desligaste?
1: A sério?
2: Sim,
0: quem
2: juro.
0: É que ligava?
2: Ai,
0: eu
2: sou... Olha, por isso é que é ex.
1: Ah, ok. Eu sou muito bruta, pá. Eu desligo a chamada porque eu penso, ok.
0: Acabou a conversa, não é?
1: Acabou a conversa, despedi-me, fiz. Pronto, já me despedi, desligo-me. E às vezes a pessoa está-se a despedir e eu desligo-lhe na cara e depois fico-me a sentir mal.
2: Ah, pá, porque as pessoas também estão, vá, estão, vá, tchau, estão, vá, tchau, tchau, vá, beijinho, tchau, tchau. E assim, pá, cala-te, meu, um chega.
0: Disseste o que tinhas a dizer, está dito, pronto.
1: Mas não é por mal, juro.
2: Já reparaste nos filmes americanos, pá, aquilo tipo, estão no meio da conversa e assim, desligam o telefone assim.
1: Será que aquilo é? A minha avó faz isso, a minha avó liga-me.
2: Olá, neta, tudo bem? Tchau.
1: Ela diz, olá, consegues ir segurar o cão? Ou assim, e eu, sim. E ela, toma.
0: Já está ligado.
1: E eu,
0: então,
1: okay.
0: A mensagem foi passada.
1: Então? É tipo mensagem, ela trata as chamadas como se fosse uma mensagem. Porque nas mensagens ninguém se despede.
0: Pois. Portanto, é. Ah, não, despede. Ah, às eu vezes. Despeço-me. Eu despeço.
2: Sim, para não dizer assim, vá beijinho, vá beijinho, tchau, desliga, vá beijinho.
0: É,
2: não, não faz isso, é beijinho,
0: não,
2: beijinho,
0: só
2: tchau.
0: Foi.
2: Um abraço.
0: Tá.
2: Tá.
0: Tá.
2: Então, um abraço, beijinho também dá.
0: Sim, também.
2: Ou se querer abraçar e não dar beijinhos.
0: Pode dar nenhum. Às vezes acontece.
2: Exatamente.
0: E este é o teu primeiro, o teu mais recente single, Se Ligares Atende.
1: Foi, é o mais recente. Não, ainda temos a Jogo das Escondidas, que saiu agora no neste mês.
2: Ah, já saiu.
0: Já saiu, ok.
1: Já saiu.
0: Eu tinha aqui como
2: temos de estar mais atentos, Carlos, isto assim não é nada.
0: O teu single mais recente.
1: Saiu dia 4 de
2: setembro. Recente.
1: É verdade.
2: Cadinho de sido forno.
0: E pegando, sim, saiu dia 15.
2: Tininha.
0: Ok, a gente já lá foi. Adeus, beijinhos, Tininha. E pegando ainda neste tema onde toda a gente comunica por mensagens e as relações parecem mais distantes, esta música, tu já explicaste o que é, mas consideras-te também ser um apelo a uma ligação mais real?
1: Sim, eu acho que é um bocado uma canção de estar a perceber que tudo à volta lembra aquela pessoa e temos saudades daquela pessoa, só que também ligar não vai trazê-la de volta. E por isso prometemos não ligar, mas passei pela mãe, passei pela rua, pronto, e a pessoa já não está.
0: Memórias,
1: tá,
0: né?
1: Exato, lembras-te? Já não está propriamente presente, porque essa canção tem uma frase que eu adoro, que é uma das minhas favoritas, que é o toda a gente sabe que nem no mesmo corpo se encontra alguém duas vezes. E pronto, eu acho que esse é realmente o fundo da canção, que é estar a olhar para uma pessoa, pronto, para além da questão toda do orgulho e não sei o quê. Eu acho que o fundo real da canção é mesmo isso, é estar a olhar para uma pessoa e pensar, pronto, já não é a mesma. Já está tudo diferente. Eu até podia ligar agora, mas não é a mesma pessoa que me atendeu há uns meses.
0: Já passou. Eu sou muito do passado. Passou, meto um ponto final.
2: São as pessoas que mudam e nós também mudamos, ao fim e ao cabo, não é? A nossa percepção da pessoa.
1: Sim.
2: Epá, a magia, olha lá, é como aquele fogo do início da relação.
0: Sim,
2: aquilo ao início é coisa.
0: É fogo que arde.
2: Desculpa. Já estou a bater, já estou a passar.
0: Vale tudo, olha tu.
2: Mas há pessoas com o tempo, não é? Que ficam. Epá, ali. Mas isto é uma minuta. Digo eu, o ser humano é assim, o ser humano é assim.
0: Quer queiras, quer não, os sentimentos passam. Se calhar ali no início, se houver um afastamento, vais.
2: A monogamia é altamente discutível no ser humano.
0: Pois é. Mas como ela estava a dizer,
2: há seres monogâmicos. A cegonha?
3: A cegonha, pois.
2: O albatroz,
1: os
2: pinguins.
1: Os cisnes não são tão.
2: Os cisnes também.
0: Não, os pinguins acho que não.
2: Olha lá, só estou a falar de aves, porque os golfinhos.
3: As cegonhas morrem quando o parceiro morre.
2: Fala ali mais perto, bro.
3: As cegonhas morrem quando o parceiro morre.
2: Estás a ver? Isso é que é amor verdadeiro, pá.
0: Mas é, mas... E não, não, ele ligou.
2: Morreu a morte da minha vida. Piu! Ah, se vai o gajo. Ficou sempre. Não, mas é tipo, eu acho que a monogamia é discutível no ser humano. Pá, desculpem lá, mas isto é tal coisa. Olha, vamos regressar aqui ao início da conversa por causa do casamento.
0: Pois.
2: E agora, de semana a semana, vou perguntar como é que está.
0: Como é que está? Vais-te assinar para os noivos?
2: Assim, de semana a semana. Perguntar semana como semana. É que isso vai, vá.
0: Depois de nós termos cantado e encantado. E quando cantas este tema, estás a colocar-te no papel da pessoa que espera pela chamada ou daquele que não importa o erro do passado e vais estar sempre lá para salvar o outro e fazes tua chamada?
1: Em que posição é que eu me meto nesta história toda?
2: Depende. Como observador, como na pala pessoa.
0: És o que ligas ou o que esperas?
1: Eu ligo, eu não tenho problema nenhum em ligar. Eu não sinto nada isso de pá, vou esperar que ela me ligue. Não, não, eu vou-te ligar e tu vais-me atender.
2: Ou então olha lá, olha, ligas, e, ligas à pessoa e diz assim: olha, liga-me. E depois ligas.
1: O meu pai faz-me isso, porque eu ligo-lhe sempre às 6 da tarde, que é quando ele sai do trabalho. Então às vezes ele liga-me e diz-me assim: olha, ainda não me ligaste, eu vou desligar e tu vais-me ligar a mim, está bem? E eu,
2: isso okay. Resulta.
1: Ok.
2: Tipo, afinal, quem é que ligou a quem?
0: Eu também conheço uma pessoa que volta e meia diz para ele ligar.
2: Liga-me.
0: Não sei porquê.
2: Porque nunca tenho saldo, meu.
0: Estava a dizer que eras tu, estás a ver?
2: Estou sem serviço de net, estou sem serviço.
0: Está sempre, liga-me. Eu sou o que ligo.
1: Pronto.
2: E também és mais ocupada que eu. Portanto, liga-me, tipo, liga-me quando, quando tiveres tempo. Exatamente, carinha, não percebes as coisas.
0: Já percebi, já percebi. Estás desculpado. Estás desculpado.
2: É, pegou.
0: Peguei.
2: Não pegou, sei nada. Desculpa, desculpa.
0: Desculpa, desculpa.
2: Liga-me.
0: Aurora, quem quiser fazer uma pergunta à Aurora, pode fazer ali pela página pessoal do Facebook do Bruno, que está em direto, ou podem-nos ligar 266-708-732. Por acaso gostava de saber se aquele telefone está a funcionar. Por isso, se alguém puder, faça uma chamadinha, mesmo que não diga nada, só para ver se está a funcionar. Liga, Joshua, vai ali fora e liga.
2: Estás a dar, ainda precisaste mesmo dizer liga.
0: Era só para ver se ele estava a funcionar, porque este telefone nem sempre está bom e é importante que saibamos que o mesmo está a funcionar. Aurora, para além desta música que ouvimos agora, tens aqui várias músicas para cantar agora connosco, durante o programa.
1: É verdade.
2: Carlinha, a produção está a dizer que não disseste o número de telefone, repete-o.
0: Como é que está a dizer? Diz sim. 266-708-732. Andava à procura dele, mas já o disse.
2: Sim, pronto, agora.
0: 266-708-732. Já ouviram? A produção já ouviu?
2: Pronto. Sim, agora já, parece que sim.
0: O público conheceu-te em 2021. Quando brilhaste, né? Chegaste à final do programa The Voice Kids. Mas não ficaste por aí, né? Mostraste que consegues saltar de estilo em estilo com facilidade. Integraste a banda Lua.
1: Sim.
0: Onde exploraste a energia do pop rock e lançaste o álbum Mês 8, provando que és uma artista completa e versátil.
1: Eu adoro os Lua, adoro este álbum, epá, é uma coisa. Eu ouço muito esse álbum mesmo. Tenho muito orgulho nesse trabalho.
0: E voltas a cantá-lo ou nunca mais o cantaste?
1: Volto. Nós temos músicas de Lua no alinhamento do meu concerto. Temos.
2: Já faz parte do repertório e vai ficando, não é? Claro, tudo que sim. É bom, claro que sim. Então, tem que aproveitar.
0: Não, e faz parte. Ela agora está mais a solo.
1: Faz
0: bem que tem parcerias.
1: Faz parte da história.
0: É o teu início.
1: Claro que sim. Epá, e foi o projeto que eu mais adorei fazer. Mesmo, pá, ter uma banda é uma coisa incrível. Sou com as pessoas certas, eu acho que ganha-se mesmo ali família e é o que nós somos uns para os outros.
0: E
1: tanto nós como as pessoas que trabalharam connosco sempre. Portanto,
2: e a linguagem é outra, não é? Com essas pessoas é uma coisa incrível. É para a música, é uma comunicação assim.
1: Ah, sim.
2: Quando há neste caso, amizade à primeira vista, e pode ser mesmo paixão à primeira vista, porque quando acertamos nos elementos corretos de uma banda, a coisa flui, quase não se precisa de falar.
1: É verdade.
0: Estás a falar por ti.
2: Eu estou a falar por mim, não estou a falar por ti. Já tiveste alguma banda, Carlinha, já cantar dessa maneira?
0: Já. Quando era mais pequena tive uma banda e tenho músicas originais.
2: Onda Choque.
0: Mais, era mais ou menos do género. Olha, era mais ou menos do género. Não vou cantar agora aqui porque o programa não é meu.
2: Ainda bem. Eu
0: a convidada.
1: Vai ser a próxima convidada.
2: Não, ainda bem. Não deixem, não deixem não, a Carla não cantar, pelo amor de Deus.
0: Não deixem, não deixem.
2: Não, principalmente em inglês.
0: Mas bem, em inglês.
2: Parece russo. Vai, desculpa, desculpa. Continua. Sejamos profissionais.
0: E muitos jovens saem do programa de talentos como o The Voice, né? E acabam por desaparecer. Não foi o teu caso. Tu fizeste o caminho inverso. Afirmaste na nossa indústria musical. O que é que tu fizeste nos bastidores que os outros não fizeram para garantir o teu espaço?
1: Nos bastidores do The Voice? Eu acho que... Pá, eu acho que, pelo menos na
0: ou
1: minha
0: nos
1: edição...
0: bastidores da vida, também podemos falar dos bastidores da vida, não é? Porque eles podem ter sido lá iluminados, mas podiam continuar cá fora uma carreira. E tu não foste e continuaste a tua carreira.
1: Por acaso, na minha edição, houve muita gente que está muito bem afirmada no mundo da música. Eu tive, no mesmo da voz que eu, estava a Rita Rocha, Nuno Siqueira, a Mariana Pereira. E eu acho mesmo que havia lá gente com um talento gigante, que se calhar está só à espera do momento certo. Isto às vezes também é uma questão de tempo, não sei aquilo.
2: Timing, não é?
1: Exato, não tem que ser logo, eu também não fui logo, também não sinto que esteja propriamente 100% afirmada. Eu acho que estou a fazer o meu caminho tal como cada pessoa tem que fazer o seu, e se não for com 15 anos é com 26, se não for com 26 é com 40. Tanta gente começou realmente a fazer aquilo que gosta e a ter sucesso tão tarde, que eu acho mesmo que,
2: não é idade,
1: que esta questão
2: não, não
1: de tarde é muito subjetiva.
0: É relativo, pronto, não é?
1: E há sempre tempo para começar um projeto novo, uma vida nova, e
2: para nos apaixonarmos. E...
1: Exato.
2: Olha, o Mick Jagger foi pai aos 78.
0: Epá,
2: desculpa, foi só uma parte. Já lá, sei de umas coisas. Que
0: soubeste isso quando?
2: Quando ele foi pai, aos 78.
0: Eu lembro-me de ver qualquer coisa.
2: Você está com 80 e qualquer coisa, portanto, foi há uns aninhos.
0: Pois, acontece, há coisas que acontecem.
2: Eu não sei, mas com aquela idade já podia. Ah, olha, fui avô, a ver se.
0: Fui pai, fui avô. Já fui bisavô.
2: Olha, fui avô.
0: Voltando ao teu álbum. De mês 8, né? Com os Lua, passaste pelo pop rock, agora segues a solo, e muito bem. Esta mudança de estilos é uma busca pela tua identidade e a prova de que recusas ser metida numa caixa musical?
1: Eu acho que esta mudança de estilos é uma coisa contínua, não é propriamente assim uma posição que eu meti agora que disse isto agora sou eu. Pá, não, eu sinto que tenho muito necessidade de explorar coisas diferentes. E pronto, e é tudo um bocado nesse sentido. Agora estou a explorar isto, mas quem diz que daqui a um ano não estou a explorar pop rock outra vez, ou a fazer bossa nova, ou a fazer uma coisa qualquer, porque é isso, a minha cabeça não consegue estar quieta.
2: É os estágios da vida que depois vão também.
1: E pronto, e acaba.
2: Mas nem precisas pensar muito nisso, é deixar ir.
1: E acaba por ser um bocado isso. Neste momento é o que eu sinto que faz sentido comigo, é esta sonoridade assim mais da paz, mais assim, uma coisa mais serena.
0: Paz, amor e flores.
1: Exato, mas tenho canções completamente raivosas que do nada não têm nada a ver com isto, e se calhar um dia vou gravar e lançar. Porque é isso, eu não sinto que ninguém tenha que estar preso numa coisa só. E pronto, e esta busca pela minha identidade também passou muito por essa crise de mas quem é que eu sou? Pá, olha, não sou nada. Sou tudo e não sou nada. Porque um dia quero ser isto, outro dia quero ser aquilo, e pronto, e ando um bocado nesta luta comigo própria.
0: Perdida?
1: Sim, num bom sentido. Acho que há uma boa forma de ver o estar perdida, no sentido em que uma pessoa que sabe perfeitamente aquilo que quer. Que eu sei, mas
0: então encontras o teu caminho
1: não sei
0: na música.
1: Forma. Exato. O meu estar perdido é muito bom porque, pá, nunca sei o que é que me espera.
2: Imagina, tens 5 caminhos que vão para a frente. Tu sabes que vão para a frente e é para ali que tu queres ir, e é para a frente. Agora, qual é que é dos 5 caminhos que tens que escolher?
1: É isso, é pá, o estar perdido.
2: Entre o heavy metal e não sei o que, ainda sabes, não é?
1: É pá, não sei quem é que eu sou. A próxima fase, tenho que descobrir quem é que eu sou. A fase de não saberes quem é que és também é uma fase tua. Portanto, acaba por ser um bocado isso.
2: Mas às vezes essas incertezas também, perante as perguntas que nos colocam. porque nós até podemos pensar assim, ter a certeza absoluta daquilo que queremos, mas depois começam-nos a perguntar certas coisas e nós não sabemos responder.
1: Pois é isso.
2: Então tu metes-te a pensar, pá, será que estou perdido? Quer dizer, também puseram-te aquelas perguntas sem necessidade nenhuma,
1: pois
2: digo
1: eu.
2: Portanto, é deixar fluir, não é?
1: Exato, eu tive uma fase em que queria ser astronauta.
2: Exatamente.
0: Olha, olha,
2: quem não,
0: não queiras falar disso, porque o meu sonho de criança, enquanto os outros diziam, eu quero ser cabeleireira, eu queria ser astronauta.
1: Pois.
0: Estás a ver, não é normal.
2: É normal.
0: Olha, também estou perdida, estou como ela no mundo da Lua, vamos as duas à Lua.
1: Mas eu acho que não era bem astronauta, eu acho que queria mesmo era estudar as coisas de espaço e não sei o quê, não era bem uma profissão. Já estou a estar ali a dizer que ele também.
2: Astronomia, estudar qualquer coisa a ver com astronomia.
0: Eu era astronauta.
2: Mas isso ainda pode sempre estudar.
1: Sim,
2: olha,
1: sim,
2: eu sou um
1: estudar.
2: Curiosíssimo, estou sempre a ler acerca daquilo que não percebo.
0: Exato.
2: Nada.
0: Não.
2: Quer dizer, assim, pá, realmente a gente não sabe. Mas pronto, lá está, tu escreves aqui as músicas. Pá, também, quando tu dizes, tens umas músicas mais agressivas que outras, também depende do mood com que estamos.
1: Depende, exato.
2: Depende do que nos acontece, das experiências de vida.
1: É isso, uma pessoa tem tantas emoções e passa por tanta coisa na vida que estar a definir isto sou eu. Aos 17 anos pá, é uma prisão, não é?
0: Portanto, é violento. É.
2: Assim, tu vais chegar aqui à idade da Carla, aos 29, e vais continuar na mesma. Sabes lá, tu, carraio, o que é que tu és.
0: E por falarmos em o que é que queremos ser e o que é que não queremos ser, e falarmos em sentimentos, temos estado a falar de sentimentos, vamos ouvir O Amor é Tudo.
1: Vamos, uma canção com o Maninho. Vamos cantar aqui eu e o Joshua. Vai fazer de Maninho.
0: Maninho, siga Maninho.
1: E pronto, pá, é a minha canção favorita das que lancei. Esta.
2: Adoro. Força.
0: Adoro. O amor é tudo.
3: É um peso muito grande agora que ela está a pôr a dizer isto assim.
2: Responsabilidade, amiga, assume.
0: O amor é tudo.

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1: São 18 horas.
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0: E temos connosco o Ivan Gomes na produção Arte em Banda Larga. Já sabem que é o único programa que dá voz à arte e à comunidade todas as terças-feiras, em direto das 18 às...

0: um programa da Rádio Tessenha do Alentejo dedicado a conversas descontraídas sobre os nossos convidados especiais.
1: Bem, pá, já reparaste a sorte que a gente tem tido aqui com os nossos convidados? Já são todos de luxo.
0: Todos, sem exceção.
1: Estamos aqui a ouvir as músicas aqui em primeira mão.
0: Exatamente.
1: Tocado aqui ao vivo. Este programa é brutal.
0: Ao vivo e a cores. Falta da parte do a cores.
1: Sim, sim, e a cores, exatamente.
0: Aí em casa podem não estar a ver as cores. Podem, se forem ao direto do Facebook do Bruno.
1: Vou ao meu Facebook, eu estou em direto.
0: Bruno Cramé está em direto na página dele do Facebook, por isso podem ver ao vivo e a cores, tal e qual como nós.
1: Vamos passar agora aqui a nossa convidada.
0: A nossa convidada que entrou novamente em estúdio e que foi só ali beber uma aguinha, porque tivemos aqui um pequeno intervalo e vamos falar da última música que ela cantou aqui para nós e para vocês aí em casa, quem ouviu. Quem não ouviu já sabe que pode ouvir no próximo sábado.
1: Exatamente.
0: Das...
1: E depois, olha, o horário da difusão, não sei.
0: Das 17 às 19. E tivemos a ouvir.

0: fazer olá.
1: Não, mas nós assinamos de volta, não te preocupes.
2: Olá.
3: Olá.
2: Olá. Ninguém te liga, então
3: ninguém
2: te liga,
3: liga, coitadinho. Claro, isto foi,
2: assim,
3: foi uma colaboração marcante de início do ano com um dos grandes nomes da música pop em Portugal. E esta música junta duas gerações diferentes da pop ou do pop rock. E como é que foi o processo de afinar estas agulhas todas com o Maninho para cantar uma frase tão forte e absoluta como o amor é tudo?
1: Pá, foi a coisa mais fácil do mundo. Ele mandou-me mensagem a dizer para escrever uma canção. E eu achava que ele queria compor, ou para ele, ou para outro artista. E do nada ele diz assim: estou muito ansiosa para gravar isto contigo. E eu, hã?
3: Não estavas à espera.
1: E eu tipo, ah, calma, vamos gravar uma canção os dois. E eu ligo à minha equipa de management a dizer: malta, eu acho que ele não quer escrever comigo, eu acho que ele quer lançar uma canção comigo.
3: Ele quer cantar comigo.
1: E pronto, eu fiquei super entusiasmada. Ele é um querido mesmo. E pronto, eu pensei neste refrão que já tinha escrito com o João direitinho.
3: Beijinho ao João, se não está a ouvir. Não, se não está, devia estar.
1: Exato. E pronto, e nós levámos este refrão. Ele tinha já uma canção bastante diferente, mas com este refrão era mesmo uma coisa engraçada, porque não estava nada a ver com o resultado final, os versos que ele tinha. Mas pronto, levámos só o refrão. Eles adoraram, tanto o Maninho como o Stigo, que foi o produtor. E pronto, e a partir daí fizemos esta mensagem que, pronto, diz que somos pequeninos e no fim do dia somos só luzinhas a voltar para casa.
3: E achas que o amor é tudo?
1: Acho. Não se, e o amor em todos os sentidos. Acho que as pessoas se prendem muito à dificuldade, que às vezes é um amor romântico, mas temos tantas formas de amor quando, pronto, mesmo quando falta essa, há tanto amor à nossa volta que, pronto, pá, é uma coisa que nem podemos escapar dele, seja o platónico, dos nossos amigos, da família, do amor por aquilo que fazemos. A verdade é que nós somos mandados pelo amor, não é? Nós estamos numa profissão porque amamos a nossa profissão, ou porque amamos as pessoas com quem trabalhamos, ou porque amamos dinheiro, ou porque, não é? Há sempre um fundo de amor naquilo que fazemos, portanto, acho que sim, acho que o amor é tudo.
3: O amor é tudo. Na falta de amor, ficamos sem nada.
1: Exato, completamente.
3: Não é?
1: Acho que
3: e
1: sim.
3: Estavas a falar aí do voltar para casa, não é? Normalmente é onde nós encontramos o nosso maior amor e é onde, uhum, se calhar vamos buscar o amor. Quando sim, não há amor durante o dia, se calhar é dentro de casa, não é?
1: Sim, sim.
3: Daí o amor ser sempre tudo.
1: Exato, eu acho mesmo que, pronto, é isso. Eu acho que o amor acaba por nos guiar, mesmo quando não gostamos.
3: Move-nos.
1: Muito. Move-nos. Exato, mesmo quando não gostamos muito do que fazemos, com o nosso trabalho, com isso tudo. Temos as pessoas que amamos, que queremos ajudar, que queremos estar lá, que queremos dar-lhes possibilidade também de crescer, e nós fazemos parte disso. Portanto, tudo em nós é mesmo movido pelo amor. Portanto, acho mesmo que é uma mensagem importante de ouvir. E pronto, e não podia ter sido com outra pessoa senão o Maninho, porque é uma pessoa recheada de uma família lindíssima, de uma equipa que é uma família, pá, e faz imenso sentido a canção com ele, e eu acho comigo também, porque eu sinto mesmo de mim, que é, adoro a minha família, adoro os meus amigos, adoro a minha equipa, adoro o que faço. Pronto, e somos duas pessoas que estamos a tentar.
3: Adoras o nosso programa.
1: Exato.
2: Não, mas por falar nisso, estás a ver? Nós fazemos isto também por amor.
1: Pois é. Exato.
2: E não só, e sabes, eu e a Carla fazemos aqui muito este programa para lançar pessoal como vocês, pá, que são tão talentosos e com tanto para dar e tanto para mostrar. E que depois, se calhar, nos grandes streams, digamos assim, que não aparecem. E então fizemos isto mesmo para publicitar-vos.
1: Olhem, obrigado.
2: E
1: por todos os artistas.
2: Fazemos isso muito por amor à camisola.
3: Muito, muito. Isso
2: muito
3: é verdade.
2: Por amor à camisola.
3: Isso é uma grande verdade.
2: Então é um amor estar aqui, um amor.
3: Ele de vez em quando tem assim umas coisas dessas, mas até é boa pessoa. Maninho, se nos estás a ouvir, 266-708-732, e liga para falares com esta convidada que acabou de dizer tão bem de ti, mas tão bem.
2: Pobre mal agradecido. Não,
3: ele até está a ouvir. E musicalmente, não deve estar. Musicalmente, o que é que o Maninho trouxe para o teu universo? E o que é que tu, com a tua juventude, conseguiste mudar na forma como ele canta o amor?
1: Pá, ele, para o meu universo, claramente trouxe. Primeiro, um amigo.

0: acho mesmo que é para a vida, porque ele é um doce. E acho que acabou por trazer uma sonoridade nova, assim, uma alegria fresca, porque eu sinto que sou muito para baixo. Nas minhas canções todas, eu lembro-me de estar a falar com a equipa e dizer: oh, malta, eu tenho que lançar uma canção feliz este ano, pelo menos, pá, isto não está a dar.
1: És deprimida, sentes deprimida nas tuas canções?
0: Pá, nas canções, para mim, eu sinto que tenho muito mais. Estou sempre muito mais virada para os temas melancólicos, né? É triste, é melancólicos. E pronto, esta canção acaba por ser uma mensagem feliz. E foi a primeira mensagem feliz que eu lancei enquanto artista a solo. E pronto, ela acabou por trazer isso para mim. E eu acho que no mundo dele eu acabei por levar o mesmo, no sentido em que ele tem, está sempre em festa e não sei o que, e do nada acalma para: olhem, vamos lá falar um bocadinho de amor, vamos lá falar do que é importante, do que nos move. E pronto, eu acho que acabamos por trazer a mesma coisa para os mundos um do outro, mas pronto, com
1: formas diferentes.
0: Exato.
1: Formas
2: diferentes. E quando o sentimento está lá e quando é verdadeiro, é quando a arte também é verdadeira, transparece, sim, sem dúvida nenhuma. E pá, se a pessoa sofria a escrever esta música, ainda bem, é porque a música está lá, é verdadeiro o sentimento.
1: É.
2: Temos aqui uma mensagem.
1: Conta.
2: Temos aqui uma mensagem do Cláudio Espada.
0: Ok.
2: Eu vou ler.
0: Cláudio.
1: Vou ler. Liga, Cláudio.
2: Boa
1: liga.
2: Tarde aos melhores locutores do Alentex.
1: Ei, cadê Cláudio?
2: Não sei de quem é que ele está a falar, mas vá. Deve ser de nós. Um beijinho enorme à artista que está convosco. Que está convosco hoje. Pois um beijinho com um coraçãozinho. Tem um talento ilimitado e um futuro incrível pela frente. Abração ao Joshua.
3: Abração. Um abraço, Cláudio.
1: O Cláudio também já aqui esteve connosco. Também é
2: um grande abraço, Cláudio. Obrigado aí pela mensagem. Se quiseres, liga.
0: E muito talentoso.
1: E muito talentoso, por acaso é. Por acaso. Aliás, todas as pessoas que nós aqui trazemos têm o seu talento. E pá, são todos grandes.
2: Exatamente, é. Exatamente.
1: São todos grandes. E estávamos a falar de parcerias. Porque tu não cantas só, não é? Também escreves.
0: Sim.
1: E uma vez que falámos da parceria com o Maninho, também escreveste já para outras bandas, não é? Como os À Toa. E fizeste um tema recente, muito enérgico, cheio de metáforas, de emergências e caos amoroso, que nasceu de uma grande amizade entre bandas. Que é nada mais que 112. E vamos ouvir o 112.
0: Vamos a isso. Eu adoro esta canção.
4: Hoje eu até já liguei para 112.

0: Mas choveu hoje em pleno agosto e de facto choveu.
1: É verdade, mas foi
0: hoje. Não foi hoje, mas choveu em pleno agosto. E o tema 112 fala sobre um amor caótico, usando metáforas pesadas como tempestades em pleno mês de agosto. Como é que foi sentar à mesa com os à toa para transformar uma emergência do coração numa música tão leve e fresca?
1: Pá, eu adoro trabalhar com os à toa, já trabalho com eles desde os Lua, foram eles que nos apadrinharam. E começámos esta canção, eu, o João e o David dos Vizinhos,

0: que não chegou, ou pronto, acaba por ser uma coisa, uma canção um bocado diferente, é uma perspectiva engraçada ao meu ver, pronto, também sou suspeita de meter um desencontro amoroso. E pronto, eu adoro esta canção, é das minhas favoritas, é assim, muito para a frente, o que é bom. E pronto, é...
1: À frente é que é caminho.
0: Exatamente.
2: Mas deixa, eu vejo sempre aí nas tuas músicas, e tu disseste há bocado e muito bem, sempre uma melancolia.
0: Uhum. É verdade.
2: É falta de amor?
0: Não, é, sou eu.
2: Voltando a falar no amor da outra que lá atrás.
0: Sou eu. Como disse o José Saramago numa entrevista há uns anos, sou uma pessoa muito melancólica. Só por si. Portanto, acho que as minhas canções acabam por ser muito assim, porque tudo na minha vida acaba por andar muito ali a roçar a nostalgia, a saudade. Lembro-me da malta gozar imenso comigo, dizer que eu só escrevia sobre saudade quando tinha pai 13 anos. Eles diziam, mas tu só falas desse tema. E eu, malta, é o tema que eu mais sinto, é o tema que eu mais adoro, é um tema extremamente complexo. E pronto, acabo por trazer sempre essa nostalgia, essa melancolia para as minhas coisas todas. Pronto.
2: Nota-se bastante. E quando escreves para um grupo masculino e cheio de estrada como os à toa, né? Se bem que conheces à toa, são amigos, né? Tens de mudar a tua caneta ou tentas aplicar o teu ponto de vista feminino e jovem na voz deles?
0: Eu sinto que escrever para outros artistas é um bocado entrar na cabeça da outra pessoa. Portanto, por isso é que eu adoro escrever. É a minha parte favorita do meu trabalho, é escrever, porque acabo por ter de me adaptar à realidade do outro.
2: Deixas de ser tu.
0: Exato. E pronto.
2: E moldas-te.
0: Exato. Não acho que eu leve propriamente uma perspectiva feminina para as canções deles, mas acho sim que eles acabam por mudar a perspectiva deles e pronto, e escrevemos muito à base da pessoa para quem estamos a escrever.
1: Sim, mas faz parte de um crescimento.
0: Exato.
1: Próprio, não é?
0: Sim, sim, eu sentia...
1: Seja da tua zona de conforto, talvez, uhum. Vai, digamos assim, daquilo que estás habituada e...
0: Eu sentia muita dificuldade a escrever para certos projetos porque eram coisas, pá, que não tinham nada a ver com a minha realidade. E agora, neste momento, se calhar são os projetos para os quais gosto mais de escrever por causa disso mesmo, porque não têm nada a ver com a minha realidade e posso sair do meu corpo e ir para o corpo de outra...
2: Consegues-te moldar a realidade da outra pessoa.
0: Sim, e eu acho que foi um exercício que me custou um bocadinho ao início, mas que agora é o que eu mais gosto de fazer. Eu adoro escrever para pessoas que não têm nada a ver comigo, que vêm de realidades completamente diferentes, que têm estilos de vida completamente diferentes. E
1: caras pronto. Como desafio?
0: Sim, é isso.
2: Escreveste outra com o João e com o David, e por falar no David e nos vizinhos... Para quem não sabe, a música dos vizinhos, O Pobre Ex-Namorado, foi nada mais nada menos escrita pela Aurora. Por isso, quem não sabe aí em casa, O Pobre Ex-Namorado foi um dos grandes sucessos do disco dos vizinhos, né? Que mostra o lado mais maduro e irónico da Aurora, a compor. Como é que surgiu esta música do Pobre Ex-Namorado?
0: Esta música surgiu num retiro de escrita que nós fizemos na Serra da Estrela, que é onde eu vivo. E nós fomos todos para lá escrever. Tinha a pôr do sol saído há duas semanas e foi lá que eles prometeram que se a canção passasse na rádio iam a Fátima a pé.
2: Sim, na cama. Pois disse, porque eu fui eu que os acompanhei.
1: Foi ela que os acompanhou, exatamente. Se não fosse ela, não havia água.
0: Sim, senhor. Sim, senhor, bela aventura em que se meteram.
2: O último dia foram só 45 km, mas
0: só
2: está tudo bem. Só.
1: Tu fizeste um troço de 45 km a andar com eles, não foi? Mas de salto alto.
2: Mas fiz um quase deste salto alto, tinha preparada e saí do carro assim e pronto, vou com vocês e está tudo.
0: Mas eles são uma boa companhia. Há sempre entretenimento com aqueles quatro.
2: Eu conheço-os desde que antes deles nascerem, como eu costumo dizer.
0: E estávamos lá na Serra da Estrela, queríamos escrever mais porque pronto, eles tinham acabado de lançar Pôr do Sol, tinham lá mais umas ideias que acabaram por entrar no disco, efetivamente. Acho que já se tinha começado a vizinha do primeiro andar, mas ainda não se tinha acabado. E fomos para a Serra com esse propósito de acabar as que já tínhamos começado e começar novas. Surgiu no mesmo dia o segundo verso da vizinha e a Pobre Namorada toda. E pronto, e acaba por ser isso. Vizinhos é muito juntar-nos todos a rir descontraídamente e vamos escrevendo. É um ambiente super familiar
1: E propício mesmo para criar.
0: Sim, completamente, porque pá, são pessoas tão agradáveis.
1: Os chakras alinham-se.
0: Sim, são pessoas tão agradáveis de estar com que uma pessoa fica mesmo motivada. É, dá vontade de estar ali. Vamos escrever mais, vamos nos juntar outra vez. E já ainda no outro dia estávamos num concerto a dizer: epá, temos que nos juntar outra vez na Serra da Estrela para escrever canções outra vez. Porque isto aqui, nós não temos tido tempo para nada. Aqueles coitados a não.
2: Sim.
0: Pá, já têm 60 e tais concertos dados e ainda faltam não sei quantos. E estavam a dizer: temos que nos juntar outra vez, sentimos falta disto. Que é.
1: É onde tudo começa, onde a magia Exato. Está, não é? Onde é a criação, vá, digamos assim.
0: Sim, é, eu acho que é a parte mais bonita de uma canção, é mesmo.
1: A criação por obrigação às vezes mete-nos sob pressão de uma maneira que depois nem tudo sai como queremos, não é? E nessa parte é quando sai.
0: E pode não
1: quando
0: sair
1: a coisa flui de melhor, não é?
0: Pois, exato. E pronto, e a canção surgiu assim, foi no encontro.
1: E quem sabe, estamos aqui à espera de mais êxitos.
2: E então vamos ouvir o Pobre Ex-Namorado.
0: Vamos a isso.

0: Muito bom.
1: Pobres Namorado tornou-se um sucesso gigante na voz dos vizinhos. O título já esbanja uma certa ironia. Foi divertido escrever sobre o coitadinho que perdeu a vez, ou há alguma história real disfarçada nesta letra?
2: Não, isto é... é uma história... pá, é uma história um bocado ridícula, vá. Que nós pensámos, pá, estávamos a escrever e estávamos a rir tanto. Foi mesmo uma canção que nós escrevemos a rir. E era cada frase que cada pessoa mandava era... era mesmo tipo, ok, o que é que pode ficar aqui que torne isto ainda melhor? O que é que,
1: o que é que
2: nós
1: piorar,
2: podemos,
1: o que é,
2: exato,
1: piorar,
2: o que é que nós não, podemos
0: pior no melhor sentido
2: aqui? Sim, exato. Epá, foi mesmo uma coisa engraçada de escrever, porque estávamos mesmo descontraídos a, pronto, a escrever sobre uma pessoa que rouba a namorada a outro.
0: Mas isso acontece tantas vezes, nem sequer vocês precisam de ver, não é? Para contar essa história. Olha lá.
2: Pronto, e saiu a nossa pobre namorada.
0: E já me aconteceu várias vezes.
1: Roubaste a namorada a outro.
0: Não, roubarem-me. Sou sempre a vítima, desculpa.
2: És o pobre namorado.
1: É o pobre, coitado. Coitado. E como é que é a sensação de veres uma música que nasceu da tua cabeça, né? Da tua cabeça, pronto, da cabeça de vários, como tens estado a dizer, e ser cantada em uníssono nos concertos de outra banda, sem que muitas pessoas saibam que acabas por ser uma mente brilhante por trás daquilo?
2: Obrigada. Epá, é uma coisa... é uma coisa mesmo de outro mundo. Eu acho que um bom medidor de felicidade para mim é ver mesmo pessoas a cantar, sejam 20 ou sejam 20 mil. Sempre gostei muito de ver que as pessoas cantam, de ver que as pessoas se divertem, de saber que uma canção que eu escrevi tem um impacto na vida de alguém, seja isso uma multidão ou uma pessoa só. E pronto, e ver as pessoas a gritar a pobres namorada, a casar é para esquecer, as outras todas, pá, é uma coisa muito, muito bonita. Emociono-me sempre, às vezes, por exemplo, fui vê-los à Feira de São Mateus. Estavam a cantar a Vizinha do Primeiro Andar, que é uma canção feliz e até meio, pronto, leve e até meio parvinha até.
1: Sim, tem uma história por trás. Essa sua...
2: E eu a chorar. E pelos lá. E eu... pá, de estar a ver as pessoas todas a cantar, a divertir-se, porque...
0: Era lágrimas de felicidade também, não é?
2: Sim, é isso.
0: Exato.
1: Não que ela é melancólica.
0: Então, mas
2: tudo para mim... Pá, ver que...
1: toca-te.
0: Quer dizer, tens algo na cabeça, da cabeça passa para o papel. Pode ser num quarto e depois do quarto vai para os palcos grandes.
2: Pois é, isso.
0: É porque o trabalho ficou bem feito. Também tens
2: sim,
0: esse orgulho,
2: tenho,
0: não é?
2: Tenho muito orgulho. E
0: que
2: é
0: a coisa
2: isso.
0: Funcionou, é ao fim e ao cabo. Exatamente. Tipo, tens ali um produto que foi lançado e que as pessoas estão a ouvir.
2: É isso. Saber, pá, nós fazemos música porque tem impacto para nós e porque queremos que tenha um impacto positivo na vida das pessoas. E as canções dos vizinhos têm muito isso, que é as pessoas genuinamente divertem-se. E é uma coisa que eu gosto muito de ver porque... está a missão cumprida. Se conseguimos fazer com que uma criança, um velhinho, uma senhora, um cão se divirta num concerto, com canções que nós escrevemos para isso mesmo, para nos divertirmos e para alegrar as pessoas à nossa volta, está a missão cumprida. E pronto, e é.
1: E é o teu orgulho.
2: Claro.
1: São os teus filhos.
2: Claro, sim. Completamente. As minhas canções são os meus filhos. Há mesmo canções que eu sinto instintos maternais para com. Mas de defender.
1: Não cantas assim, que não foi assim que eu escrevi para tu cantares.
2: Não, mas já, sabem que já tive discussões sobre canções de eu começar a ficar irritada porque...
1: Não foi aquilo que eu meti no papel e é aquilo que...
2: Não, nem era bem isso. Era tipo das pessoas meio que não estarem tão...
1: Por envolvidas exemplo, na música.
2: Não, e não estarem tão motivadas como eu. Estar tipo a escrever e estar tipo, epá, isto está bué da bom. E
1: depois
2: as pessoas...
1: vais ao concerto e
2: sim,
1: está
2: sim,
1: tudo assim.
2: Bom.
1: Ou está tudo assim.
2: Não, nem é público. É mesmo pessoas com quem trabalho.
0: Não estão com a mesma visão do que tu.
2: Sim, e não estarem tão motivadas. E estávamos a escrever uma canção e estar a dizer, isto está lindo, está lindo. Sim, sim. Eu, não, está lindo. Vais dizer que está lindo.
0: Está lindo, pá, diz que está lindo. Homem, tu
2: porra! Escreveste grande a frase, tenho orgulho. E não, e é mesmo. São filhos, completamente. São
0: é
2: mesmo filhos.
0: É criação tua, não é? Exatamente.
2: É. Saíram de mim.
1: Saíram de ti.
2: Eu pari-os.
1: Primeiro fizeste. com muito amor e carinho. E depois, pronto, saíram para a vida. Olha, saíram para a vida, fizeram-se à vida. E por falarmos em parcerias, não podemos deixar de falar da pessoa que veio hoje contigo.
2: Exato, que é um músico muito talentoso.
1: Que é o nosso Joshua, que já cá veio várias vezes. O Joshua já faz parte da mobília, já faz parte da casa, já teve aqui um programa comigo. E bem-vindo mais uma vez.
3: Muito obrigado.
1: E como é que surgiu o Joshua estar aqui a tocar contigo e esta parceria toda?
2: Eu convidei o Joshua para tocar comigo num concerto que dei este ano, porque o João Direitinho disse-me: olha, há um rapaz, Évora, que é muito fixe, tu vais adorá-lo, ele é muito boa onda, a sério, tem que ser. E eu: ok, vamos a isso. Pronto, e contactámos o Joshua para tocar. E foi um bocado assim que surgiu. E agora estamos a fazer os nossos trabalhinhos. Temos concerto agora dia 19 aqui em Évora, nas festas da Malagueira.
3: Estão todos convidados.
2: Exatamente, apareçam.
0: Tudo apareceu, pessoal, tudo em massa.
1: Nós temos que ver o horário, porque nós estamos a pensar lá fazer uma pequena entrevista.
3: Espetáculo, dia 19, o nosso concerto é às 21h30, não é?
2: 21h30, exatamente.
3: E temos convidados especiais.
1: Mas depois, sim. Já sei, mas depois mandem-me mensagem a confirmar a mesma hora e a que horas é que a gente pode lá ter, está bem?
2: Tá bem?
1: Porque o nosso produtor também vai tocar noutro sítio e temos que conseguir fazer aqui uma gestão assim um bocado de tempo.
2: Ok.
1: Está bem?
2: Mas para pronto, combinarmos é bem isso. Acabamos por nos encontrar assim, foi chamadinha de trabalho e cá estamos a fazer as nossas coisas.
3: Eu estou a adorar, é assim, eu sou sincero.
2: Gostas? Ai, graças a Deus.
3: Não me faças chorar aqui agora.
1: Olha, agora não, agora ainda não é a hora. Agora ainda não é a hora de chorar.
2: Não está na hora de chorar.
0: Mas agora diz que entrou um inseto para o olho.
3: Quando
1: cebola, todos
3: no caso, na altura foi João. Quando o João falou comigo, eu fiquei tipo: ai, mano, sério? Ele: ah, eu aí, obrigado. Sério, fiquei mesmo muito feliz. E estou muito feliz em trabalhar contigo e trabalhar com vocês. E acho que ainda vamos conseguir conquistar muito mais coisas. E vamos crescer imenso. Se Deus quiser,
2: obviamente.
3: Se Deus permitir.
2: Muitos concertos para dar.
3: É, exatamente, muitos concertos.
1: E estamos quase na reta final. E sei que o Joshua também lançou agora uma música. E ainda temos que ouvir a última música também da Aurora. Por isso vamos ouvir a tua última música que tu lançaste.
0: Estamos aqui é para ouvir música, exatamente.
1: Sigam o Joshua, vejam o videoclipe do qual eu fiz parte. Também sou um tão orgulhoso.
3: Era a Carla, a mãe, o produtor, o Ivan, era o pai.
1: Só para que saibam, e a casa toda muito orgulhosa do Joshua. Por isso, manda para aí para casa, é o que vais cantar, certo?
3: Ok, um modzinho.
1: Um modzinho, então vá, siga.
3: Okay, olha, Aurora, é a primeira vez que vais-me ouvir e cantar assim ao
2: vivo. É verdade.
3: Espero que gostes, está bem?
2: Vou gostar.
0: Pronto. Vocês não se conhecem, a Aurora é o Joshua.
1: Prazer.
2: Sim, nós conhecemos-nos aqui no corredor. Eu estava a mentir e inventei tudo.
3: Ela disse: olá, eu sou a Aurora. Eu: olá, sou o Joshua.
0: Ah, tudo bem? Contigo. Olha, bora fazer aqui uma
2: marca.
1: Vamos fazer aqui um programa.
3: Então vá, malta. Esta próxima canção chama-se Modzen. Já está disponível em todas as plataformas digitais. Por isso, se quiserem ouvir, é só pesquisarem
1: Joshua. Se quiserem ouvir, vão ouvir mesmo.
0: Vão ouvir, isso é obrigatório. E a gente persegue quem não for.

0: já ficámos em modo zen, já ficámos em modo deprimido, já ficámos em modo amoroso, já ficámos em modo tudo. Parabéns, Joshua. Já sabes mesmo. Que pronto, que eu tenho.
1: Eu também, menino.
0: Orgulho em ti.
2: É mentira esta canção.
0: Não só porque apareci no videoclipe, digo lá para casa mais uma vez, por isso vou lá à procura do videoclipe.
3: Ele é maluco. Assisto. A tua presença só enaltece tudo e mais alguma coisa. Tem que mandar um elogio de vez em quando, isto não é só. Isto não é só dar
0: risada. Ai, agora vou eu chorar, Bem, parabéns a todos. Estamos quase, estamos na reta final e não podemos deixar de falar do teu single mais recente, que se chama Jogo das Escondidas, porque queremos fechar o programa em grande contigo a cantar esta música, mas temos que falar um bocadinho dela antes, porque esta música nasceu através de um acampamento de composições, né? Com os vizinhos, uhum. Com os à toa, com o José Francisco. José Francisco, se me estás a ouvir, responde às minhas mensagens. Tenho que aproveitar aqui para mandar. Ele responde, depois passado dois ou três dias lembra-se que respondeu outra vez e não responde nada. Este tema usa uma brincadeira de infância como metáfora para a procura do amor. Voltámos a falar aqui de amor.
2: Gostamos muito de metáforas.
0: Metáforas
2: com fartura. É jogo das escondidas, é tudo.
0: Eu vejo sempre, pronto, lá está a música com o Maninho, que não deixa de ser o... não ia dizer o refrão, ia dizer o título de todas as tuas músicas, O Amor é Tudo.
2: Sim, sim, e anda tudo muito a rondar o amor sempre. Pronto, e esta Jogo das Escondidas acaba por ser uma canção que fala sobre uma procura contínua e para sempre de um amor, de um amor para a vida que há de chegar, mas está-se a esconder neste momento.
0: Esconde-se bem.
3: Quem procura, encontra.
0: Sempre encontra, é assim que se diz. E então pegas numa brincadeira de infância, né, para falar sobre o tal amor, sim, que parece que está sempre a escapar-nos por entre os dedos. Uhum. Se calhar não os sabemos agarrar.
2: Pois, eu acho que é isso, era o que eu estava a dizer. Acho que o amor acaba por estar à nossa volta sempre. Não... Eu tenho um amigo que costuma dizer... Muitas vezes o amor não se procura, aceita-se.
0: Encontra-se. Eu costumo dizer encontra-se.
2: E é isso, eu acho que o amor está sempre em todo lado. Está mesmo, rodeia-nos e pronto, já tivemos esta conversa, mas isto acaba por falar mais de um amor romântico que é um amor para a vida, um para sempre, que ainda está para vir e está-se a esconder muito bem. E pronto,
0: também pegando as gases. És um bocado nova ainda, né? Tens 17 anos, ainda vais ter muitos amores pela tua vida. Acredita que sim, porque não há aquele amor. Olha, lá está. Se encontrasse, tu sentes que a tua geração anda a jogar às escondidas com os sentimentos por medo de se magoar?
2: Acho que há pessoas que sim, mas não sei, eu sinto que tenho. Vejo muitos amigos meus muito fechados, muito. E não estou só a falar de amor romanticamente, mas
0: sim.
2: Tenho muita gente que custa muito dizer. Ficam desconfortáveis e isso para mim é uma coisa muito estranha, porque eu tenho extrema facilidade.
3: Parece aquela música dos Clã, é? Só para dizer que te amo. Que é difícil dizer.
2: Sim, e
3: para muita gente. Que é melhor dizer até em inglês. Há pessoas que até dizem melhor em inglês do que em português.
2: Para ter menos impacto noutra língua, né?
3: Acho que tem a ver com exposição. As pessoas não. Sim, não, sim. Como não se querem expor, não é?
2: Sim, e pronto, eu acho que sim.
3: Eu digo amo-te a toda a gente. Amo-te,
2: mas é isso, eu acho que sim. Acho que há pessoas e pessoas. E pronto, e no amor é a mesma coisa.
0: É um bocado, escondidos ou não. E esta música nasceu com vários amigos, como eu estava a dizer. Como é que consegues manter a tua identidade tão íntima e acústica quando tens tantas opiniões e talentos diferentes na mesma sala a criar contigo?
2: Para nós... Boa pergunta.
4: Boa pergunta. Boa pergunta.
3: Não, fui eu que escrevi essa. Não, para não, obrigado, não. Foi tudo a Carlinha.
2: Mas isto é engraçado, porque normalmente quando nos juntamos este grupinho é para escrever para os vizinhos. E agora eu fiz birra nesse dia e disse... Eu disse, malta, agora vão ser vocês a escrever para mim. Eu estou farta de escrever para mim, vão ser vocês. Eu nem vou dizer nada. Eu não vou fazer uma palavra desta canção. claramente era mentira, porque acabei de escrever a canção com eles e eu não consigo estar quieta. Eu tenho Fear of Missing Out, a chamada FOMO, que é não consigo estar a ver pessoas a escrever canções e eu simplesmente estou a olhar. Pronto, e esta canção não foi exatamente a mesma coisa, mas eu fiz uma greve durante 5 minutos de cinco eu não vou escrever, minutos. Eu não vou, vocês vão escrever isto tudo sozinhos. E pronto, eu acho
0: este
2: que.
0: Este
2: efeito
0: mamãe e falava todos contigo, está tudo greve.
2: E pronto, e acabámos por inverter um bocadinho os papéis. Normalmente sou eu a escrever. Para barra com eles e desta vez foram eles a escrever para barra comigo. E pronto.
0: E tu aceitaste a letra bem?
2: Super bem, isto foi uma canção muito rápida. Eles ainda fizeram uma primeira versão do verso que eu não estava a gostar muito, mas adorava as melodias. Eles disseram: ah, não, se não gostas, vamos para outra ideia. Eu: não, não, não, isto é muito bom. Vamos é fazer outra. E foi aí que eles perceberam: ok, ela não vai estar calada. Ela claramente disse para nós escrevermos a canção, mas está aqui a dar mais opiniões do que outra coisa qualquer. E pronto, e surgiu o jogo das escondidas, que é uma canção esperançosa, efetivamente. É melancólica também, mas é esperançosa e diz que, por muito que pareça que estamos a contar há muito tempo e a procurar há muito tempo, vai aparecer o amor.
0: Vai aparecer o amor. E agora vou-te fazer uma última pergunta e depois vamos ouvir a música. E se sobrar um bocadinho, se não sobrar, não nos conseguimos despedir. Já sabem que o programa vai repetir no sábado das 17 às 19. E sigam a Aurora e vão ver os concertos dela. Vou-te perguntar em último, e olhando para trás para tudo o que tu lançaste entre 2025 e 2026, se pudesses definir a Aurora Pinto de hoje numa única palavra, qual seria?
2: Ui,
3: só uma.
2: Confusa.
0: Confusa.
2: Confusa. No bom sentido também, é tipo perdida, que é. Eu acho que as pessoas entram no meu Spotify ou no YouTube ou onde quer que seja, ouvem uma Cães e Gatos e um jogo das escondidas e pensam:
0: que é isto?
2: Que é que se passou aqui? Acho que mudança foi esta. E não foi uma questão de uma mudança assim gradual. Não, é uma canção é uma coisa, outra canção é outra coisa completamente diferente e andamos aqui a explorar os mundinhos todos. Portanto, acho que é isso. Eu gosto muito desta confusão em que eu própria me meto, porque pronto, nunca tive essa obrigação para comigo própria de ter que me enfiar a mim própria numa caixa de: ok, sou artista folk, ou sou artista pop, ou sou artista de pop rock. Pronto, é uma coisa que eu gosto de ir explorando novas sonoridades e hei de sempre gostar. E a minha conta de todas as plataformas digitais há de ser sempre uma confusão, porque eu vou sempre lançar uma Cães e Gatos e depois uma Jogo das Escondidas um mês a seguir.
0: E então, nada mais, nada menos do que o Jogo das Escondidas.
2: Vamos a isso. Espero que gostem.
4: Eu adoro esta canção.
2: Obrigado.

0: Amor, onde andas tu? O jogo das escondidas. E parecendo que não, andamos todos às escondidas e todos à procura do mesmo. Faltamos, estamos na reta final. Vão ao concerto da Aurora, sigam-nos na página, nas páginas de sociais.
1: E até para a semana.
0: E para a semana estamos cá. Até já.
1: Sucesso, pessoal.
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3: São 19 horas.
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15: Queridos ouvintes, esta semana foi marcada pelo regresso às aulas que todos sentimos em cada uma das nossas terras, porque as escolas abriram, a universidade, seja em Évora, em Porto Alegre, em Beja, recebeu os novos alunos e os que ainda e os que transitaram de outros anos, e portanto todas estas ruas ganharam um movimento e uma vida que não tinham semana passada. Nas terras mais pequenas também se sente, com certeza, já que mais não seja pelo triste movimento, e eu digo triste e repito, de automóveis de levar as crianças e os jovens às escolas. No meu tempo era dos momentos mais gratificantes do dia, era ir com os amigos para a escola, das brincadeiras que se faziam. E depois, mais tarde, para o liceu era a mesma coisa, as conversas, os encontros, umas vezes com uns, outras vezes com outros, era mesmo um momento de muita aprendizagem também. Tudo hoje isso se perdeu. É uma tontice, e os papás só faltam entrarem com os carros dentro da escola. Enfim, mas pronto, é o que é. Mas quero-vos trazer este tema porque uma das, dos sinais dos nossos tempos é a dificuldade em arranjar mão de obra para os serviços. O comércio no geral, a restauração em particular e depois toda a área do turismo queixa-se infinitamente de que não há pessoas para trabalhar. E eu não nego isso, claro que sim, que é verdade. E muitas vezes não se encontra a pessoa certa e por aí fora. Ora, esta semana entrepiquei na Camily. Fui, pela mesma razão que falei há bocadinho, por isso está tudo pegado, reencontrei uma colega, amiga, ou fizemos por reencontrar, marcámos um jantar e fomos jantar. E não é quando encontramos uma Camily, e portanto esta crónica é uma homenagem à Camily, uma Camily que é uma jovem que está num restaurante em Évora e que dispõe bem qualquer comensal que se sente numa mesa daquele restaurante. Um serviço exemplar, uma simpatia, uma delicadeza, uma educação, um trato, tudo. E portanto, é possível. É possível. E esta jovem não tem formação nenhuma nesta área, a não ser a prática, a não ser a maneira de ser, a não ser a educação, a cultura, pronto, tudo junto. Mas também, e também vos quero dizer isto aqui, partilhar isto convosco, isto também tem muito a ver com os empresários, com o empregador. Não tenho dúvidas nenhumas de que estou a afirmar. E portanto, aqui em Évora, nas terras em que eu, pegando agora um exemplo de restaurantes, o empresário, a maior parte das vezes, a atitude, a disponibilidade para ensinar a sua cultura, a sua maneira de estar, é completamente imprópria. Portanto, os empregados de mesa, os colaboradores, dificilmente vão passar daquela, pôr o prato em cima da mesa. E não é isso que se pretende. Quem está num espaço, e ainda por cima neste tipo de justificação em que eu vos disse, reencontrei uma amiga de longa data, longuíssima data. É sempre um prazer estarmos a conversar um bocado e pôr a conversa em dia. O que é que mais deseja? Deseja ter um serviço de qualidade e de simpatia. Raro acontecer, mas é possível. E na próxima semana eu vou-vos aprofundar este tema, porque Évora felizmente tem uma dúzia de espaços de restauração que são exemplares. Um abraço e até para a semana.
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1: São 20 horas.
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1: São 21 horas.
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1: São 22 horas.
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6: Queridos ouvintes, esta semana foi marcada pelo regresso às aulas que todos sentimos em cada uma das nossas terras. Porque as escolas abriram, a universidade, seja em Évora, em Porto Alegre, em Beja, recebeu os novos alunos e os que ainda e os que transitaram de outros anos, e portanto todas estas ruas ganharam um movimento e uma vida que não tinham semana passada. Nas terras mais pequenas também se sente, com certeza, já que mais não seja pelo triste movimento, e eu digo triste e repito, de automóveis a levar as crianças e os jovens às escolas. No meu tempo era dos momentos mais gratificantes do dia, era ir com os amigos para a escola, das brincadeiras que se faziam. E depois, mais tarde, para o liceu era a mesma coisa, as conversas, os encontros, umas vezes com uns, outras vezes com outros, era mesmo um momento de muita aprendizagem também. Tudo hoje isso se perdeu. É uma tontice, e os papás só faltam entrarem com os carros dentro da escola. Enfim, mas pronto, é o que é. Mas quero-vos trazer este tema porque uma dos sinais dos nossos tempos é a dificuldade em arranjar mão de obra para os serviços. O comércio no geral, a restauração em particular, e depois toda a área do turismo, queixa-se infinitamente de que não há pessoas para trabalhar. E eu não nego isso, claro que sim, que é verdade. E muitas vezes não se encontra a pessoa certa e por aí fora. Ora, esta semana, entrepiquei na Camily. Fui, pela mesma razão que falei há bocadinho, por isso está tudo pegado, reencontrei uma colega, amiga, ou fizemos por reencontrar, marcámos um jantar e fomos jantar. E não é quando encontramos uma Camily, e portanto esta crónica é uma homenagem à Camily, uma Camily que é uma jovem que está num restaurante em Évora e que dispõe bem qualquer comensal que se sente numa mesa daquele restaurante. Um serviço exemplar, uma simpatia, uma delicadeza, uma educação, um trato, tudo. E portanto, é possível. É possível. E esta jovem não tem formação nenhuma nesta área, a não ser a prática, a não ser a maneira de ser, a não ser a educação, a cultura, pronto, tudo junto. Mas também, e também vos quero dizer isto aqui, partilhar isto convosco, isto também tem muito a ver com os empresários, com o empregador. Não tenho dúvidas nenhumas de que estou a afirmar. E, portanto, aqui em Évora, e nas terras em que eu, pegando agora um exemplo de restaurantes, o empresário, a maior parte das vezes, a atitude, a disponibilidade para ensinar a sua cultura, a sua maneira de estar, é completamente imprópria. Portanto, os empregados de mesa, os colaboradores, dificilmente vão passar daquela, pôr o prato em cima da mesa. E não é isso que se pretende. Quem está num espaço, e ainda por cima neste tipo de justificação em que eu vos disse, reencontrei uma amiga de longa data, longuíssima data. É sempre um prazer estarmos a conversar um bocado e pôr a conversa em dia. O que é que mais deseja? Deseja ter um serviço de qualidade e de simpatia. Raro acontecer. Mas é possível. E na próxima semana eu vou-vos aprofundar este tema, porque Évora, felizmente, tem uma dúzia de espaços de restauração que são exemplares. Um abraço e até para a semana.
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4: Desde o ciclo inicial, é-nos proposto deslocar o olhar da superfície para a profundidade, para um espaço onde a percepção se aguça. É quando escutamos no picotar do silêncio que vemos melhor. O bosque, à contraluz, funciona como um lugar de suspensão do ruído urbano e mental, permitindo ao sujeito poético reapropriar-se da visão e da palavra. Esquecer a cidade torna-se condição para escrever. Esquecemos que é uma cidade isto, de onde escrevemos. Mas esse esquecimento nunca pode atingir a criação. Esquecer a caneta, jamais. A escrita não é mera representação do mundo. É um processo de transformação profunda no qual corpo, linguagem e identidade se fundem. Existe em mim uma mulher entre palavras. Esta identidade feminina surge como fluxo, instável, devastador e ao mesmo tempo criador. O poema liberta o naufrágio. Sonho acordar um rio que se me vaza. Uma mulher que dá a costa respirando. A mulher poema é simultaneamente maré, naufrágio e sobrevivência. Esta conceição do feminino ganha densidade e força no poema Mais Alta, onde se afirma de forma contundente: a mulher, quero-a mais alta. A autora recusa modelos herdados e reclama um feminino que seja uma outra coisa, capaz de romper as grades invisíveis do amor. O feminino é pensado como lugar de arestas e abismos que não se deixa reduzir à oposição ao masculino nem a um lugar de submissão simbólica. E isto, meus amigos, é apenas um prelúdio. É preciso saber acompanhar o voo da ave, um voo exigente e lúcido, numa experiência poética que é, ao mesmo tempo, corporal, sensorial e profundamente existencial.
3: O episódio de hoje foi sobre o livro Prelúdio da Ave em Fuga, de Catarina de Carvalho, da editora Estratégias Criativas, e contou com a leitura do podcast de Sara Duarte Brandão, que é escritora. Boas leituras. 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
1: São 23 horas.
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Na Odisseia 2, continuamos em viagem pelos anos 60. Vamos ouvir, de início, Mary Hopkin, Del Shannon, Ray Charles e ainda Bob Dylan, em Blowing in the Wind, música descrita como canção de protesto, pois coloca uma série de questões retóricas sobre a guerra, a paz e a liberdade.

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1: Na próxima etapa desta nossa viagem musical pela década de 60, vamos ficar com David Bowie, The Beach Boys e The Doors, banda rock norte-americana fundada em 1965 em Los Angeles, Califórnia.

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1: O nosso programa prossegue com Jefferson Airplane, Aretha Franklin, The Beatles, The Rolling Stones e ainda The Turtles, banda rock norte-americana sucessora dos The Night Riders e The Crossfires.

Na última parte da Odisseia de hoje, iremos ouvir The Who, Deep Purple, Creedence Clearwater Revival e, por último, The Fifth Dimension, numa canção mistura de rock, pop, Broadway, soul e gospel ao verdadeiro estilo norte-americano. Fiquem bem, até à próxima viagem.

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1: São 0 horas.
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1: É uma hora.
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